0: Mora os serviços de atendimento ao consumidor para produtos e serviços públicos.
1: Para combater fraudes telefônicas, a medida provisória publicada nesta terça-feira estabelece que as operadoras envolvidas em uma ligação têm a obrigação de assinar digitalmente as chamadas. Com isso, será possível saber, antes de atender ao telefone, se aquela chamada vem de um número certificado. Como detalha, o secretário nacional de Direitos Digitais, Victor Fernandes.
2: Se aquele número de telefone não corresponder ao número de uma pessoa real, e a Anatel vai ter um cadastro dos números a partir dos blocos de numeração, se aquela chamada não for autenticada, o nosso celular não vai nem tocar. É uma espécie de direito do consumidor de não ser importunado. A gente começa a ter uma segurança maior de que aquela ligação é uma chamada legítima.
1: Além disso, a MP estabelece um limite percentual para chamadas curtas, que são aquelas com menos de 6 segundos de duração. Quem fizer ligações em massa poderá sofrer um bloqueio temporário de 15 dias. A Anatel regulamentará os detalhes em até 60 dias e as operadoras que descumprirem a medida poderão ser punidas. Em outra frente, um decreto estabelece regras para aprimorar o serviço de atendimento ao consumidor. Entre elas está a obrigação de ter sempre uma pessoa para atender demandas no serviço telefônico ou no canal digital. Quem explica é o secretário nacional do consumidor, Ricardo Morichita.
3: A gente está cuidando daquilo que é o mínimo, daquilo que é o essencial, permitir que o consumidor fale com uma outra pessoa, tenha as informações e possa encaminhar as suas demandas. 7 dias por semana, das 8 às 8.
1: O decreto também determina a continuidade do atendimento e estabelece prazos máximos de espera para falar com um atendente. Até 20 segundos para, no mínimo, 80% das demandas atendidas. O ministro da Justiça e Segurança Pública, Wellington César Lima e Silva, falou do esforço conjunto para pôr em prática as medidas de proteção ao consumidor.
4: Envolve diversos ministérios, muitas agências, para chegar num ponto de compreensão de todos os setores que demandam e que também não haja a inobservância das formalidades legais e do acolhimento das legítimas pretensões dos diversos setores da sociedade.
1: A Secretaria Nacional do Consumidor será responsável por fiscalizar e aplicar sanções às empresas que descumprirem as regras. Reportagem Luana Karen.
5: Combate à comunicação ilícita dentro dos presídios brasileiros.
0: Um decreto publicado hoje cria um programa nacional para bloqueio de celulares e de sinais de rádio nas unidades prisionais de todo o país.
5: Para que os bloqueios sejam realizados, os estados e o Distrito Federal precisam aderir de forma voluntária ao programa.
0: Com a adesão, poderão solicitar a aplicação da medida junto à Agência Nacional de Telecomunicações, a Anatel.
6: Foi publicado nesta terça-feira no Diário Oficial da União o decreto que cria o Programa Nacional de Neutralização de Comunicações Ilícitas em Estabelecimentos Penais. Na prática, a medida cria as condições para o bloqueio de celulares utilizados irregularmente em presídios e de sinais de radiocomunicação nos perímetros de segurança penitenciária. Para garantir que não haja comunicação ilícita de dentro dos presídios, o decreto estabelece o bloqueio de terminais de comunicação móvel individualizados, identificados pelo Código Internacional de Identificação de Equipamento Móvel, conhecido como IMEI, e também dos sinais de radiocomunicação no perímetro de segurança penitenciária cadastrado, por meio de bloqueadores de sinais de radiocomunicação. Para que esses bloqueios possam ser feitos, é preciso a adesão voluntária de estados e do Distrito Federal, que poderão solicitar a medida para a Agência Nacional de Telecomunicações, a Anatel. Os bloqueadores de sinal serão operados pelas autoridades estaduais e a Anatel será responsável por planejar, coordenar e fiscalizar o uso dos equipamentos. O mesmo decreto cria também o Cadastro Nacional de Perímetros de Segurança Penitenciária. Por meio dele serão fornecidas informações como as coordenadas georreferenciadas do perímetro de segurança, a descrição da unidade e de seu entorno. Assim, será possível

0: parceiros recentes da agroindústria brasileira e importam principalmente mamão, berinjela, maçã e milho em grãos. Atualmente, o Brasil tem 700 parceiros que aprovam as práticas sanitárias internas e compram dos produtores brasileiros. As exportações brasileiras tiveram alta de 10,4% neste ano, segundo o ministro do Desenvolvimento, Indústria, Comércio e Serviços, Márcio Elias. Em relação aos países membros do Acordo Mercosul-União Europeia, o aumento das exportações foi de 30%. Para o ministro, essa expansão de mercado se deve à articulação de diversos setores da economia brasileira e à busca por diversificação.
1: A atuação ou uma política de desenvolvimento para o agro, ela não envolve só a produção agropecuária, envolve muito mais do que isso. Por isso que a missão número um da nova indústria Brasil é justamente a agroindústria e todas as cadeias ou toda a cadeia produtiva que ela envolve, de máquinas, fertilizantes, tecnificação, serviços, tecnologia. Eu falo, vai da semente à indústria espacial, vai da semente à previsão do tempo, à meteorologia, ao radar, ao sistema de irrigação. Tudo isso envolve a agroindústria. E quando a gente fala
0: no acumulado de janeiro a setembro de 2026, as vendas externas ultrapassaram 284 bilhões de dólares. Os setores que mais exportam são indústria de transformação, que vende matéria-prima para a indústria, indústria extrativista e agropecuária. Reportagem Graziele Bezerra.
2: Encerrou neste domingo a Operação Nossa Senhora Aparecida 2026, que fiscalizou as rodovias federais de todo o país.
3: A Polícia Rodoviária Federal concentrou esforços na rodovia Presidente Dutra, que dá acesso à cidade de Aparecida, em São Paulo, e também na BR-316, que dá acesso a Belém, no Pará.
2: A ação da PRF buscou coibir acidentes no entorno desses municípios, por conta da grande movimentação de pessoas que caminharam pelas estradas em direção ao Santuário Nacional de Aparecida e ao Círio de Nazaré.
3: Foram registrados 926 acidentes com 68 mortes e mais de 900 feridos. De acordo com a porta-voz da PRF, Natália Guimarães, foram cerca de 45 mil testes de alcoolemia aplicados nas estradas durante o feriado.
4: Em todo o país, a PRF fiscalizou mais de 124 mil pessoas e veículos, o que gerou quase 44 mil testes de alcoolemia e 747 infrações envolvendo embriaguez. Nós também tivemos quase 4 mil ultrapassagens irregulares, o que geram justamente as colisões frontais, acidente que mais gera morte nas rodovias, e também 22 mil infrações por excesso de velocidade.
2: E uma correção: a operação Nossa Senhora Aparecida foi encerrada na segunda-feira, dia do feriado. A PRF apreendeu ainda mais de 2 toneladas de maconha e 34 quilos de cocaína. Ao todo, 356 pessoas foram detidas.
3: O Amazonas registrou 549 focos de incêndios florestais nos últimos 2 dias, mais da metade do total contabilizado em todo o mês de outubro do ano passado.
2: O Ministério da Integração e do Desenvolvimento Regional reconheceu situação de emergência em 36 municípios por conta dos episódios.
3: Uma força-tarefa entre a União, governo estadual e municípios atua no combate aos focos e na assistência às pessoas atingidas.
5: Os ministros do Meio Ambiente e Mudança do Clima, João Paulo Capobianco, e da Integração e do Desenvolvimento Regional, Valdez Góes, sobrevoaram áreas atingidas pelo fogo na região de Altazes, no Amazonas. A comitiva também acompanhou as operações no Centro Integrado de Comando e Controle em Manaus. O ministro do Meio Ambiente e Mudança do Clima, João Paulo Capobianco, anunciou o reforço das ações de combate ao fogo.
6: Nós estamos trabalhando em parceria com o governo do Amazonas e todos os estados da Amazônia, conforme hoje o comandante apresentou para nós, para ampliar a rede de ação do Corpo de Bombeiro.
5: Foram encontrados focos de incêndio em áreas de floresta preservada e de difícil acesso, o que indica a possibilidade de ação humana e intencional. O ministro da Integração e do Desenvolvimento Regional, Valdez Góes, destacou a mobilização conjunta dos governos federal, estadual e municipal. Ressaltou ainda que, além de combater os incêndios, é necessário garantir assistência às pessoas atingidas.
7: Uma coisa é enfrentar em todas as frentes e empregar todo toda a força que puder, governo federal junto com o estado e municípios, para apagar o fogo. A outra é assistir pessoas que já estão, de alguma forma, precisando de ajuda humanitária, de

0: assistência médica, com resultado do incêndio.
1: Ao todo, o governo federal mobilizou 11 aeronaves e 250 brigadistas. 6 aeronaves já chegaram ao estado e outros 40 brigadistas estão a caminho. Desde o início da temporada, o IBAMA extinguiu 236 incêndios no Amazonas e ainda atua no combate a outros 22 focos ativos. Reportagem Pablo Mundim.
2: E diante do aumento das queimadas no Amazonas, o Ministério da Saúde mobilizou a Força Nacional do SUS para reforçar os serviços de saúde na região.
3: A equipe técnica da pasta desembarcou no estado para mapear as principais demandas e garantir atendimento à população, incluindo as comunidades indígenas.
2: Uma das principais preocupações é com o aumento das doenças respiratórias causadas pela exposição à fumaça, principalmente em crianças e idosos.
3: Com o diagnóstico, o Ministério da Saúde vai planejar a disponibilidade de profissionais para atuar na região, além de insumos e transporte de pacientes que precisam de atendimento prioritário.
2: Pela primeira vez no país, produtos artesanais de higiene pessoal e cosméticos têm regras específicas para a produção e comercialização.
3: As novas diretrizes foram aprovadas pela Agência Nacional de Vigilância Sanitária, Anvisa, e publicadas no Diário Oficial da União.
2: Agora, esses produtos contam com normas específicas mais simples, que levam em consideração a realidade dos produtores artesanais.
4: Há cerca de um ano, Juliana Viola fez uma transição de carreira para se dedicar ao que realmente gosta: produzir sabonetes, shampoos, difusores de ar de forma artesanal. Ela conta que tem todo o cuidado ao comprar matéria-prima para garantir que seus produtos não provoquem danos à saúde de seus clientes.
5: Todos os óleos essenciais que eu utilizo, toda matéria-prima, elas têm a certificação. Então, e as ervas que eu compro são de ótima procedência, só compro em locais que me certificam da segurança.
4: Quem fabrica de forma artesanal produtos de higiene pessoal, como sabonetes em barra, óleos e manteigas corporais, shampoos sólidos, perfumes desodorantes naturais, sais de banhos e outros produtos similares, assim como Juliana, não vai mais precisar seguir as mesmas exigências aplicadas às grandes indústrias nacionais. É que a Agência Nacional de Vigilância Sanitária Anvisa resolveu simplificar a vida desses produtores artesanais. O diretor substituto da Agência Nacional de Vigilância Sanitária Anvisa, Marcelo Moreira, explica o que muda para esses produtores.
6: Eles deverão controlar adequadamente as matérias-primas que são utilizadas na fabricação desses produtos, eles devem evitar contaminações, manter os produtos organizados e devem avaliar a qualidade do produto final antes de colocá-lo à venda da população. Produtos, eles deverão informar o consumidor a composição do produto, a data da fabricação, o prazo de validade, o endereço de produção, contatos do produtor e a identificação clara de que esse produto trata-se de um produto artesanal.
4: As normas se aplicam a quem produz em pequena escala, de forma predominantemente manual, com domínio completo de todas as etapas, como, por exemplo, a escolha dos ingredientes até a embalagem, sem terceirizar nenhuma parte do processo. Sobre a comercialização, a norma prevê que o produtor poderá fazer vendas em loja própria, feiras de artesanato, redes sociais e sites de marketplace próprios. As regras entram em vigor 60 dias após a publicação. Reportagem Cleide Lopes.
3: A falta de conhecimento sobre direitos das pessoas com deficiência pode gerar situações de constrangimento.
2: É o caso daqueles que sofrem do transtorno do espectro autista e outras condições ocultas que não se manifestam por traços corporais, as chamadas deficiências não visíveis.
3: A legislação brasileira estabelece regras para o atendimento prioritário e obriga estabelecimentos a identificarem essas prioridades.
2: Saiba mais na reportagem de Luciano Colares de Holanda.
7: Pessoas com deficiência, autistas, idosos com mais de 60 anos, gestantes, lactantes, pessoas com crianças de colo, pessoas obesas, indivíduos com mobilidade reduzida e doadores de sangue têm prioridade no atendimento garantida por lei. Mas muitos deles ainda passam por constrangimentos em serviços públicos e estabelecimentos comerciais. Camila Matricardi, de Brasília, tem um filho autista de 18 anos. Caio é nível de suporte 1 e, segundo a mãe, os dois enfrentam uma série de dificuldades no dia a dia.
8: Teve uma vez que eu estava no supermercado e a gente estava na fila, eu entrei na fila de atendimento prioritário. E as pessoas da fila começaram a me olhar. E nisso, uma mulher que estava já quase para pagar fez um comentário do rapaz do caixa. Realmente, o que é visível, as pessoas já automaticamente se vê que respeitam, tipo, ah, não, tudo bem. E o dele teve ali aquele julgamento por um tempo ali. Eu tava assim, que são esses olhares pra mim, sabe?
7: Diferente de deficiências com marcadores visíveis, o transtorno do espectro autista e outras condições ocultas não se manifestam por traços corporais. Por isso, a comprovação pode ser feita apresentando documentos oficiais, como a carteira de identificação da pessoa com transtorno do espectro autista, como explica Edilson Barbosa, advogado e presidente do movimento Orgulho Autista Brasil.
9: Ela é uma carteirinha que tem que ser emitida no seu município para gratuitamente para pessoas autistas. Então a gente pede, se no seu município não está emitindo, cobre e faça a sua CIPTEA, porque com ela aí você garante aí o seu direito de atendimento prioritário. Não basta só falar que é autista. Às vezes você tem que mostrar. E para mostrar, em vez de andar com laudo, aquele papel que o médico emite, você mostra sua carteirinha.
7: Estabelecimentos privados e órgãos públicos devem adequar placas e painéis de sinalização para incluir todos os grupos contemplados pela lei. Em caso de descumprimento da prioridade, a denúncia pode ser feita ao PROCON do município, do estado ou do Distrito Federal, se forem estabelecimentos comerciais. Já para descumprimentos em qualquer instituição, pública ou privada, é possível acionar o Disque Direitos Humanos, Disque 100. Reportagem Luciana Colares de Holanda.
10: Dicas do Enem.
11: Oi, meu nome é Antônia Barbosa e a minha dúvida é: o que eu devo fazer nos últimos 30 dias antes do Enem?
12: Tá faltando pouco, né? Dia 8 de novembro já é o primeiro dia das provas. O professor de História, Fábio dos Santos Reis, disse que nesse momento, na reta final, é hora de fazer revisão do conteúdo.
13: Agora o importante é fazer revisão de exercícios ou mesmo das antigas provas, para que o candidato ele possa ter uma dimensão melhor daquilo que é cobrado no Enem. Chegou ali 4 semanas antes da prova, é exercício. Ou exercícios inspirados nas provas do Enem, ou diretamente a resolução de provas anteriores mesmo. Então, muitos dos alunos, inclusive, fazem simulados, aqueles que às vezes têm um pouco mais de possibilidade, às vezes conseguem imprimir esses simulados para irem fazendo em casa. É aplicação prática, é aquela ideia de aplicando os conhecimentos mesmo.
12: É isso aí. 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
3: A educação digital e midiática foi instituída ano passado como elemento curricular obrigatório prevista na Base Nacional Comum Curricular.
2: A ideia é acompanhar a evolução tecnológica e promover o uso de dispositivos digitais nos espaços escolares, com incentivo a práticas éticas e igualitárias.
3: Para guiar essas diretrizes, o Ministério da Educação criou duas estruturas para fortalecer ações na rede pública de ensino sobre conectividade, educação digital e midiática e inteligência artificial.
14: O Ministério da Educação instituiu duas estruturas para fortalecer a implementação das políticas de educação digital e midiática, inovação e conectividade nas redes públicas de ensino. O Comitê Nacional de Educação Digital e Midiática, Inovação e Conectividade e a Rede Nacional de Articuladores. A iniciativa busca aproximar o MEC das secretarias estaduais e municipais de educação e fortalecer a cooperação entre os diferentes níveis de governo. O Comitê Nacional de Educação Digital e Midiática, Inovação e Conectividade tem caráter consultivo. Entre as suas atribuições estão acompanhar e apoiar ações de conectividade, infraestrutura tecnológica, educação digital e midiática, além de inovação pedagógica. Já a Rede Nacional de Articuladores vai fortalecer e articular ações estratégicas de apoio à implementação curricular. Suas atribuições incluem a implementação de ações de monitoramento, formação continuada, produção de materiais orientativos e, principalmente, um espaço estruturado para trocas de experiências. A rede vai contar com articuladores nacionais, territoriais, estaduais e das capitais. Para mais informações, acesse o portal gov.br/mec. Locução Talita Albuquerque, reportagem Flávia Fernanda.
2: O Instituto Nacional de Estudos e Pesquisas Educacionais Anísio Teixeira, o INEP, liberou para consulta o cartão de confirmação para quem teve o pedido aprovado para a reaplicação da prova nacional docente.
3: O documento já está disponível no sistema PNT, dentro da página do participante. É pelo cartão que o candidato confere as informações mais importantes, como o local e o horário do exame.
2: A reaplicação da prova acontece no próximo domingo, dia 18 de outubro.
3: Para mais informações, acesse pnd.inep.gov.br, repetindo pnd.inep.gov.br.
2: E essas foram as notícias do governo federal.
3: Uma realização da Secretaria de Comunicação Social da Presidência da República.
2: Com produção da empresa Brasil de Comunicação.
3: Fique agora com as notícias do Poder Judiciário e do Congresso Nacional. Boa noite.
2: Boa noite e até amanhã.
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16: Evento do Supremo Tribunal Federal promove debate sobre constitucionalidade digital.
17: Justiça do Trabalho em Alagoas condena empresa de telemarketing por restrições ao uso do banheiro e assédio moral.
16: Superior Tribunal de Justiça mantém indenização à comunidade indígena do Rio de Janeiro por reportagem que a associou ao tráfico de drogas.
17: Boa noite, eu sou Marcela Luiza.
16: E eu sou Walter Lima.
17: O presidente do Supremo Tribunal Federal, ministro Edson Fachin, recebeu nesta terça-feira, em audiência solicitada pela Polícia Federal, o diretor-geral da instituição, Andrei Rodrigues. Entre os temas tratados estão as investigações relacionadas ao Banco Master, ameaças dirigidas a ministros do STF e o andamento dos inquéritos relacionados ao INSS e ao Banco Master.
16: O presidente do Supremo pediu celeridade da Polícia Federal para o fim do inquérito 4781, tendo a Polícia Federal adiantado que vai analisar as eventuais diligências pendentes.
17: Ocorreu na manhã de hoje, no Supremo Tribunal Federal, a quarta edição do programa Diálogos Institucionais.
16: O projeto debate os limites da constitucionalidade. Marcelo Della Libera.
18: O tema do encontro foi constitucionalismo digital e os impactos das novas tecnologias na vida das pessoas. Como destacou o professor universitário e integrante do Centro de Estudos Constitucionais do STF, Ingo Sarlet.
19: É que a Constituição passou a ser também um instrumento que deve estabelecer um marco sobre justamente essas questões que envolvem a transformação digital, os desafios que ela representa, inclusive em termos de risco e até mesmo violações sistemáticas de direitos, como acontece com a desinformação, especialmente no processo eleitoral.
18: O diretor do Centro de Estudos Constitucionais do Supremo, Fernando Facuri Scaff, destacou que o diálogo constitucional entre os poderes é importante para que todos falem a mesma língua.
20: A importância desses encontros envolve uma participação do Congresso Nacional nas duas casas e também do sistema de justiça, porque muitas questões destas estão pendentes ambientes de regulação, por um lado, que são fatos extremamente novos, todo que se refere ao mundo digital, à regulação dessas matérias, e por outro lado, uma parte delas já está judicializado.
17: Superior Tribunal de Justiça mantém condenação da editora Globo a indenizar por danos morais a comunidade Guarani de Bracuí, em Angra dos Reis, no Rio de Janeiro.
0: Em reportagem, os indígenas foram associados ao tráfico de drogas. Fátima Uchoa.
21: Na reportagem da editora Globo, também foi afirmado que a comunidade receberia cachaça em troca de maconha. A indenização foi fixada em R$50 mil pela Justiça Federal Fluminense. No STJ, ao manter essa indenização e reconhecer que o Ministério Público é parte legítima para a propor ação em favor da comunidade indígena Guarani de Bracuí por danos causados pela publicação jornalística, o relator ministro Ricardo Villas Boas Cueva apontou que a liberdade de expressão e de imprensa devem ser conciliadas com o direito de proteção à honra e à dignidade, o que não ocorreu nesse caso.
17: Justiça do Trabalho em Alagoas condena a empresa de telemarketing por restrições ao uso do banheiro e assédio moral.
0: Trabalhadora vai receber R$15 mil de indenização. Simone Moura.
22: A justiça entendeu que a política de pausas da Alma Viva Experience SA em Maceió prejudicava especialmente as mulheres por desconsiderar necessidades como a do período menstrual, da gestação e do pós-parto. Depoimentos mostraram que as pausas eram limitadas a 5 minutos e podiam prejudicar as metas dos funcionários. A nona vara do trabalho também reconheceu assédio moral e rescisão indireta do contrato. Cabe recurso.
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17: Uma boa noite.
0: E até amanhã.

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1: Eu sou Paula Groba.
2: Eu sou Humberto Pinheiro.
1: E estes são os destaques de hoje do Jornal do Senado, que começa agora.
2: PEC da Segurança Pública pode ter votação concluída em comissão na quarta-feira.
1: Projeto prevê aquecedores solares obrigatórios em habitações do programa Minha Casa Minha Vida.
2: Comissão pode votar alívio na contribuição previdenciária dos militares.
1: Boa noite.
2: Boa noite.
1: Mais recursos, maior integração entre as forças policiais e regras mais rigorosas para combater facções criminosas, milícias e outras organizações. Esses são alguns dos principais pontos da PEC da Segurança Pública, que pode ter votação concluída pela Comissão de Constituição e Justiça na próxima quarta-feira.
2: A proposta busca reforçar o combate ao crime no país. O texto base foi aprovado pela Comissão de Constituição e Justiça do Senado, com mudanças propostas pelo relator, senador Rogério Carvalho, do PT de Sergipe. Repórter Bruno Lourenço.
3: A proposta de emenda à Constituição, já aprovada na Comissão de Constituição e Justiça, institucionaliza o Sistema Único de Segurança Pública e confere à União a competência para estabelecer diretrizes gerais para o setor. A PEC expande ainda atribuições da Polícia Rodoviária Federal ao permitir o policiamento ostensivo de ferrovias e hidrovias federais. Prevê um regime especial mais rigoroso para chefes de organizações criminosas e admite a criação de polícias municipais de natureza civil. A CCJ vota nesta quarta-feira algumas sugestões de alterações no texto base. O senador Carlos Portinho, do PL do Rio de Janeiro, por exemplo, quer incluir as Forças Armadas entre as beneficiárias dos recursos destinados à segurança quando militares atuarem em atividades de proteção e defesa civil, contra delitos transfronteiriços e na garantia da lei e da ordem.
4: A ausência de previsão expressa quanto à destinação de recursos do Fundo Nacional de Segurança Pública para essas operações gera insegurança jurídica e limita a capacidade de resposta do Estado frente às ameaças do alcance nacional. Aqui falamos de soberania.
3: O relator, senador Rogério Carvalho, do PT de Sergipe, no entanto, recomenda a rejeição da emenda.
5: As Forças Armadas têm o seu próprio regramento de financiamento, que é um outro debate que precisa ser feito num outro lugar. E se ele for convocado, deverá ter reforço orçamentário naquilo que é o lugar do financiamento da segurança pública.
3: A PEC assegura para o desenho das ações de segurança pública receitas vinculadas ao Fundo Nacional de Segurança Pública e ao Fundo Penitenciário Nacional, vedados os contingenciamentos.
1: E militares aposentados que recebem até o teto do regime geral podem ficar isentos da contribuição previdenciária.
2: É o que determina um projeto de lei que está pronto para ser votado na Comissão de Assuntos Econômicos. Raíssa Abreu conta mais.
6: Está pronto para votação na Comissão de Assuntos Econômicos o relatório do senador Efraim Filho, do PL da Paraíba, a um projeto de lei que alivia a cobrança previdenciária de militares aposentados e seus pensionistas. Apresentada pelo deputado Cabo Gilberto Silva, também do PL da Paraíba, a proposta determina que a contribuição só vai incidir sobre a parte da remuneração que ultrapassar o teto do regime geral da Previdência. O senador Efraim Filho é favorável ao projeto. Ele destacou que a mudança vai corrigir uma distorção histórica que vem corroendo as remunerações dos militares inativos. O senador explicou que os militares são a única categoria do serviço público que paga contribuição previdenciária sobre o total dos vencimentos, o que prejudica quem ganha menos. Depois de passar pela Comissão de Assuntos Econômicos, a proposta vai ser analisada pela Comissão de Assuntos Sociais.
1: Empresas poderão ajudar os funcionários a comprar medicamentos em troca de descontos no imposto de renda.
2: O projeto que cria o Programa de Medicamentos do Trabalhador está pronto para votação na Comissão de Assuntos Econômicos. Repórter Marcela Cunha.
7: O projeto permite que empresas ajudem a pagar os medicamentos de seus funcionários e dependentes. A proposta do senador Everton, do PDT do Maranhão, cria o Programa de Medicamentos do Trabalhador, que funcionaria de forma semelhante semelhante ao Vale Alimentação. As empresas que aderirem ao programa poderão dividir com os empregados os custos dos remédios e receber incentivos fiscais. O Everton afirma que a iniciativa poderá aliviar o orçamento das famílias.
8: A empresa que aderir ao programa tem desconto no imposto de renda. Isso vai ajudar muito as pessoas que precisam comprar medicamentos que não estão na farmácia popular.
7: O relator na Comissão de Assuntos Econômicos, senador Nelsinho Trade, do PSD de Mato Grosso do Sul, apresentou parecer favorável ao projeto, mas sugeriu mudanças. Entre elas, um limite de R$90 mensais por funcionário para o cálculo do incentivo fiscal concedido às empresas. Se aprovado na Comissão de Assuntos Econômicos, o projeto seguirá para a Comissão de Assuntos Sociais, onde poderá receber a decisão final do Senado.
1: O Senado também pode votar uma proposta que estimula o uso de aquecedores solares de água em residências. O texto está sob análise da Comissão de Meio Ambiente.
2: Uma das ideias é tornar o equipamento obrigatório em obras do programa Minha Casa Minha Vida. Repórter César Mendes.
9: O projeto cria o Programa Nacional de Incentivo ao Uso de Aquecedores Solares de Água, PRONASOL, prevendo que o governo federal defina localidades em que será obrigatória a instalação desses equipamentos pelo programa Minha Casa Minha Vida. O saque do FGTS, uma única vez, para compra de aquecedores solares destinados à residência própria, também está previsto. O autor, senador astronauta Marcos Pontes, do PL de São Paulo, disse que a adoção das medidas propostas vai contribuir para a economia de energia elétrica e para a redução dos impactos ambientais.
10: Num país como o nosso, localizado com bastante insolação, sem dúvida nenhuma isso aí vai ser um ganho grande também para a construção civil na utilização desses sistemas.
9: Após a análise da Comissão de Meio Ambiente, o projeto seguirá para a Comissão de Infraestrutura.
1: A senadora Damaris Alves, do Republicanos do Distrito Federal, defendeu a investigação de condutas de ministros do Supremo Tribunal Federal pelo Senado. Ela rejeitou a possibilidade de acordos para evitar tensões entre as instituições e citou suspeitas de corrupção, decisões judiciais e medidas de censura.
2: Para Damaris, as condutas dos ministros devem ser apuradas na próxima legislatura.
11: Não serei fiadora de impunidade e vou trabalhar incansavelmente para que a lei valha para todos. Ninguém vem com essa história de diálogo pela governabilidade, de diálogo para não ter tensão entre esta casa e a outra. E o recado é claro, não tem acordo.
1: Já o senador veneziano Vital do Rego, do MDB da Paraíba, destacou as manifestações populares ocorridas em diversos estados do país nos últimos dias. Estudantes e movimentos sociais participaram da mobilização em defesa de pautas como educação e garantia de direitos sociais.
2: Durante os atos, os participantes também pediram o fim da chamada escala 6x1, a proposta que reduz a jornada de trabalho para 40 horas semanais, sem redução salarial, está em discussão no plenário do Senado Federal e pode ser votada em primeiro turno ainda nesta semana. Veneziano Vital do Rego defendeu que a população continue mobilizada.
12: Quero enaltecer a presença às ruas dos milhões de brasileiros que ganharam a Avenida Paulista, que ganharam Copacabana, que estiveram em Pernambuco, em João Pessoa, no Rio Grande do Sul, em Campina Grande, em Santa Catarina, em todas as partes.
1: E senadores concluíram nesta terça-feira a quarta sessão de debates sobre a PEC que acaba com a escala 6x1. A proposta reduz a jornada para 40 horas semanais, com duas folgas e sem redução salarial. Defensor da mudança, o senador Paulo Paim, do PT do Rio Grande do Sul, afirmou que a medida é uma questão de direitos humanos, por garantir mais tempo para o descanso e o convívio familiar.
2: A última sessão de debates está prevista para esta quarta-feira. Em seguida, o plenário poderá votar a PEC em primeiro turno. A liderança do governo já recolhe assinaturas para pedir agilidade na votação em segundo turno. Paim defendeu a aprovação unânime da proposta, que classificou como a conquista de dignidade para os trabalhadores.
13: Asseguramos que o direito ao tempo não seja uma pauta meramente econômica. É uma causa civilizada. É uma causa de direitos humanos.
2: Foi edição de Paulo Groba e trabalhos técnicos de Eliseu Caires, o Jornal do Senado fica por aqui. Acompanhe agora as notícias da Câmara dos Deputados. Boa noite.
1: Boa noite e até amanhã.
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15: Parlamentares analisam medidas de apoio às pessoas com deficiência.
16: Um dos projetos implanta delegacias para atendimento especializado.
15: Outra proposta cria qualificação de pessoas com deficiência na cultura.
16: Boa noite. A Câmara aprovou medidas de apoio para a qualificação profissional de pessoas com deficiência no setor cultural. A repórter Paula Bittar acompanhou a votação.
17: A Comissão de Constituição e Justiça da Câmara aprovou um projeto que prevê recursos para a formação e qualificação profissional de pessoas com deficiência no setor cultural. A proposta inclui dispositivo na lei que criou a Política Nacional Aldir Blanc de Fomento à Cultura para prever que entre as ações e projetos culturais que recebem apoio e fomento da União, estados e municípios estejam ações e iniciativas culturais que promovam a formação e a qualificação das pessoas com deficiência para atuação no mercado cultural. O relator, deputado defensor Estélio Denner, do União de Roraima, recomendou a aprovação por entender que o projeto se harmoniza com os inúmeros dispositivos constitucionais que concedem especial proteção às pessoas com deficiência. O projeto, que prevê recursos para a formação e qualificação profissional de pessoas com deficiência no setor cultural, segue agora para a análise do Senado. Da Rádio Câmara de Brasília, Paula Bittar.
14: Direitos Humanos.
15: Jandira Fegali, do PCdoB do Rio de Janeiro, defende a política de direitos sociais do país. Ela faz um alerta sobre os riscos para o bem-estar da população que podem ser causados por mudanças constitucionais sem fundamento na realidade.
16: Jandira Fegali considera que a proteção das conquistas sociais dos brasileiros deve estar no centro do debate nacional. A parlamentar cita o SUS e a educação pública entre as políticas que precisam ser fortalecidas, independentemente de quem estiver no poder.
14: Segurança Pública.
15: Avança na Câmara a proposta que cria as delegacias especializadas no atendimento às pessoas com deficiência. A repórter Silvia Munhato explica.
18: A Comissão de Defesa dos Direitos das Pessoas com Deficiência da Câmara dos Deputados aprovou o projeto que cria nos estados e no Distrito Federal as delegacias especializadas no atendimento às pessoas com deficiência. Pela proposta, o Poder Executivo deverá regulamentar a instalação gradual das delegacias, de acordo com a demanda de cada região. Por recomendação da relatora na comissão, a deputada doutora Alessandra Haber, do Podemos do Pará, foi aprovada a versão da Comissão de Segurança Pública para o projeto do deputado Juninho do Pneu, do PSDB do Rio de Janeiro. A principal mudança em relação ao texto original foi a previsão de financiamento pelo Fundo Nacional de Segurança Pública. Segundo a relatora, essa alteração dá à proposta maior viabilidade administrativa e financeira. De acordo com o texto aprovado, as delegacias deverão contar com equipes multiprofissionais formadas por delegados, investigadores, escrivães, psicólogos, assistentes sociais, intérpretes da língua brasileira de sinais e profissionais de apoio. A proposta que cria as delegacias especializadas no atendimento às pessoas com deficiência será analisada agora pela Comissão de Constituição e Justiça. Da Rádio Câmara de Brasília, Silvia Munhato.
14: Ciência e tecnologia.
16: Uma comissão da Câmara aprovou regras para reforçar investigações de crimes cometidos pela internet. Saiba mais com a repórter Maria Neves.
19: A Comissão de Segurança Pública da Câmara aprovou o projeto do deputado Domingos Neto, do PSD do Ceará, que institui medidas voltadas a inibir crimes na internet e aumentar a pena para quem comete esse tipo de delito. Além de criar um tipo penal para organização criminosa digital, a proposta determina que a justiça suspenda ou bloqueie perfis e contas usados para praticar crimes de forma continuada. Atualmente, a lei prevê a retirada de conteúdos específicos por meio de ordem judicial, mas não trata do bloqueio de contas, perfis ou canais na rede de computadores. A medida define organização criminosa digital como grupo de três ou mais pessoas que use a tecnologia tecnologia para cometer crimes com pena máxima superior a 4 anos ou que atue em mais de um país. Pelo texto aprovado, apresentado pelo relator, deputado capitão Alberto Neto, do PL do Amazonas, a pena para quem integrar, organizar, chefiar ou financiar organização criminosa digital será de 4 a 8 anos de reclusão, além da punição correspondente ao crime praticado. As penas serão aumentadas de 1/3 a 2/3 quando os criminosos utilizarem ferramentas avançadas para dificultar a identificação dos autores. O mesmo acréscimo é previsto para ataques a instituições financeiras, serviços públicos essenciais ou infraestrutura crítica, como os sistemas utilizados pelo mercado financeiro. Ainda de acordo com a proposta, empresas de tecnologia, provedores de internet e instituições financeiras serão obrigadas a colaborar com as autoridades na identificação de suspeitos de cometer crimes virtuais. Outro ponto permite ao Banco Central determinar o bloqueio temporário de contas, valores ou transações financeiras sempre que houver indícios de lavagem de dinheiro, fraudes financeiras ou outros crimes com risco imediato de dissipação dos recursos. O projeto, que prevê medidas para coibir crimes virtuais, ainda será analisado pela Comissão de Constituição e Justiça e terá de ser votado pelo plenário. Se aprovado, poderá seguir para análise do Senado. Da Rádio Câmara de Brasília, Maria Neves.
14: Economia.
15: Mauro Benevides Filho, do União do Ceará, questiona a proposta de orçamento da União para 2027, estimada em 7,5 trilhões de reais, e alerta para o impacto dos juros da dívida pública, que, segundo ele, devem alcançar 1 trilhão e 300 bilhões de reais no ano.
16: O legislador também contesta os valores divulgados sobre as despesas previdenciárias. Mauro Benevides Filho teme que o governo federal descumpra a regra constitucional que determina o limite de tomada de empréstimos, sob o risco de tornar insustentáveis as contas públicas.
15: Luiz Lima, do Novo, do Rio de Janeiro, critica a política econômica vigente no país. Ele classifica como preocupante a perda do poder de compra da população e aponta o preço dos alimentos e os baixos salários como sinais das dificuldades enfrentadas pelos brasileiros.
16: Luiz Lima também avalia que o aumento do número de beneficiários de programas sociais reflete a falta de oportunidade de trabalho. Para o parlamentar, é preciso priorizar a geração de emprego, reduzindo a dependência da população em relação aos incentivos assistenciais.
15: Bongás, do PT do Rio Grande do Sul, defende as medidas do governo federal para ajudar os micro e pequenos empreendedores com ampliação do limite de faturamento, renegociação de dívidas bancárias e acesso a mais recursos.
16: De acordo com Bongás, apoiar pequenos negócios amplia investimentos e favorece o crescimento econômico, beneficiando trabalhadores e parcelas mais amplas da população, em conformidade com as políticas públicas de promoção de oportunidades para os brasileiros.
15: Ricardo Maia, do MDB da Bahia, ressalta a necessidade de manter as políticas sociais e econômicas em vigor, priorizando os problemas concretos da população, como o fim da fome, do endividamento e o acesso à saúde, à educação e ao mercado de trabalho.
16: Ricardo Maia também critica o discurso de ódio e a polarização, lamentando que a política tenha sido transformada em disputa entre torcidas, alheia às condições reais de vida da maioria dos brasileiros e à luta por um futuro promissor.
14: Saúde.
15: A Câmara está debatendo a alternância entre medicamentos biológicos e biosimilares. Saiba mais sobre os usos dessas substâncias com a repórter Agui Pontes.
20: A Comissão de Saúde da Câmara dos Deputados aprovou uma proposta que permite a troca entre medicamentos biológicos e biosimilares. Para que a troca seja possível, é necessário haver critérios técnicos observados, acompanhamento clínico e de efeitos colaterais. A principal diferença entre esses medicamentos é a origem. Os biológicos são naturais e os biosimilares são sintéticos. A deputada Silvia Cristina, do PP de Rondônia, relatora da Comissão de Saúde, explica como se deu as discussões sobre o projeto.
0: Antes nós tínhamos um entrave, né, porque os biosimilares era de complexo ativo, mas passado com o tempo, viu-se que podia ser feita essa dispensação, porque já não teria mais problemas, especialmente com parte da vigilância sanitária. Então nós fizemos um relatório pela aprovação, então essa dispensação ela é possível para garantir, é claro, um desenvolvimento melhor com relação à saúde.
20: Os medicamentos biológicos são produzidos a partir de células ou organismos vivos. Por virem dessa fonte, as moléculas geradas são grandes e complexas, como um anticorpo, por exemplo. Por causa dessas características, os medicamentos biológicos tendem a se degradar mais facilmente, com mudanças pequenas, como a de temperatura, e não permitem cópias idênticas. Por outro lado, os biosimilares são medicamentos desenvolvidos de forma artificial para apresentar semelhança com um medicamento biológico original, trazendo o mesmo efeito e obedecendo a normas técnicas específicas. Quando surgiram, trouxeram junto muitas dúvidas sobre sua segurança e principalmente sobre a segurança em fazer a alternância entre os medicamentos biológicos e biosimilares. A relatora Silvia Cristina explica que hoje em dia essa inquietação foi superada, dado o acúmulo de estudos, não só por parte da Agência Nacional de Vigilância Sanitária, a Anvisa, mas de órgãos como a Organização Mundial da Saúde e a Agência Europeia de Medicamentos. Ela defende que a proposta procura estabelecer na legislação os tipos de medicamentos e prever a segurança da alternância entre os dois tipos, desde que tenha acompanhamento técnico. A proposta que permite a troca entre medicamentos biológicos e biosimilares espera análise na Comissão de Finanças e Tributação. Da Rádio Câmara, de Brasília, Agui Pontes.
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22: Trabalho.
23: Gilvan Alencar, do PSB do Ceará, defende o fim da escala de trabalho 6x1, com a adoção de 2 dias de descanso por semana. O congressista critica parlamentares que, segundo ele, mudaram de posição sobre o tema durante o período eleitoral.
24: E Gilvan Alencar questiona a proposta de negociação direta entre patrões e empregados para definir a jornada de trabalho. O parlamentar considera que a mudança na legislação deve priorizar os direitos dos trabalhadores, independentemente das disputas políticas.
23: Benedita da Silva, do PT do Rio de Janeiro, defende a aprovação do fim da escala de trabalho 6x1, destacando a mobilização nacional em favor de 2 dias de descanso por semana. A deputada avalia que a pressão popular tem levado parlamentares contrários à mudança a rever suas posições.
24: Benedita da Silva considera que a participação dos movimentos sociais é fundamental para ampliar os direitos dos trabalhadores. A parlamentar ressalta a atuação de estudantes e representantes da classe trabalhadora na mobilização pela redução da jornada.
23: Reginaldo Lopes, do PT de Minas Gerais, é favorável ao fim da escala 6x1 e defende as garantias legais para assegurar tempo livre além do expediente. O deputado alega que a mudança pode melhorar a qualidade de vida e a saúde mental dos trabalhadores.
24: Em contrapartida, Reginaldo Lopes rechaça a jornada intermitente de trabalho e as negociações individuais, alegando que trabalhadores e patrões têm poderes desiguais de barganha. Ele conclama os eleitores a acompanhar as votações que ocorrerão no Senado sobre o fim da escala 6x1.
23: Alencar Santana, do PT de São Paulo, defende o fim da escala 6x1, atribuindo o avanço da proposta à mobilização popular e ao apoio do governo federal. Ele lembra ainda o governo anterior e alguns senadores que eram contrários à matéria, alegando prejuízos a empresas e à economia.
24: Na avaliação de Alencar Santana, a aprovação da PEC que acaba com a escala 6x1 vai representar uma conquista dos trabalhadores, especialmente da juventude e das pessoas que dependem do próprio trabalho para garantir o sustento.
22: Votação.
23: A Câmara aprovou um aumento do limite anual para a admissão de bombeiros militares no Distrito Federal. A repórter Paula Bittar acompanhou a votação.
25: A
17: Comissão de Constituição e Justiça da Câmara aprovou uma proposta que aumenta o limite anual para o ingresso de efetivo no Corpo de Bombeiros Militares do Distrito Federal. Segundo o texto, em vez das atuais 377 nomeações por ano, a corporação poderá admitir anualmente até 714 novos integrantes, dos quais 94 oficiais e 620 praças. Segundo a autora do projeto, deputada Érica Cocai, do PT do Distrito Federal, os atuais limites de ingresso não são capazes de fazer frente às demandas da população nos próximos anos.
3: Nós precisamos de mais profissionais no Corpo de Bombeiros aqui do Distrito Federal. São profissionais que não apenas protegem o patrimônio, mas são profissionais que protegem a vida ou as vidas da população. Todas as vezes que nós temos algum tipo de situação emergencial, nós lembramos dos bombeiros e nós chamamos os bombeiros. Então são profissionais que são fundamentais para nossa cidade.
17: A proposta que aumenta o limite anual para o ingresso de efetivo no Corpo de Bombeiros Militares do DF já pode seguir para o Senado, a menos que haja recurso para votação antes pelo plenário da Câmara. Da Rádio Câmara de Brasília, Paula Bittar.
4: Eleições.
24: Reeleito com mais de 52 mil votos, Bebeto, do PP do Rio de Janeiro, agradece o apoio dos eleitores de mais de 88 municípios do estado e atribui a vitória à fé em Deus. Ao dizer que apresentou mais de 32 projetos, ele reforça estar entre os 10 deputados fluminenses mais atuantes.
23: O congressista destaca sua atuação na defesa de obras de mobilidade urbana na Baixada Fluminense, com a duplicação da rodovia Presidente Dutra e a revitalização da ferrovia em São João de Meriti. Bebeto promete seguir atuando em benefício do estado.
24: Charles Fernandes, do PSD da Bahia, agradece os quase 90 mil votos recebidos que o conduziram para o seu terceiro mandato na Câmara e reafirma seu compromisso em defender a agricultura familiar, o agronegócio e os municípios baianos na próxima legislatura.
23: Ele destaca investimentos na área de saúde do estado, incluindo mais de 20 hospitais e 27 policlínicas. Charles Fernandes defende ainda a soberania nacional, a autonomia dos povos e as relações internacionais baseadas na cooperação e nas relações harmoniosas entre nações.
24: O Tony de Paula, do PSD do Rio de Janeiro, critica posicionamentos do Tribunal Superior Eleitoral, alegando haver diferença de tratamento aos candidatos à presidência da República no que diz respeito à retirada de publicações nas redes sociais.
23: O Tony de Paula pede que os ministros não protejam candidatos supostamente ligados às milícias, ao citar contratações de familiares de milicianos em gabinetes parlamentares, influências em hospitais federais e repasses de emendas a entidades ligadas a esses grupos.
24: Paulo Soares, do Podemos de São Paulo, faz um balanço dos seus 4 meses de mandato e destaca a apresentação de 31 propostas e a atuação em 7 relatorias. Entre os resultados, ele cita um projeto já transformado em lei voltado à prevenção da saúde da mulher.
23: Paulo Soares também agradece os votos recebidos e afirma que vai continuar acompanhando as demandas do interior paulista, mesmo sem mandato. Ele defende uma atuação política focada em áreas como saúde e educação, com menos disputas ideológicas e mais atenção aos problemas da população.
24: Luiz Couto, do PT da Paraíba, agradece os mais de 60 mil votos recebidos, embora não tenham sido suficientes para garantir sua reeleição. Com 5 mandatos como deputado federal e 2 como estadual, ele afirma que sua trajetória foi dedicada à justiça social e à defesa dos direitos humanos.
23: Luiz Couto também reafirma o compromisso de continuar servindo ao povo paraibano, mesmo fora do Congresso. Para ele, o fim do mandato não encerra sua atuação em defesa da população, guiada, segundo ele, pela fé, pela honestidade e pelo compromisso com o próximo.
24: Geraldo Rezende, do União de Mato Grosso do Sul, diz que respeita o resultado das urnas e que vai seguir trabalhando até o último dia do seu mandato. No balanço de sua trajetória, ele destaca participação na criação da Universidade Federal da Grande Dourados.
23: Geraldo Rezende menciona ainda sua contribuição para a construção do Hospital Regional de Dourados e a implementação do primeiro SAMU indígena do país. O deputado também cita a construção de creches em aldeias e a defesa da regionalização dos serviços públicos.
24: Ismael, do PL de Santa Catarina, agradece os mais de 70 mil votos que recebeu, mas lamenta não ter alcançado a reeleição. Após 4 anos na Câmara e 37 anos de vida pública, o parlamentar faz um balanço da sua trajetória política e enaltece a experiência adquirida no Congresso.
23: Além disso, Ismael cita participação em comissões e frentes parlamentares, entre elas a de amparo às comunidades terapêuticas. O deputado conclui que pretende seguir em frente, agradecendo à família, aos amigos e aos eleitores pelo apoio.
24: Termina agora o Jornal Câmara dos Deputados, produzido pela Rádio Câmara, com trabalhos técnicos de Rafael Santos e apresentação de Márcio Aquilissardi e José Carlos Andrade. Uma ótima noite para você.
23: A Voz do Brasil volta amanhã. Boa noite.
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0: 9h58.
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Estamos de volta. 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
1: 1:01. 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
3: O nosso Rádio Educar está terminando o último bloco de hoje. Mitos sobre a Libras.
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3: Há mitos em relação a qualquer tipo de língua. Na Libras não seria diferente, né, gente? E a falta de conhecimento das pessoas em relação à língua favorece a criação desses mitos. A ideia de que línguas de sinais são incapazes de expressar conceitos abstratos é completamente equivocada. Também não é verdade que gestos têm uma relação direta com aquilo a que se referem, pois estudos linguísticos comprovam que as línguas de sinais são diferentes entre si. Cada comunidade surda de um dado país apresenta vocabulário e regras gramáticas próprias, né? Portanto, os sinais utilizados na língua de sinais não são gestos. Acreditar que línguas de sinais são subordinadas às línguas orais é outro mito que menospreza a complexidade linguística das línguas de sinais. Isso é errado, pois a Libras teve a sua origem na língua francesa de sinais.
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1: 2:02.
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4: Você está ouvindo Rádio Educar. Neste bloco, a transição das fraldas para o banheiro.
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4: São comuns também vários passos para trás durante o período de treinamento. Separe o dia da noite. O controle dos esfínteres durante a noite é um passo mais tardio que o controle diurno. Não espere que os dois aconteçam ao mesmo tempo. Se você esperar a sua criança mostrar interesse no treinamento de banheiro, você vai achar a experiência muito mais fácil do que tinha antecipado. Acima de qualquer outra coisa, gente, poder controlar os reflexos para evacuar ou urinar deve ser uma experiência positiva para sua criança. Em relação ao cocô, é importante que os pais percebam o horário que normalmente a criança tem vontade e, claro, né, levá-la no banheiro. Conte uma história, converse e tenha paciência, assim o seu filho criará confiança e vai começar a pedir sozinho para ser levado ao banheiro.
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0: perguntarem: o que se sente?
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0: Devido a uma predisposição genética, ocorre um espessamento no folículo pilo sebáceo, né? Que, associada ao sebo, forma uma massa no interior folículo. Isto gera o comedão, que é o cravo, que pode ser aberto, cravo preto, ou fechado, cravo branco. As manifestações são muito variadas, podendo aparecer como comedões, que são cravos, papulas, constituídas de lesões arredondadas, endurecidas, eritematosas e mais altas, pústulas, quando se nota o pus, nódulos, que são lesões, né, profundas e duras, e abscessos. As zonas com mais comprometimentos incluem testa, nariz, peito e costas. As lesões mais inflamadas podem doer ou coçar. No rompimento, podem drenar secreção purulenta. Como se apresenta? A acne pode se apresentar como acne não inflamatória, com somente comedões e acne inflamatória. As bactérias atuam sobre o sebo, iniciando a inflamação da pele e formando lesões avermelhadas, doloridas e com pus.
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1: 4:02.
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2: De volta com Rádio Educar, hein? O seu filho está assistindo televisão demais? Então atenção.
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2: Foi-se o tempo em que uma hora ou duas horas da TV ligada na sala de casa servia para compartilhar um entretenimento ingênuo entre familiares, amigos e vizinhos. Desde a sua popularização nos anos 50 e 60 até nossos dias, a presença da TV em nossas casas e o seu efeito sobre nossas vidas tomou proporções que clamam por reflexão e debate de vários setores da sociedade. Os principais impactos negativos da TV atingem, principalmente, crianças e adolescentes. E estão relacionados tanto com os conteúdos das programações, quanto com a intensidade com que são assistidas, né? Esta intensidade é avaliada pela quantidade de horas despendidas por dia em frente ao aparelho. Revisão recente dos principais estudos científicos dos últimos 50 anos, que analisam os efeitos do excesso de mídia sobre as crianças e adolescentes e suas repercussões na vida adulta, descortina um cenário preocupante. Vários aspectos da saúde, desenvolvimento e amadurecimento de crianças e adolescentes realmente são afetados.
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6: Você está ouvindo Rádio Educar, hein? Atividade física no calor.
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6: Pingar de suor nada mais é do que uma estratégia do organismo para resfriar a pele e assim impedir que a temperatura vá às alturas. É por isso que durante o exercício, quando cerca de 75% da energia produzida com os movimentos se transforma em calor, a camisa tende a ficar encharcada. Depois de uma hora de atividade moderada sob o sol, chega-se a perder 1,5 litros de água. Para evitar problemas ao malhar no calor do verão, a primeira medida é diminuir o ritmo. Para evitar problemas ao malhar no calor do verão, a primeira medida é diminuir o ritmo. A intensidade e a duração da atividade física devem ser menores. Tenha como referência a orientação médica. Tomar um copo grande a cada 20 minutos de atividade física, né? Assim, você repõe o líquido e os sais minerais perdidos durante a transpiração. Daí é mais fácil sofrer cãibras, né? Visão turva e mal-estar.
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1: 6 horas.
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9: Que Deus abençoe a sua vida. Estamos no ar agora com o programa da Prosperidade com Deus. E eu quero chamar atenção especialmente para você que me ouve nesse momento e a sua vida tem dado tudo errado. Você tem sido, a sua vida financeira tem sido um passo para frente, dois, três para trás. Você se encontra desempregado, a sua empresa está no vermelho, você se encontra endividado. Se você está nos ouvindo através das ondas amigas da Ilha do Mel, é porque Deus está vendo tudo que você está vivendo e quer mudar esta situação. Então fique conosco até às 6h30 e você irá entender o que acontece toda segunda-feira nesta reunião muito forte chamada Prosperidade com Deus. Eu quero que você fique agora com uma música bonita e eu já volto com todos vocês falando do que estará acontecendo nesta próxima segunda-feira.

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1: Toda segunda-feira nós temos uma reunião voltada para aquelas pessoas que têm lutado, que têm se esforçado, que têm se dedicado para que a sua vida financeira ande, para dar o melhor para a sua família. Mas infelizmente, por mais que a pessoa se esforce, ainda assim ela não consegue ver resultado. O que está faltando para você é a pergunta que você faz. Eu nasci para sofrer? Eu nasci para viver uma vida de miséria? Não. A resposta é não. O que está faltando para você é você fazer uma aliança com Deus. Porque quando nós se aliamos ao Deus Todo-Poderoso, ao Criador dos céus e da terra, aquele que é dono de todo ouro e toda prata, seja qual for a luta que você esteja passando, nele nós encontramos a solução. Se você fizer uma aliança com Deus, você vai começar a ver o fruto do seu trabalho. Se você fazer uma aliança com Deus, ele vai vir em seu favor para que você saia dessa situação de miséria que você está vivendo. Você está me ouvindo nesse momento e talvez você passou a noite inteira em claro. Você não consegue dormir há vários dias. Você acordou agora cedo para ir trabalhar, já está se arrumando para ir trabalhar. Então você não é uma pessoa preguiçosa, mas é uma pessoa que quer vencer na vida. Mas entenda que há um mal por trás de todo o sofrimento que você está passando. Mas através da fé, você aprendendo a usar a fé, através de uma aliança com Deus, essa situação vai mudar. E por que que eu garanto que vai mudar? Porque contra fatos não há argumentos. E eu vou provar para você através dos testemunhos que eu vou colocar agora, que para o seu caso tem jeito. Veja só o que aconteceu na vida destas pessoas a partir do momento que elas decidiram fazer uma aliança com Deus.
2: Transformação financeira? É o que você tem buscado? Liquidar as dívidas, conseguir um emprego, limpar o nome, colocar as contas em dia. Na ânsia de resolver os problemas econômicos, muitas pessoas trabalham dia e noite. Trabalham muitas horas, correm contra o tempo, se desesperam e não veem os resultados esperados. E por que isso acontece? Mudança de situação, ela só acontece quando uma pessoa muda sua visão e tem o foco correto. Como ter uma vida de alto padrão se a visão é pequena? Querem que Deus faça coisas grandes, mas só enxergam o lado ruim das situações e das pessoas. Você pode ver a crise e ficar reclamando, ou ver a crise como uma oportunidade de mudar de vida. Tudo é a forma como você enxerga. Um relato bíblico que mostra bem como a pessoa deve enfrentar as adversidades é a do cego Bartimeu. Observando o que está escrito, podemos retirar 5 atitudes fundamentais para ver a transformação na vida profissional e econômica. Primeiro, não importa a sua condição, creia. Segundo, aproveite a oportunidade. Terceiro, seja ousado. Quarto, não demore para obedecer a palavra. Quinto, tenha visão para mudar a sua condição. Participe todas as segundas-feiras do Congresso para o Sucesso.
1: Então, boa noite, dona Thaís. O que aconteceu, mulher de Deus?
3: Eu estava com uma dívida, né? Minha luz estava da minha pizzaria, que eu não tenho mais. Mas aí eu fiz o financiamento, tudo, e eu não tinha esse valor. Era R$2.800 para pagar. E daí eu falei, como é que a gente vai fazer? Né? Eu fiz o propósito com Deus. E na segunda falei, Senhor, eu vou dar esse testemunho na segunda-feira. E eu falei, Senhor, só o Senhor pode fazer algo, porque não tinha como eu fazer. Não tinha de onde vir. Meu aluguel estava atrasado, ainda que eu não dei o testemunho, falei aquela hora, mas estava atrasado também. E então eu falei, Senhor, não tenho condições, não tem mesmo. E meu marido, que recebe o banco, comeu o dinheiro dele também. Não tinha como.

0: que foi algumas segundas-feiras atrás que nós fizemos o propósito do socorro. Então a senhora creu, a senhora tem uma aliança com Deus, a senhora veio agir a fé e o poder de Deus se manifestou. A pergunta que fica é: vale a pena fazer uma aliança com Deus?
1: Vale muito. Muito mesmo, nunca. Se você acha assim, ai, eu, era um dia antes que eu tinha que pagar. E o desespero, assim, eu falava, Senhor, está nas tuas mãos. Eu fui, eu entrei no meu quarto, orei e falei, não, Senhor. Aí de manhã, de noite mesmo, segunda-feira à noite, aconteceu o milagre.
0: Amém. Amém? Dê uma salva de palmas para o nome do Senhor Jesus. Então veja só, quando a pessoa ela age a fé, independente da situação que ela está passando, que ela está enfrentando, o poder de Deus se manifesta na vida dela. E é o que vai acontecer também na sua vida se você estiver conosco nesta próxima segunda-feira. Nessa última segunda, mesmo feriado, muitas pessoas vieram nesta reunião da prosperidade com Deus, porque fizeram uma aliança, um pacto com Deus. E creem que esse final de ano será um final de ano de bênçãos, de vitórias. Nós começamos há 2 semanas um propósito muito forte, chamado Queda das Muralhas, para determinar que nenhuma barreira, nenhuma dificuldade, nada que está diante de você venha ficar de pé, mas você venha avançar. Você tem um obstáculo diante de você que você não está conseguindo passar por ele. É uma dívida, é o desemprego, é a falência da sua empresa, você está com a vida toda atrapalhada, você talvez trabalha para si mesmo, mas parece que tem um teto salarial que você não consegue passar disso, mesmo você se esforçando mais, se dedicando mais, você já tem vários cursos, você é uma pessoa estudada, você é uma pessoa que tem experiência no seu ramo, mas ainda assim há uma muralha diante de você e que você não sabe o que fazer para passar por ela. É um problema financeiro que se tornou uma muralha que você acha que não tem mais jeito. Esteja conosco nesta próxima segunda-feira e você irá ver através da sua vida o sobrenatural acontecendo. Você vai ver na sua vida que o poder de Deus, ele continua sendo o mesmo. Ontem, hoje e sempre. Você crê? Então se programe para estar conosco nessa próxima segunda-feira em um dos horários. Nós temos diversos horários durante o dia, 8, 10, meio-dia, 3, 18, mas em especial às 7:30 da noite, a reunião onde nós pegamos a Arca da Aliança e damos a volta em todo o salão, representando cada volta que o povo de Israel deu no passado e as muralhas caíram. Eles obedeceram, eles ouviram a voz de Deus, e porque eles obedeceram, o poder de Deus se manifestou. É o que tem que acontecer com você também. Se você se levantar contra esta situação e estiver conosco nesta próxima segunda-feira, eu tenho a certeza que a sua vida vai começar a andar para frente. Sua vida financeira está parada. Sua vida financeira não anda, não desenvolve. Você não vê nada acontecendo de novo. Chegou a hora do poder de Deus se manifestar. Olha só o que diz a palavra de Deus.

E 7 dias os sacerdotes levarão 7 trombetas de chifres de carneiro adiante da arca. E no 7º dia rodeareis a cidade 7 vezes e os sacerdotes tocarão as trombetas. Olha só, essa foi a direção de Deus para Josué e o povo de Israel. Vocês estão diante de uma muralha intransponível, uma muralha que na força do braço vocês não conseguem vencê-las, mas se vocês me obedecerem, cada dia vocês vão dar uma volta. No último dia vocês vão dar 7, totalizando 13 voltas. Quer dizer, Deus mostrou que no final não tem que colocar menos

0: força. No final tem que colocar mais força. Ele deu a direção. No último dia vocês vão dar 7 voltas. E depois vai ser tocado as trombetas. É o que nós fazemos na reunião. Nós colocamos o toque das trombetas e nós damos um grito da fé para determinar que as muralhas caiam. E assim tem acontecido. E assim o poder de Deus tem se manifestado. Eu quero que você preste atenção nesta chamada que fala a respeito desta campanha de fé que estamos vivendo nas segundas-feiras.
1: A maior parte do ano já passou. Muitas coisas não saíram como o planejado. Até o que parecia certo, acabou dando errado. E quando você mais precisou, ninguém veio ao seu socorro. Uma verdadeira muralha impede a sua vida de avançar. Por muitos dias, as muralhas de Jericó também continuaram de pé. Foram 13 voltas, sem nenhum sinal de que iriam cair. E mesmo assim, os passos continuaram firmes, até que, na última volta, o que parecia intransponível veio ao chão. E isso também pode acontecer na sua vida. As muralhas que te impedem de avançar estão com os dias contados. 5 de outubro, a segunda-feira do início da campanha da queda das muralhas. Até o final do ano, tudo que estava amarrado vai começar a andar. Escolha um dos horários, pela manhã, às 7 e às 10 horas, ao meio-dia, à tarde, às 13 e também às 6:30, e especialmente às 10 da noite, na Vigília do Poder, no Templo de Salomão, Avenida Celso Garcia, 605, e em todos os templos da Universal. Outros endereços: universal.org/localizar.
0: Então veja só, e aqui na nossa Catedral da Fé de Paranaguá, nós estaremos em vários horários também: às 8 da manhã, às 10 da manhã, ao meio-dia, às 3 horas da tarde, às 6 horas da tarde e, especial, às 19:30. Escreva no papel aquilo que representa as suas muralhas, o problema que representa esta muralha que está diante de você. E eu quero chamar a atenção, você que me ouve nesse momento, e você é vendedor. Nós estaremos fazendo uma oração especial por você que é vendedor. Você que todos esses meses que passou, você não vendeu nada. Você tem um produto bom, você tem uma linha boa, você tem um serviço bom, mas você não tem conseguido fazer vendas. Suas vendas estão em baixa. Suas vendas estão cada vez pior. Os clientes sumiram. Então, nesta próxima segunda-feira, nós vamos fazer uma oração impondo as mãos sobre o alto da cabeça de todos os vendedores. E vamos determinar que você venha vender. Esse final de ano, venha ser de vendas grandes, venha ser de lucro alto, de movimento alto. Você crê nisso? Então, não falte nesta próxima segunda-feira e você vai começar a ver o agir de Deus. Eu duvido que você, estando conosco nesta próxima segunda-feira, recebendo a palavra que vem do altar, essa situação vai continuar do mesmo jeito. Deus é Deus poderoso, Deus grande, que muda toda e qualquer situação. Isso vai acontecer com você. Então, se você preparou o seu copo com água, pegue nas mãos agora. Nós vamos fazer o momento da oração, porque se você não tem visto na sua vida sobrenatural, Deus vai agir no seu favor através desta oração que nós vamos fazer, para você receber forças para estar conosco nesta próxima segunda-feira e você mudar esta situação que você está vivendo. Chega de sofrer. Chegou a hora de você vencer, meu amigo, minha amiga. Então vamos falar com Deus.
1: dia para o trabalhador. Mais um dia de luta, de labor. Vamos pedir a proteção de Deus para mais uma jornada. É momento da oração do trabalhador.

Meu Deus e meu Pai, e em nome do Senhor Jesus eu peço agora em favor da vida destas pessoas, dessa pessoa que me ouve nesse momento e tem enfrentado muralhas financeiras, esta pessoa que tem visto uma barreira, essa pessoa que tem visto adversidades e ela não sabe mais o que fazer. A vida dela tem dado tudo errado, a vida dela tem ido de mal a pior. Ah, meu Pai, Tu és o Deus Todo-Poderoso, então vem agir em favor desta vida, desta alma. Vem agir em favor desta pessoa que não aguenta mais sofrer. Eu sei que há pessoas que me ouvem nesse momento que passaram a noite inteira sem conseguir dormir. Eu sei que há pessoas também agora trabalhando e já vai dar hora de voltar para casa, mas a vida dela tem dado tudo errado. Ela precisa da sua ajuda, do seu socorro. Ela precisa que o Senhor venha em favor da vida dela. Então manifeste o seu poder nesse momento, meu Pai, e livra ela desta situação. Que quando ela beber desse copo com água, ela receba a paz que ela não está tendo. Ela venha conseguir dormir um pouco, já que ela passou a noite inteira sem conseguir dormir, em claro. Que ela, através desse copo com água, venha receber vida através da fé, meu Pai. E você que crê, diga amém, diga graças a Deus e beba aí agora o seu copo com água.

Meu amigo, minha amiga, estamos no fim da nossa programação. Creia, Deus já está agindo em seu favor. Deus já está manifestando o poder dele na sua vida. Agora, esteja conosco nesta próxima segunda-feira para você fazer parte desta multidão de testemunhos que nós temos mostrado aqui todos os dias, mostrando para você que tem jeito sim. Basta você agir a sua fé. Fiquem todos com Deus. Até o nosso próximo encontro.

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0: Asa Paraná, operações portuárias, informa a hora certa. 6h44.
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0: Valeu.
1: Valeu, Goiânia!
2: E aí, Arnaldo?
3: Sertanejo da ilha.
2: Cerveja de garrafa para uma menina muito especial.

0: 6h54.
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0: Agora são 7h17. Muito bom dia. Está entrando no ar o Rede Notícias com as principais informações desta quarta-feira. Hoje, dia 14 de outubro de 2026. Na apresentação, Alex Vizzini e Mauro Júnior. O apoio técnico de Natan Santos, Guilherme Prebianca, Josias Nascimento, Rony Peterson, Elano Schenini e Nathalie Fontana. A gerência é de Cadu Mottia e a direção-geral da nossa emissora é do José Leonardo Linhares.
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Então vamos aos destaques, vamos às manchetes do Rede Notícias de hoje. Com a cassação da prefeita de Antonina, Rosane Ozaki, o seu filho, Yuri Ozaki, presidente da Câmara Municipal, assume interinamente o comando do Executivo Municipal. A posse foi realizada no último sábado. Rede Estadual de Ensino tem

0: 10 obras em andamento aqui no litoral, com investimentos de mais de 31 milhões de reais. Os trabalhos estão distribuídos por 4 municípios da região. Corpo de Bombeiros abre 60 vagas para curso de guarda-vidas civil voluntário em Matinhos e também em Guaratuba. Pontal do Paraná promove nova campanha de doação de sangue. A ação será no dia 30 de outubro, com transporte gratuito até o EMEPAR aqui de Paranaguá. 5C Centro Cultural realiza a primeira corrida e caminhada neste domingo para celebrar 11 anos de atividades. A expectativa é reunir cerca de 100 crianças e adolescentes.
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0: Agora são 7h20. Mauro Júnior.
1: Opa, opa, vizinho.
0: Bom dia pra você, Mauro.
1: Bom dia.
0: Eu estava vendo aqui a lauda.
1: O que você está vendo com os olhos?
0: Ah, tô vendo aqui.
1: Ainda bem que você não está vendo com o ouvido, né?
0: Não.
1: Graças a Deus.
0: Estou escutando com o ouvido, vendo com os meus olhos.
1: Deus é Pai.
0: E percebendo aqui que temos muitas notas do setor policial.
1: Ainda.
0: Ainda, né? Tem.
1: Depois de segunda-feira. Ainda tem.
0: Verdade, Mauro.
1: Bom dia, Vizine.
0: Bom dia.
1: Bom dia para todos que nos acompanham. Realmente ontem, né, a gente fez a primeira geral do feriado, logo cedo. E agora vamos atualizar, não só hoje, mas até sexta-feira, né? As notas do setor policial, da área de urgência e emergência. Eu acho que o trânsito ontem, a gente fechou o feriado. Mas tem ainda, de fato, muita nota, muita notícia do feriadão prolongado aqui na nossa região.
0: Bom, então, sem perder tempo, qual é a primeira manchete, primeiro destaque para hoje, Mauro?
1: Então, muralha digital, sistema de monitoramento por câmeras da Guarda Civil Municipal, que flagrou um camarada furtando a fiação elétrica do complexo esportivo lá da Ilha dos Valadares.
0: Tá, e foi preso?
1: Sim, foi preso pela GCM. Ele estava com um alicate turquesa.
0: Ah, estava carregando a ferramenta.
1: Na verdade, não estava carregando a ferramenta.
0: Ué, como assim, Mauro? Não entendi.
1: Ele estava com um alicate escondido na calça que vestia. Então estava, né, mocado o alicate.
0: Entendi, me ajuda aí, hein, Mauro
1: Agora,
0: Júnior.
1: Colocar um alicate na calça é complicado.
0: E esconder ainda esse alicate turquesa.
1: Meio estranho.
0: Me ajuda aí, Mauro.
1: Imagina se ele cai e tal, né? Bom, enfim, foi preso pela GCM e o alicate apreendido.
0: É, se acontece alguma coisa, cai ali, é regional, direto e reto, né, Mauro?
1: Ah, se cai, por exemplo, de um muro, né, amigo? Um abraço pro gaiteiro, né?
0: Uhum,
1: vai
0: sem
1: direto
0: dúvida
1: pra emergência. Onde que entraria esse alicate?
0: É, bom, não sei. Vou deixar no ar aí. Seguindo aqui com os destaques, mais um roubo à mão armada que foi registrado aqui em Paranaguá.
1: E o alvo, adivinha?
0: Ah.
1: Uma loja de assistência de celular.
0: É.
1: Foi na região do Jardim Esperança, camarada armado roubou 6 aparelhos. Esse malaco fugiu com um comparsa em uma moto. E ele estava com aquela roupa de trabalhador.
0: Sim.
1: Estava fantasiado de trabalhador.
0: Sim,
1: tanto
0: Mauro,
1: ele quanto o comparsa.
0: Bom, e com todo aquele, ele estava paramentado, entrou, daí fez menção que estava armado, anunciou o assalto e levou 6 então, Mauro?
1: Isso, 6 aparelhos.
0: Agora são 7h23. Estou conversando com o Mauro Júnior, que está trazendo os destaques para o jornal desta quarta-feira. Para a gente fechar o giro das manchetes então, Mauro?
1: Então, vizinho, mais uma ação da Guarda Civil Municipal, né? Que agiu rápido, recuperando uma bolsa com vários objetos que foi furtada da frente de um estabelecimento comercial ali no Jardim América.
0: E o autor do furto?
1: Foi preso pelos agentes. Daqui a pouco a gente traz aí mais detalhes desta ocorrência.
0: Essas e outras informações você vai acompanhar tudo a partir de agora no Rede Notícias, que já está no ar.
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4: Muito bom dia, boletim Se Me Para informa do dia 14 de outubro de 2026. Quarta-feira de tempo bastante instável novamente em todo o Paraná. A chuva que já ocorre desde a madrugada em setores mais próximos da divisa com Mato Grosso do Sul e de fronteira com Paraguai, acaba se distribuindo ao longo do dia para as demais regiões. Mas agora, no período da manhã, Chove forte novamente entre o noroeste e o oeste do estado. Mais perto do meio-dia, essa chuva se aproxima do Vale do Ivaí, outras áreas do noroeste, assim como em parte do sudoeste e centro-sul. Da tarde para a noite, a chuva fica mais persistente e o risco de temporais aumenta entre os Campos Gerais, região metropolitana de Curitiba, litoral, norte, norte novo e o norte pioneiro. Portanto, todo o estado está sob essa condição de tempo mais instável. Com o tempo mais carregado de nuvens e a própria ocorrência de chuva, as temperaturas não sobem muito. As máximas não passam dos 23, 24 graus em toda a faixa norte. Na capital, apenas 19 graus de temperatura máxima, assim como na região litorânea. Vários municípios da metade sul paranaense não passam dos 20 graus nos termômetros, embora tenhamos pouca oscilação ao longo do dia, pois as temperaturas mais baixas devem ser registradas no centro-sul, em torno dos 15 graus nos termômetros. Na quinta-feira, também continua com tempo estável, mas a boa notícia é que de sexta em diante, o sol volta a aparecer e a chuva dá uma trégua ao estado, principalmente no fim de semana. Confira esses detalhes da previsão do tempo em nosso site, cimepar.br, assim como a previsão detalhada para o teu município nos próximos dias. Com as informações do tempo, Lisandro Jacobson, meteorologista. 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
0: Tá certo então, obrigado Lisandro Jacobson, trazendo a previsão do tempo para todo o nosso estado, para esta quarta-feira, dia 14, que também é o dia do meteorologista, Mauro.
1: Ó, e um abraço para a turma do Cimepar, né?
0: Com certeza.
1: Um pessoal que trabalha sério, com bastante competência e informando aí todo o estado do Paraná. Tempo e temperatura, com a imagem da nossa unidade móvel, tá mostrando aqui de baixo, o que vamos também confirmar por cima, aqui pelo 11º andar do Palácio do Café, que tem neblina na nossa região. Então atenção redobrada, quem está navegando pela Baía de Paranaguá, Baía de Antonina, região de Guaraxaba, temos neblina nesta manhã de quarta-feira, bem leve, fraca, mas tem, né, neblina logo cedo. Tempo é bom, temperatura agradável, porém baixa para esta época do ano, e a previsão de chuva, né, que era forte para quarta-feira, ela não se confirmou. Tem ainda a previsão de uma chuva mais fraca que vem e que vai, mas a princípio o temporal já foi quase que 70% descartado pelo Cimepar.
0: Mauro, e a mínima e a máxima aqui para a região litorânea?
1: Então, dá para a gente fazer uma média geral. Agora cedo, a mínima ficou entre 16, 17 e 18. E hoje, quarta-feira, deve chegar na região numa máxima de 25, 26 graus, dependendo aqui, né, da região litorânea. Balneários, as cidades históricas e também Paranaguá. Então, possivelmente hoje, tempo bom e uma temperatura que gira em torno de 25, 26 graus.
0: E o tempo e temperatura para Curitiba e região metropolitana?
1: Então, Curitiba sempre gelada, né?
0: Sim.
1: Quem está indo para a capital e para o entorno vai encontrar aí uma temperatura mais baixa. Agora cedo, em torno de 15, 16, 17 graus. Está indo para Curitiba, está indo para a região metropolitana, um casaco ajuda bastante. A máxima para hoje na capital e no entorno deve girar em torno de 24, 25 graus. Previsão de tempo bom, mas pode chover a qualquer momento em Curitiba e na região metropolitana.
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0: Agora são 7 horas 31 minutos, a gente segue aqui com o nosso Rede Notícias para dizer que representantes dos grupos de fandango aqui de Paranaguá, o grupo Mestre Eugênio e o Mandiquera, vão para Portugal conhecer as origens do fandango caiçara e apresentar a cultura local em terras lusitanas. A iniciativa faz parte do projeto De Volta às Origens, Musicalidade Caiçara em Portugal.
1: A viagem será realizada entre os dias 5 e 16 de novembro, por meio do patrocínio da Itaipu Binacional. Durante a visita a Portugal, os mestres fandangueiros vão passar pelas cidades de Lisboa, Alenquer, Amarante, Castelo Branco, Penha Garcia e Aveiro. A reportagem sobre esta viagem a Portugal dos nossos fandangueiros é dele, Elano Schinini.
6: Esta será a terceira vez que Aurélio Domingues, presidente da Associação Mandiquera, visitará o país, mas será a primeira vez que os outros 5 integrantes conhecerão Portugal. Segundo ele, o país foi escolhido por ser considerado a matriz da musicalidade fandangueira.
7: E agora a gente está tendo essa oportunidade de levar a nossa cultura, levar um grupo um pouco mais ampliado, não é o grupo na sua totalidade, mas são alguns músicos e musicistas, caiçaras, né, gente da comunidade que toca, que constrói instrumento para experienciar tanto esse continente da onde vem, né, a nossa cultura, quanto também as pessoas verem que existe uma geração mais nova que aprende, que está tocando e está preservando essa manifestação de forma super espontânea. E agora, nesse projeto, eu tenho a oportunidade de levar para Portugal e mostrar para os portugueses que ainda existe essa manifestação que foi trazida para cá, mas ainda vive e ainda com função social dentro da comunidade. Então, acho que vai ser uma experiência muito importante para a nossa comunidade, para essas gerações que vão experienciar esse lugar da onde veio essa musicalidade, ver outras coisas que têm relação com o que a gente faz aqui e levar um pouquinho da brasilidade indígena, a brasilidade negra, a brasilidade caiçara, né? Para esse povo que já deve estar bastante ansioso para ver a nossa apresentação.
6: Um dos participantes da viagem, o fandangueiro Felipe Orlandino, destacou que, além do roteiro cultural caiçara, toda a viagem será registrada e transformada em um documentário.
8: A ideia é levar uma apresentação assim, que junta toda essa musicalidade mesmo do território para a Universidade de Aveiro, lá em Portugal, com estudantes dessa área mesmo. Então a ideia é fazer a devolução dessa musicalidade caiçara, né, para eles também compartilharem com a gente o conhecimento deles sobre isso, né? E juntamente com essa viagem, com essa apresentação que a gente vai fazer um documentário registrando esse percurso, né? A gente vai passar por cidades historicamente ligadas à Romaria do Divino, ao fandango caiçara, né, a origens dos instrumentos do fandango caiçara. Então a gente busca mesmo captar todo esse contexto histórico da música de caiçara.
0: Estaremos acompanhando aqui a viagem, então, dos mestres fandangueiros. Estarão no projeto De Volta às Origens, Musicalidade Caiçara em Portugal. Anote na agenda aí para acompanhar pelas redes sociais de 5 a 16 de novembro. Agora são 7 horas e 35 minutos. A rede estadual de ensino tem 10 obras em andamento em escolas aqui do nosso litoral, que são atendidas pelo Núcleo Regional de Educação de Paranaguá. Os trabalhos somam R$ 31 milhões e 400 mil reais em investimentos e incluem reformas, ampliações e também construção de uma nova unidade escolar.
1: É, em Paranaguá, 4 escolas estão recebendo melhorias com um investimento de aproximadamente 5 milhões de reais. As intervenções incluem quadras, instalações elétricas e acessibilidade, além de reparos no Instituto de Educação.
0: Em Guaraqueçaba, outras 4 unidades concentram 2 milhões e 400 mil reais em obras. Os serviços envolvem melhorias em salas de aula, cozinhas, banheiros, quadras, instalações elétricas e também nos sistemas de drenagem.
1: Em Matinhos, o Colégio Estadual Gabriel de Lara recebe obras de 343 mil reais. Já em Pontal do Paraná, a construção do novo Colégio Estadual René Carvalho de Amorim representa um investimento de 23 milhões de reais.
0: O litoral tem 60 escolas estaduais com cerca de 28 mil alunos matriculados. 9 unidades ficam em ilhas e 4 atende comunidades indígenas. Além das 10 obras em andamento, outras 9 foram entregues desde o início desse ano.
1: O programa Mais Escolas Paraná também prevê 3 novos colégios aqui no litoral, sendo em Guaratuba, Morretes e Matinhos. O investimento nestas novas unidades deve somar algo em torno de 87 milhões de reais, com a entrega prevista para o final de 2027. E o início, né, das atividades nos 3 novos prédios para 2028.
0: Agora são 7 horas e 37 minutos. O 5C Centro Cultural vai realizar sua primeira corrida e caminhada em comemoração aos 11 anos de atividades da instituição, que fica na região do Parque São João, aqui em Paranaguá. O evento será realizado já no domingo, dia 18, e deve reunir cerca de 100 crianças e adolescentes.
1: A concentração será às 7 da manhã, com a largada prevista para as 7h30. E acontece na frente, lá do 5C, na rua Renato Leone, no Parque São João. O fundador do 5C, o João Costa Júnior, destaca que o evento vai celebrar 11 anos do projeto aqui na nossa cidade.
9: Há pouco mais de um ano eu ingressei nesse mundo da corrida, né? E aí tudo que a gente faz no 5C é para incentivar a molecada a seguir esse caminho também, né? Então, como a gente tem um aniversário em outubro do 5C, a gente resolveu fazer uma atividade que envolva as crianças nesse esporte também. Então, surge a ideia da primeira corrida e caminhada exclusiva para as crianças que participam das outras oficinas do 5C já. Então, vão ser 2 quilômetros, né, saindo da frente do nossa subsede no 5C, para em torno de 100 crianças, num domingo, dia 18 de outubro, concentração às 7 horas da manhã e largada às 7h30. Vai ter em torno também de 100 voluntários para demarcar bem o percurso, para que a criança se divirta. E tem uma novidade, né, nas corridas, que no 5C o importante é chegar junto. Então eles vão ter duplas. Não é uma competição para ver quem chega primeiro. Sim, as duplas que chegam juntas no final da chegada. A gente atende em torno de 200, 235 crianças, com o Panágua, com a rádio, com o cinema. Então todas essas crianças que participam hoje das outras atividades podem se inscrever. A gente ainda não consegue abrir para o público do modo geral, mas a ideia é que as nossas crianças tenham esse contato com o esporte. Vão ser 3 festas simultâneas, né? A gente começa com a corrida às 7 horas da manhã, mas no período da tarde a gente tem o aniversário do 5C, que é a comemoração dos nossos 11 anos aí já em movimento, junto com o Dia das Crianças. Então a gente não faz o Dia das Crianças no dia 12, faz no dia 18 junto com o nosso aniversário. Então são 3 festas, o dia inteiro, vai ser um domingo inteiro para a alegria da criançada. E na festa do Dia das Crianças, na festa de aniversário, que é no período da tarde, aí qualquer criança da comunidade pode participar, né? A gente espera aí de 300 a 400 crianças participando com a gente nesse dia tão especial. E aí, para as empresas, para as pessoas que querem participar doando algum valor, né, a gente tem a chave Pix da instituição, que é o nosso CNPJ, 23-797-355-1000 ao contrário, 59. Então, é no nome da instituição, é na conta da instituição, e todo o recurso vai ser revertido para compra dos brinquedos, para alocação dos infláveis, hidratação, alimentação de todas essas crianças que vão participar com a gente lá.
0: Agora são 7h40, então você pode participar, contribuir, colaborar com esta festa dos 11 anos de atividades do 5C, projeto aqui de Paranaguá. A sede fica na rua Renato Leone, no bairro Parque São João.
1: E lembrando, né? Projeto sério, muito bem feito, muito bem organizado e vai passar por um domingo especial. São 3 em 1 no domingo. É aniversário do 5C, é a corrida e a festa do Dia das Crianças. Então aproveitem. Quem tem a intenção, né, de ajudar uma instituição, ajudar um grupo, tá aí, ó, o 5C. Você tem uma condição melhor, pode doar um brinquedo, uma caixa com doces, leva no 5C. É na Renato Leone, lá no Parque São João. É fácil para encontrar. Então aproveite agora esta oportunidade de ajudar uma instituição séria que desenvolve um baita de um trabalho aqui em Paranaguá. E domingo, esse dia especial, 3 em 1, lá do 5C.
0: Avenida Belmiro Sebastião Marques, chegando no João Paulo II, você vira ali naquela rua que é a rua Renato Leone. No final dela tem a sede do 5C Centro Cultural. São 7h42. Bom, tá na hora do quadro Marques na Área. E hoje o destaque é o Rio Branco aqui de Paranaguá, o nosso querido Leão da Estradinha, que ontem completou 113 anos. Uma trajetória marcada pelo futebol e pela paixão da torcida pelo nosso Rio Branco, Mauro.
1: Pois é, e falando em paixão pelo Rio Branco, um abraço para a turma lá da garagem da prefeitura. Tem muitos riobranquistas trabalhando lá na garagem e acompanhando o nosso programa. O repórter Daniel Marques relembrou a trajetória do Leão da Estradinha, os momentos marcantes do clube, as conquistas e a importância do Rio Branco para o esporte aqui da nossa região e, claro, do Paraná também. Vamos acompanhar mais um episódio do quadro Marques na Área.
10: Um grande abraço a todos vocês que acompanham o Rede Notícias dessa quarta-feira. Ontem foi aniversário do nosso Leão da Estradinha. São 113 anos de história do Rio Branco, maior símbolo do esporte no litoral paranaense. Mesmo em um momento difícil, a paixão do torcedor paranaguara não diminui. Por isso, hoje vamos relembrar a trajetória desse gigante centenário. Roda a vinheta! Começou em 13 de outubro de 1913, quando 8 visionários fundaram um clube em Paranaguá. O nome vem em homenagem ao Barão do Rio Branco, diplomata brasileiro que havia falecido um ano antes, em 1912. Nascia ali o terceiro clube mais antigo do futebol paranaense. A estreia nos gramados aconteceu logo em novembro daquele ano. E em 1915, o Leão disputou a primeira edição do Campeonato Paranaense. Em 1927, ganhamos a nossa casa, o estádio Nelson Medrado Dias, a eterna Estradinha. O clube conquistou títulos do interior em 48 e em 56, além de viver clássicos inesquecíveis contra o Clube Atlético Seleto, eterno rival da cidade, infelizmente encerrou as suas atividades em 1971. Em 95, o Rio Branco foi campeão da segunda divisão, subiu para a elite e por lá permaneceu até 2023. Na Copa do Brasil de 2007, fez história ao eliminar Avaí e Vila Nova de Minas, mas acabou desclassificado por uma escalação irregular antes de encarar o Atlético Atlético Mineiro. Mais recentemente, em 2024, vivemos o acesso histórico contra o Paranavaí e uma final histórica também contra o Paraná Clube, com mais de 10 mil torcedores no Gigante do Itibirê. Hoje, o clube, infelizmente, enfrenta desafios financeiros e administrativos na divisão de acesso do estadual. Mas a torcida segue sempre firme, acreditando na reconstrução do clube. Mas e você? Diga pra mim, qual é a sua grande lembrança de um jogo do Rio Branco? Seja na Estradinha ou no Gigante do Itibirê. Fala aqui pra mim, o Marques na Área se encerra, mas volta na semana que vem com tudo dos esportes. Tamo junto e até a próxima!
0: Ontem, então, 13 de outubro, Rio Branco Sport Clube completou 113 anos de fundação, nosso querido Leão da Estradinha.
1: É, e respondendo aí ao Daniel, né? Eu acho que da história recente do Rio Branco, não de 113 anos, a da recente de 30 para cá. Eu acho que eu acompanhei aí a grande maioria dos grandes momentos do Leão da Estradinha, principalmente aquela trajetória no começo ali do ano 2000, quando o Rio Branco participou de competições nacionais. Eu pude acompanhar o time do Rio Branco trabalhando em uma equipe esportiva. E também, né, nessa história recente, o Elísio Júnior também participou aí desses momentos especiais do Leão da Estradinha. Salve o Rio Branco, 113 anos de história. E um detalhe, viu, vizinho?
0: Diga, Mauro.
1: Um clube que não mudou de nome. Isso é muito importante.
0: Verdade.
1: Alguns clubes na sua trajetória, na sua vida, foram se modificando, inclusive com o nome. O Rio Branco não. É o mesmo nome desde a sua fundação.
0: Agora são 7 horas e 46 minutos.
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0: Bom, vamos seguindo aqui com o nosso Rede Notícias, mas Mauro, temos aqui uma nota de falecimento.
1: Pois é, uma notícia, né, que ontem pegou todo mundo de surpresa.
0: Verdade.
1: Uma nota de falecimento que vem da cidade de Morretes e agora nós prestamos uma singela homenagem para esse herói.
0: Comunicamos com pesar o falecimento do subtenente do Corpo de Bombeiros de Morretes, Wagner dos Santos Batista, aos 53 anos. Ele morreu na segunda-feira agora, dia 12, data em que completava aniversário, após o agravamento de um problema de saúde que ele vinha tratando.
1: Pois é, faleceu no dia do aniversário.
0: Sim.
1: O subtenente Wagner foi tema de uma reportagem produzida aqui pelo nosso departamento de jornalismo. Acreditem ou não, no dia 13 de outubro de 2025, quando ele e também ali outros militares que estavam lá no quartel de Morretes salvaram um bebê de 8 meses que estava engasgado.
0: Isso há exato um ano atrás, Mauro.
1: Pois é.
0: Na época, a mãe chegou ao quartel com a criança nos braços, pedindo socorro. E ela foi prontamente atendida pelos bombeiros, além do subtenente, o subtenente Wagner dos Santos Batista, também estava o Nagata, que prontamente recebeu, atendeu esse chamado dessa mãe, que chegou com o bebê no colo ali, engasgado com laranja. Lembrando um pouco dessa reportagem, revivendo um pouco esse trabalho, né, do subtenente do Corpo de Bombeiros lá de Morretes, o Wagner dos Santos Batista, vamos trazer um trecho dessa entrevista, desta reportagem, que na época o Mauro foi até Morretes, foi até o quartel do Corpo de Bombeiros, gravou uma reportagem e ele foi detalhando, né, desde o momento da chegada dessa mãe, do primeiro contato ali com a criança até desengasgar esse bebê de apenas 8 meses de vida. Então, solta aí, produção, um trecho pra gente acompanhar e relembrar. Você vai relembrar sobre o trabalho do Wagner dos Santos Batista.
1: Temos imagens, né, do resgate que aconteceu na tarde da última segunda-feira, lá na unidade da corporação, no Porto de Cima. Uma mãe desesperada que chegou de carro com familiares pedindo socorro, pedindo ajuda para a filha de 8 meses que estava engasgada com laranja. Os bombeiros, os militares que estavam ali na escala e também, né, no setor administrativo do quartel, prontamente atenderam essa mãe que desesperada pedia aí socorro para o bebê. Inclusive a gente tem ali as imagens do circuito interno, né, do quartel de Morretes, que mostram esse atendimento, a chegada da família e o atendimento aí da criança ali no quartel de Morretes.
0: É o bebê de apenas 8 meses que foi engasgado. O Mauro Júnior foi ontem à tarde lá para o município de Morretes para trazer mais informações em uma live que já está postada lá no nosso Facebook, e também nessa oportunidade ele conversou com o subtenente Wagner e também com o soldado Nagata lá da corporação para trazer mais informações. Mas antes disso, já está na tela imagens, né, desse atendimento que aconteceu na última segunda-feira, dia 13, né, Mauro?
1: Pois é, tá aí, ó. A última segunda-feira, a chegada ali do carro com os familiares, né? O desespero da mãe, isso é muito nítido na imagem, né? O desespero da mãe, e aí o atendimento ali pronto, rápido, e que resolveu a situação.
0: Ah, né?
1: A bebê de 8 meses,
0: isso,
1: engasgada com laranja. A princípio, né, Vizine, alguns falam aqueles fiapinhos, né? Eu acho que a criança tomando ali um suco e tal,
0: naquele
1: acabou
0: momento,
1: se engasgando ali com o fiapinho da laranja. Mas lá mesmo, no quartel, a gente percebe aí, ó, pela imagem, ela já no colo da mãe, já respondendo aos estímulos. Mas a família chegou ali, ó, desesperada, né? Era a mãe com a criança no colo e a avó dirigindo o carro. Chegou ali em velocidade, pedindo socorro, pedindo ajuda, e rapidamente, né, o Sub Wagner e também o soldado Nagata fizeram ali o atendimento, né, a manobra para que a criança voltasse a respirar normalmente.
0: É a manobra de desengasgo, né? Isso. A manobra de Heimlich, também como é conhecida. Bom, para trazer mais informações, falar desse atendimento que aconteceu lá em Morretes, vamos acompanhar então essa entrevista que o Mauro Júnior fez com o subtenente Wagner e também com o soldado Nagata.
11: Boa tarde, olha um pouquinho da ocorrência de ontem.
12: Boa tarde, Mauro, boa tarde a todos, o pessoal. Então, ontem à tarde, nós aqui estávamos no nosso setor que é administrativo, né? Eu e ele fazemos parte do setor administrativo do quartel, e chegou uma senhora com um carro muito rápido, entrou no quartel. Eu já avistei e vi que era alguma situação de perigo, risco, né? E ela com o bebê nos braços pediu ajuda, falando que ele estava engasgado.
11: Uhum.
12: Então eu já imediatamente peguei a criança e fiz o procedimento de manobra para desobstruir as vias aéreas da criança.
11: Uhum. Subtenente, já tinha passado por esse tipo de situação, primeira vez, e como é um atendimento como esse?
12: Então, esse conhecimento de você desobstruir vias aéreas, a gente faz o treinamento desde a nossa formação como soldado e cursos, sempre está sendo revista essa manobra. E a situação que eu tive foi particular, na verdade, né? Eu tive com meu filho, né, que foi, o dele foi maçã.
11: Uhum.
12: Então eu estava em casa e fiz a desobstrução, manobra também nele, e acabei também salvando a vida dele, né?
0: Nós acompanhamos um trecho desta reportagem do ano passado, do dia 13 de outubro de 2025, no quartel do Corpo de Bombeiros, lá de Morretes, e ouvimos o Wagner dos Santos Batista, subtenente da corporação.
1: Pois é, nessa homenagem, né, singela que a gente faz ao subtenente Wagner, e quando eu estive lá no quartel em Morretes, ele até relatou, né, fiz a mesma manobra no meu filho, que também se engasgou. Então, nós perdemos mais um herói do Corpo de Bombeiros, subtenente Wagner, que fazia um tratamento de saúde e agora, né, na última segunda-feira, não resistiu a um momento desse quadro de saúde que se agravou e acabou falecendo. Então, a família do subtenente Wagner, condolências do nosso departamento de jornalismo.
0: Foram 30 anos dedicados ao Corpo de Bombeiros do Paraná. 3 décadas salvando vidas e sendo herói na história de tantas famílias que talvez nem saibam seu nome, mas que tem motivos para agradecer pelo trabalho e pela sua dedicação.
1: O corpo do subtenente Wagner foi sepultado ontem em Morretes. Ele estava em tratamento de saúde e faleceu no hospital Dr. Alcídio Bortolin.
0: Agora são 7 horas e 56 minutos. Vamos seguindo aqui com o nosso Rede Notícias, trazer informações, detalhes do setor policial, as notas aqui do litoral do estado. E a primeira que a gente traz é aqui de Paranaguá. Então, atenção para a primeira nota. Um homem de 31 anos que vendia drogas nas proximidades da rodoviária de Paranaguá, ele foi preso por agentes da Guarda Civil Municipal.
1: A viatura trafegava pela rua João Estevão, na região do Centro Histórico, quando a guarnição visualizou um indivíduo em atitude suspeita. Ele estava caminhando pela calçada na frente da Escola Municipal Eva Cavani.
0: Ao notar a aproximação da equipe, o suspeito arremessou um pequeno recipiente no chão e mudou de direção.
1: O gesto repentino chamou a atenção dos guardas municipais, que pararam a viatura, desembarcaram e abordaram o indivíduo.
0: Com ele foram encontrados 2 celulares, um cartão de memória, uma faca pequena e também certa quantia em dinheiro trocado.
1: Questionado sobre a origem do dinheiro, o homem disse que era proveniente da venda do entorpecente.
0: Na sequência, os agentes verificaram o recipiente descartado e encontraram pedras de crack.
1: Diante da situação, o indivíduo recebeu voz de prisão e foi encaminhado, junto com a droga, o dinheiro, né, e os outros objetos apreendidos, para o plantão da Polícia Civil.
0: Guarnições da Rotan, rondas ostensivas tático móvel da Polícia Militar, prenderam um indivíduo suspeito de envolvimento com o tráfico de drogas no bairro Vila Cruzeiro, aqui em Paranaguá.
1: A corporação recebeu denúncias indicando a comercialização de drogas em um imóvel na rua Manuel Hermógenes Vidal, na região da Vila Cruzeiro.
0: De acordo com os denunciantes, a negociação era realizada por um rapaz no portão de uma residência.
1: Durante o monitoramento do local, os militares flagraram 3 indivíduos em atitude suspeita. O trio foi abordado e identificado.
0: 2 homens de 42 e 49 anos confessaram que estavam no local comprando porções de cocaína. Com eles, nada de ilícito foi encontrado.
1: Com o 3º indivíduo abordado e que seria o responsável pela venda, os policiais encontraram 1 porção de cocaína e certa quantia em dinheiro trocado.
0: Diante do flagrante, as equipes fizeram uma busca no interior da residência e encontraram, na cozinha do imóvel, uma porção grande de cocaína, quase R$7 mil e também uma máquina de cartão.
1: Preso em flagrante, o rapaz de 25 anos foi encaminhado para o plantão da Delegacia Cidadã.
0: a droga e o dinheiro apreendidos no imóvel foram entregues na unidade policial.
1: Uma mulher de 43 anos, acusada de envolvimento com o tráfico de drogas, ali na região portuária, bairro Dom Pedro II, ela foi presa por agentes da Guarda Civil Municipal.
0: Com a abordada, a guarnição encontrou 59 pedras de crack embaladas e já prontas para serem comercializadas. Também dinheiro trocado e um celular.
1: A viatura trafegava por um trecho da Avenida Governador Manuel Ribas quando os guardas civis visualizaram a mulher em atitude suspeita.
0: Imediatamente, a equipe parou a viatura, desembarcou e realizou a abordagem. Dentro de uma bolsa que essa suspeita estava carregando na cintura, os agentes encontraram as pedras de crack e também o dinheiro.
1: Presa em flagrante, a mulher foi levada para o plantão da Delegacia Cidadã.
0: E o material ilícito apreendido foi entregue na unidade policial. Agora são 8 horas em ponto, nós vamos dar uma pausa, primeiro intervalo comercial do Rede Notícias desta quarta-feira, mas já já voltamos, você não saia daí.
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2: Agora 8 horas e 4 minutos, estamos de volta com Rede Notícias para trazer as condições das estradas nesta manhã de quarta-feira, hoje 14 de outubro de 2026. Estamos com imagens da nossa unidade móvel, Josias Nascimento, circulando por ruas e avenidas aqui de Paranaguá, Mauro.
3: E aproveitando que é o trecho estradas, ruas e avenidas, becos e vielas, eu vou até Ponta de Ubá. Dá pra ir de carro até Ponta de Ubá, Vizinho?
2: Não dá, Mauro.
3: Não dá?
2: Não dá.
3: Como é que eu vou pra Ponta de Ubá? Ah,
2: você vai com barco.
3: Um barco. Embarcação.
2: Isso. Embarcação.
3: Bote.
2: Até a prainha Ponta do Ubá, que é
3: canoa,
2: aqui próximo. Também.
3: Caiaque.
2: Pode também.
3: Rebocador.
2: Também.
3: Anado.
2: Também dá.
3: Um bom dia pra Raquel Costa.
2: Opa.
3: Ó, bom dia, meninos da Ilha do Mel FM. Manda um abraço para Ponta de Ubá. A primeira Festmar foi um sucesso.
2: Opa, que bacana.
3: Um abraço para Raquel, obrigado pela audiência. Um bom dia para toda a turma lá da Ponta de Ubá. O nosso departamento de jornalismo, o Rede Notícias, fazendo eco lá na Ponta de Ubá. E não só na ponta. Em Ubá inteiro, nós temos audiência.
2: É, lembrando que agora no feriadão, começou na sexta, sábado, domingo e segunda-feira do feriado, teve então esse evento, o primeiro Festmar. Teve corrida de canoas, torneios esportivos, também apresentações musicais e culturais, uma grande praça de alimentação, evento aí para o feriadão. Então, um abraço para Raquel, né? Dando retorno aqui para a gente, dizendo que foi um sucesso essa primeira edição, Mauro.
3: Um abraço para Raquel, para toda a turma. E um detalhe, hein? Pode fazer a festa sempre em feriados. Porque se a primeira deu certo, é sucesso garantido lá na Ponta de Ubá. Um abraço para todos, obrigado pela audiência.
2: Agora são 8 horas e 7 minutos. Vamos falar do trânsito, estradas, movimentação agora nesta manhã de quarta-feira. Nesse momento, agora 8 e 7, não temos nenhuma ocorrência, nenhuma situação aqui do nosso trânsito. É o deslocamento normal do trabalhador do Paranaguara aqui na nossa cidade, Mauro.
3: É verdade, continua, né? Com bastante nebulosidade, tá bem estranho o tempo. A temperatura não subiu muito, mas a condição para o motorista é boa, para quem trafega pela região. E Vizine,
2: diga.
3: Ontem a gente comentou aqui de uma quantidade grande, né, de motociclistas internados.
2: Sim.
3: Só para você ter uma ideia, daquele acidente que teve da Bento Munhoz da Rocha Neto, um dos pilotos gravemente ferido pro regional. Certo?
2: Certo.
3: Tivemos um acidente em Guaratuba também, até a imagem é da Rádio Litorânea, que eu acabei esquecendo de mandar aqui pro nosso departamento de jornalismo, mas vale mais pro comentário. Uma pancada entre um carro e uma moto. O piloto da moto daquele acidente também veio em estado grave pro regional. Então, pessoal, não é invenção. Aquele número alto de internamentos por conta aí de acidentes de trânsito não é inventado. Aí, ó, comprovado. Durante o feriado, só desses dois casos. Dois homens, pilotos de moto, encaminhados para o regional. Fora tantos outros que também foram levados para a emergência da unidade hospitalar.
2: É a unidade de referência do litoral, então, não só Paranaguá. Acidente que aconteceu, como o Mauro está falando, Guaratuba.
3: Isso.
2: O paciente, né, o motociclista, no caso, vem aqui para Paranaguá. Se for em Matinhos, vem para Paranaguá. Né? Se for em Pontal, Paranaguá. Então, é hospital de referência e cada vez mais esses acidentes se multiplicam, Mauro.
3: E não é só pro regional, porque daqui vai transferido para outro lugar. O que a gente tá falando aqui é a quantidade de acidentes e de vítimas do trânsito de acidentes com moto. Conseguiu pegar lá, vizinho, da Rádio Litorânea, foi postado ontem. Uma pancada violentíssima. Então, pelo amor de Deus, você que anda de moto, cuidado redobrado. Não adianta você se achar, né, o as da pilotagem, porque a estatística está mostrando. Uma hora ou outra você vai pro regional, você vai pro Cajuru, você vai pro trabalhador, você vai para qualquer hospital. O hospital é de menos. O problema é que a gente tá vivendo uma epidemia de acidentes graves de trânsito com motocicletas. E todo santo dia, 3, 4 são encaminhados para atendimento aqui no litoral. Não tô brincando não, gente. 3, 4 todo santo dia, do litoral inteiro. É um número que impressiona. Então aí, ó, os dados do final de semana. 2 em estado grave, gravíssimo, que foram encaminhados aqui para atendimento médico.
2: É, eu passei ali para nossa produção, é um vídeo que foi publicado ontem pela Rádio Litorânea FM 91.5 lá de Guarapuava.
3: Nossa parceira
2: lá,
3: um abraço para
2: a
3: turma da Litorânea.
2: Toda a equipe lá da Rádio Litorânea. Câmera de monitoramento registra um grave acidente entre carro e moto em Guaratuba.
3: Olha a pancada, o motociclista voou, gente. Olha,
2: meu Deus do céu.
3: Ali não é a moto no céu.
2: Não, não.
3: Não, é o piloto da moto que tá voando.
2: Sim.
3: Entendeu?
2: Sim.
3: Pô, é brincadeira, imagem, meu irmão. Imagem, olha a pancada, onde que foi, vizinho?
2: É, esse acidente foi no início da madrugada de domingo.
3: É feriado.
2: Deixa eu pegar aqui onde que foi. Uma motocicleta Honda CG 150 Titan ESD, cor prata. Só vou conferir aqui o local, Mauro. É. Não tem aqui o local exato desse acidente.
3: Tá. Então aí, ó, acidente em Guaratuba, madrugada de domingo. Ó a pancada. Gente, olha a pancada desse carro na moto. O piloto da moto voou. A imagem que tem é do carro branco vindo, sentido contrário à moto, cada um num sentido, né? E de repente tem a colisão frontal. E o piloto da moto, ele voa. Né? A imagem dele é no ar. Claro que é à noite, madrugada. Falei céu, mas é pra você entender o que eu tô falando.
2: Sim.
3: Ele voou, literalmente, por cima do carro e caiu a uns 10, 15 metros, mais ou menos. Né, do ponto onde aconteceu o impacto. Pelo amor de Deus,
2: foi no começo da madrugada do feriado, do dia 12, né? Agora, feriado nacional, na segunda-feira. Então, um grave acidente de trânsito. Esse piloto da moto, ele veio aqui pro regional, né, foi encaminhado aqui para a emergência do Hospital Regional do Litoral, mas pegou em cheio, foi em cheio. Colisão frontal ali, né, Mauro?
3: E teve também aqui em Paranaguá, aquele caso que o Elísio mandou a foto pra gente, da madrugada, né? De duas motos que bateram ali na região da Vila dos Comerciários, Parque Agari. Duas motos que bateram. O piloto de uma das motos em estado grave, também levado pro regional. Então assim, ó, tá demais. Tá fora do controle. E parece que essa situação aí, um era entregador, né? Nessa situação aí daqui de Paranaguá, um era entregador. Então, nós não estamos brincando. Nós não estamos brincando com o que está acontecendo com o trânsito.
2: Dessa imagem que está aí na tela, foi um acidente envolvendo duas motos. Ali, a avenida principal, a Bento Munhoz da Rocha Neto. Mas daí tem, bem no cruzamento com a rua General João da Silva Rebelo, de um lado, e do outro lado, a rua Lisboa. Então, duas motos que colidiram, atendimento também do SAMU e do Corpo de Bombeiros.
3: Pois é, motociclista que nos acompanha, pelo amor de Deus, mais calma e atenção.

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1: Agora são 8 horas e 15 minutos, vamos seguindo aqui com o nosso Rede Notícias para trazer uma informação lá de Pontal do Paraná, uma campanha que vem dando certo. A Secretaria Municipal de Saúde de Pontal do Paraná promove uma nova campanha de doação de sangue para o dia 30 de outubro. A ação oferece transporte gratuito até a unidade do EMEPAR aqui em Paranaguá, com saída às 7 horas da manhã da UBS de Pontal do Sul.
2: E a gente não cansa aqui, né, de elogiar a iniciativa lá de Pontal, essa doação de sangue pro EMEPAR. Eu posso estar enganado, mas eu acho que é a primeira mobilização de uma cidade do litoral fora de Paranaguá para doar sangue aqui no município.
1: Eu acredito que sim, uma campanha permanente também, Mauro.
2: Não, e é uma mobilização organizada. A gente sabe que tem grupo de amigos, pessoal de uma empresa, que já se mobilizaram para doar sangue aqui. Eu digo organizada por uma prefeitura. Parabéns para Pontal do Paraná, essa iniciativa muito importante. O ônibus que vem de Pontal, ele faz paradas nas unidades básicas lá do município, em Xangri-Lá, em Ipanema, em Praia de Leste e no Jardim Canadá. E aí vai até a prefeitura, chegada prevista para 8 da manhã. Depois, o grupo, né, o ônibus, vem direto aqui para o EMEPAR para doar sangue.
1: Para doar é necessário ter entre 16 e 69 anos, pesar no mínimo 51 quilos e estar em boas condições de saúde. Menores de idade precisam de uma autorização e também acompanhamento do responsável. Também é necessário apresentar um documento oficial com foto.
2: É, a orientação é estar bem alimentado e descansado. Antes da doação, a equipe de saúde realiza uma avaliação para verificar se o voluntário está apto, né, a doar. Os interessados precisam também fazer a inscrição antecipadamente por meio de um formulário online. Está disponível esse formulário lá no nosso site www.ilhadomelfm.com.br. Qual é o título da matéria lá, vizinho?
1: A matéria você encontra, é bem fácil, lá no nosso site. Deixa eu pegar aqui, Mauro, para que o nosso ouvinte possa encontrar. Pontal do Paraná promove nova campanha de doação de sangue.
2: Muito bem.
1: Essa é a manchete, o título ali. Pontal do Paraná promove nova campanha de doação de sangue.
2: Aí você entra lá na matéria, já vai estar o link disponível, né, com acesso, e você preenche. Lembrando que essa nova mobilização lá de Pontal do Paraná é no dia 30 de outubro. Então, atenção aí, pontalenses, para participar no dia 30 dessa doação de sangue aqui em Paranaguá.
1: Dia 30 vai cair numa sexta-feira e, de acordo com a prefeitura lá de Pontal do Paraná, eles ficam durante o mês inteiro com esse formulário disponível para que a população faça ali o preenchimento. Tudo isso como uma forma de organização. E aí no dia 30, que é a última sexta-feira do mês, tem esse deslocamento aqui para Paranaguá. Da mesma forma, acontece no mês de novembro, no mês de dezembro e que já aconteceram nos meses anteriores. Então, aí a informação que a gente traz agora é para o município de Pontal do Paraná.
2: E falando em balneários, vamos mostrar uma foto lá de Matinhos, do nosso amigo Gil Cordeiro, que está mostrando amanhã desta quarta-feira em Matinhos. A região ali do Pico, né? De Matinhos.
1: Sim.
2: Com o primeiro espigão que tem.
1: Ali eu acredito que é o Balneário Riviera, Mauro.
2: É a região do mercado, do Corpo de Bombeiros.
1: Ali mesmo.
2: O Pico de Matinhos. E daí lá do outro lado a gente já vai pra Caiobá. Que imagem linda, hein?
1: Pô, perfeita.
2: Caramba.
1: Do Gil, hein?
2: E também tem neblina. A gente percebe um pouco de neblina lá no fundo quando a gente já tá chegando na região da Praia Mansa lá em Caiobá.
1: Gil, bom dia para você, obrigado aí pela conexão, pela sintonia e também pelas imagens.
3: Verdade.
1: A gente acompanha através do seu perfil lá no Instagram vários vídeos e fotos.

0: fotos da cidade de Matinhos, destacando aqui, né, o nosso litoral do Paraná. Agora, 8 horas e 20 minutos, a quinta edição da Trilha Caiçara será realizada no próximo domingo, dia 18 de outubro. A caminhada terá aproximadamente 13 quilômetros, com saída às 7 horas da manhã da sede da Barcopar, na Estação Náutica, aqui de Paranaguá.
1: Durante o trajeto, os participantes vão passar pela Prainha da Ponta de Ubá e também pela Vila de São Miguel, até chegar na comunidade marítima de Piaçaguera. A reportagem é dele, que conhece toda esta região com a palma da mão e do pé, Elano Schinini.
2: A quinta edição da Trilha Caiçara vai acontecer no dia 18 de outubro. O trajeto terá aproximadamente 13 quilômetros, passando ali pelas comunidades de Piaçaguera, São Miguel e Ponta do Ubá. Nós conversamos com o Edenil Fernandes de Paulo, diretor da Barcopar, que vai trazer agora a programação, como participar e, é claro, as expectativas para este evento aqui no litoral do Paraná.
3: A expectativa é ótima, né? Esperamos que o sol ajuda, né? Que o clima fique bom, mas já tem bastante pessoal inscrito. A saída vai ser aqui da Estação Náutica, sede Barcopar, previsto entre 7 e 8 horas da manhã, com destino à Prainha de Ubá.
2: E um dos destaques é a caminhada de 13 quilômetros.
3: Saindo aqui da Estação Náutica, Paranaguá, vai até a Prainha de Ubá, desce lá na Prainha, depois tem a caminhada de 13 quilômetros passando pelo povoado de São Miguel, depois chega até a Piaçaguera, fora o almoço e depois retorna às 14h30. Começando pela inscrição, você pode se inscrever ou pessoalmente aqui na sede Barco Parque, que fica na Estação Náutica, em frente ao Aquário Marinho, Rua da Praia, ou também você pode se inscrever pelo WhatsApp 41 98885 3823, que daí a gente passa as informações. O valor é R$170, incluso um lanche, uma camiseta, o barco e o almoço na Piaçaguera. Vocês, pessoal do Brasil, do Paraná e principalmente do nosso litoral do Paraná e de Paranaguá, venha que ainda tem bastantes inscrições abertas e você pode fazer a inscrição até no penúltimo dia, que é no dia 17 de 10, ok?
0: Portanto, você que ainda não realizou a sua inscrição, dá tempo. Vai ser domingo, agora dia 18, a quinta edição da Trilha Caiçara. Mas até o sábado, até um dia antes, você pode garantir então a sua inscrição e ida até Vila de São Miguel, até a Prainha Ponta do Ubá e também até a comunidade marítima de Piaçaguera. O kit, né, quando você faz a inscrição lá, você recebe um kit que inclui o transporte marítimo ida e volta, a camiseta oficial do evento, lanche e almoço, tudo pelo valor de R$170. As inscrições também podem ser realizadas pelo telefone da Barcopar, que é o 419-8885-3823. Esse número que eu passei, ele também é WhatsApp e é lá da sede da Barcopar, 98885-3823. Você pode ir pessoalmente na Barcopar, que fica ali na Rua da Praia, onde está a Estação Náutica aqui de Paranaguá, em frente ao aquário.
1: Quem acaba de confirmar aí a presença na caminhada é Augusto César.
0: Opa!
1: Repórter da TVCI.
0: Vai nos 13 quilômetros?
1: Vai nos 13 quilômetros. Ele falou que a intenção é fazer 26. Ele vai fazer duas vezes o mesmo trajeto.
0: Ótimo.
1: Tá bom de pulmão, né? Prebianca também vai fazer lá duas vezes o trajeto. Uhum. Natan, com aquela garra, né? Natan vai com a camisa da Ilha do Mel.
0: Boa!
1: Nessa caminhada.
0: Mas também a hora que sentar ali pro almoço, né, Mauro?
1: Não, aí não levanta mais, né?
0: Aí é game over.
1: É game over.
0: Aí acabou.
1: Dá mais pro Bianca aqui também, parece que tem uma lombriga nessa barriga dele.
0: Aí só esperar o horário pra voltar aqui pra Paranaguá.
1: Haja peixe e camarão pra esses dois.
0: Com certeza, mas...
1: Pra trabalhar são as pragas, pra comer, umas dragas.
0: São umas pragas também. Agora são 8h24, tá na hora aqui do top 3, viu, Mauro?
1: Opa, three top.
0: Three top? Top 3?
1: É,
0: as, a sua playlist.
1: Você entendeu o quadro que é pra chamar, né?
0: Entendi. Você é que tá aí também na sua casa entendeu, né?
1: É isso aí.
0: É o top 3, a sua playlist aqui na Ilha do Mel FM. E quem participa hoje com a gente é a fotógrafa Letícia Azevedo. Portanto, vamos acompanhar qual foi o seu top 3.
4: Oi, eu sou a Letícia e hoje vim contar pra vocês quais são as minhas 3 músicas favoritas.
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4: A minha primeira chama Isso é Deus, que é da Ana Vitória e do Rubel, que é muito especial, muito importante pra mim.

0: agora me conta aqui nos comentários quais são as suas top 3 que também podem virar uma sequência aqui na Ilha do Mel FM.
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2: Tá certo, então essa é a sequência, as três músicas escolhidas pela fotógrafa Letícia Azevedo, Ana Vitória, Gustavo Mioto e Lagum. Essa sequência de músicas você vai conferir no programa Super Manhã com a Bárbara daqui a pouco e à tarde no Toca Todas com o Elísio Júnior. O Top 3 que retorna na próxima segunda-feira aqui no nosso Rede Notícias.
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2: Agora são 8 horas e 27 minutos. Vamos pra Antonina, Mauro.
3: Partiu.
2: Porque lá tá acontecendo mudanças. Na prefeitura, na Câmara Municipal, os poderes, né? Executivo e legislativo. Vamos explicar aqui, Mauro.
3: Muda, mas não muda muito, né?
2: É mais ou menos,
3: né? Porque saiu a mãe e ficou o filho. Então, muda, mas não muda muito, né, vizinho?
2: Tá tudo em casa, né, Mauro?
3: Literalmente tá tudo em casa.
2: Olha o que aconteceu. O presidente da Câmara Municipal de Antonina, Yuri Ozaki, ele assumiu interinamente a prefeitura no último sábado, após o TSE, o Tribunal Superior Eleitoral, determinar a cassação dos mandatos da prefeita Rosane Ozaki e do vice-prefeito Diogo Alves Machado.
3: O vice-presidente da Câmara, o Valmir Godoy, assumiu o comando do Legislativo. Já o Yuri Ozaki vai permanecer como prefeito interino de Antonina até a Justiça Eleitoral definir o calendário da eleição suplementar lá do município. Então vai ter uma eleição suplementar, né? Suplementar lá em Antonina. Vamos então acompanhar um trecho do pronunciamento do Yuri Ozaki durante a posse que aconteceu no último sábado lá em Antonina.
4: Então, como prefeito de Antonina, assumo essa função consciente da sua dimensão, dos seus limites e principalmente dos meus deveres. Não estou aqui para perseguir ninguém, não estou aqui para promover vingança, não estou aqui para dividir ainda mais uma cidade que já sofreu demais com disputas políticas. Estou aqui para trabalhar. A prefeitura continuará funcionando, os serviços públicos continuarão chegando às pessoas, os servidores terão respeito, a política pública que fazem bem, a população serão preservadas dentro da legalidade. A cada decisão que eu tomar, terá que responder a uma pergunta muito simples. Isso é bom para a Antonina? Se for bom para a Antonina, terá da nossa parte disposição para fazer. Quero conversar com aqueles que tiveram conosco e também aqueles que tiveram do outro lado. Porque a partir de hoje não posso governar apenas para pessoas que pensam como eu. Tenho o dever de governar para todos. Para quem apoiou o Rosane, para quem foi oposição ao Rosane, para quem gosta de mim, para quem não gosta, para quem acredita nesse novo momento e até para quem duvida de mim. Todos somos cidadãos de Antonina e a prefeitura pertence a todos. Não prometo que esses serão dias fáceis. Seria irresponsável fazer isso, mas prometo que serão dias de trabalho. Prometo equilíbrio, prometo diálogo, prometo firmeza quando for necessário. E prometo, acima de tudo, honrar cada dia que estiver sentado na cadeira de prefeito dessa cidade. Sei que meu tempo à frente da prefeitura poderá ser breve, mas a dignidade de uma missão não é medida pelo tempo em que ela dura. É medida pela maneira como ela é cumprida. Pode ser um mês, podem ser semanas, podem ser dias. Enquanto eu for prefeito, serei prefeito por inteiro. Até o próximo sufrágio, até que Antonina possa novamente exercer soberanamente sua vontade através do voto. Essa cidade não ficará sem comando, sem responsabilidade, sem trabalho. A transição será feita com serenidade, a administração continuará e Antonina seguirá em frente.
2: Na Na Câmara Municipal, a vaga de Yuri foi ocupada pelo suplente Hélio de Freitas Castro, conhecido como Hélio da Pesca. A cassação está relacionada à implantação do programa Tarifa Zero do transporte coletivo no ano de 2024.
3: Deixa eu aproveitar aqui e desejar para o Yuri sucesso e sorte no comando da Prefeitura de Antonina. E eu quero pegar aqui, Vizine, alguns ganchos da leitura do Yuri do seu discurso quando tomou posse como prefeito de Antonina. E não estou falando aqui para o Yuri, né? Estou falando para classe política, pegando detalhes desse texto. Está na hora da classe política pensar na cidade ou no estado em que vai trabalhar. Está mais nítido e notório que o eleitor, ele não acredita mais no papo furado. O eleitor está vendo o que está acontecendo. Nesse caso de Antonina é diferente, porque foi problema lá com tarifa zero. Não estamos falando de Antonina, estamos falando do geral, né? O eleitor está mais atento. Só que a classe política brasileira, ela não evoluiu. Evoluiu a comunicação, evoluiu a tecnologia, evoluiu o transporte. O que mais que evoluiu, Vizinho? Me ajuda aí. Evoluiu o futebol, evoluiu o vôlei,
2: sim.
3: Evoluiu a atividade portuária, mas a classe política não evoluiu. Ontem eu estava assistindo o noticiário lá do Rio de Janeiro, tem lá uma instituição do Rio, que saiu uma empresa na licitação, venceu uma outra, que é ligada a um diretor da empresa, que o filho dele faz serviço, que o outro não fez, que a empresa nova só está cobrando. Mas até quando essa mentalidade do político brasileiro? Está na hora de mudar. O eleitor evoluiu, o eleitor não é mais o mesmo. Então, por favor, também, classe política, vamos evoluir. Está na hora de uma evolução da categoria, porque senão o eleitor também fica de saco cheio, né? E a abstenção só aumenta a cada pleito eleitoral. Está na hora de analisar o que está fazendo, de entender o contato direto com a população. Qual é o serviço que não tem? O que o cidadão está sentindo? Porque está cada vez pior. O eleitor já não sabe em quem votar. Está votando no menos pior, né? Então, assim, também tem que ter uma evolução da classe política. Senão a coisa não anda. E aproveitando aqui, né, como falei no começo, não é pro Yuri que nós estamos falando aqui. É um comentário baseado no discurso do Yuri, que falou que o que é bom para Antonina eu aprovo, que tem que ser bom para Antonina, que tem que ser bom pro cidadão, que o cidadão tem que ser atendido. Não só de Antonina, né? Do Brasil inteiro.
2: Lembrando que o Yuri, ele tá como prefeito interino.
3: Isso.
2: Ainda. Eleições suplementares irão ocorrer lá no município de Antonina. Não tem data marcada.
3: Eu soube, vizinho, assim, extraoficial.
2: Sim.
3: Pode ser para dezembro.
2: Ainda para 2026, entendi.
3: Pode ser para dezembro essa eleição suplementar, né?
2: Suplementar
3: lá em Antonina, para prefeito e vice. Vamos aguardar,
2: estaremos atentos aqui, e assim que tiver a data definida e os próximos passos para essa eleição lá no município, claro que nós vamos trazer aqui no Rede Notícias e nas nossas plataformas digitais.
3: E lembrando, né, o eleitor que vota na próxima eleição, e agora nessa para presidente, que olhe pela janela da sua casa, que olhe pela janela do carro, do trabalho, e perceba a cidade, o estado que você tem. E aí define o seu voto.
2: Agora, 8h35, nós vamos a mais um intervalo comercial, o último do Rede Notícias desta quarta-feira. E já voltamos. Não saia daí.
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1: 8h36.
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0: Diga, Mauro.
1: Um operador aqui novo hoje, né? Tá testando a mesa ali.
0: Novo.
1: Tá tão novo assim.
0: É. Ai, ai,
1: calma
0: agora.
1: Calma que ele vem por aí. Calma, hoje ele tá pegando a mão ali.
0: É. Vem aí.
1: Vem aí.
0: Essa semana ainda.
1: Mesa digital calma. E tal. Tá calma. Ali só o urubu servando o Natan.
0: Calma que. Vai. Interinamente ele vai vir aí essa semana.
1: Vai estrear. É, vizinho.
0: Diga, Mauro.
1: Não pode falar porque a estreia tem foguete, aquela papagaiada toda.
0: Ah.
1: Deixa eu mandar um abraço aqui lá no posto 44.
0: Opa!
1: Lá na Rodofrota. O Samarone tá acompanhando Rede Notícias. Um abraço aí pro Samarone, toda a turma da Rodofrota. Aliás, deixa eu aproveitar aqui, né?
0: Aproveita.
1: E mandar um abraço para toda essa turma aí, que trabalha em transportadoras e acompanham o nosso jornalismo todo dia pela manhã. Então, quem tá ouvindo lá na transportadora ou na empresa, né? Trabalha aí com transportes, comenta lá na nossa fanpage e também no nosso YouTube. Pode mandar no WhatsApp, vizinho?
0: Pode, no 984-14-2231.
1: Por favor, repete o número que o Natan vai olhar lá.
0: 984-14-2231.
1: Manda abraço pra gente lá, dizendo que tá ouvindo, que tá acompanhando. Abraço pra turma da Rodofrota, lá no posto 44, turma do container, acompanhando aí o nosso jornalismo. Abraço pro Samarone, dos Santos Batista, obrigado pela audiência.
0: Bom dia para Vanderleia Carneiro, pro Marcos Souza, o Ailton dos Santos, Ailton Carteiro.
1: O Ailton me encontra direto aí pelas ruas de Paranaguá e fala, tô ouvindo.
0: Verdade.
1: Sou ouvinte assíduo da rádio.
0: Encontro com o Ailton
1: abraço
0: também.
1: Abraço pro grande Ailton Carteiro.
0: Também aqui o Amarildo de Carvalho, Luísa Zela, a Claudilina Cândido. Bom dia também pro Valdomiro Teodoro, lá no Parque São João. Ele diz, tô na audiência aqui pela televisão. Ele olha. Conecta o YouTube na TV e acompanha aqui o nosso Rede Notícias.
1: Abraço pra turma lá. Obrigado,
0: Rosa Soares, Maria Rocio, Maria Ângela, lá em Morretes, e o Marcelo Neves, Mauro.
1: Muito bem, um abraço pra toda essa turma aí. Bom dia pra quem está trabalhando e acompanhando o nosso jornalismo. Abraço de novo lá para a turma da garagem da prefeitura, fazendo eco ali o Rede Notícias.
0: Agora, 8 horas 42 minutos, o Corpo de Bombeiros está com inscrições abertas até sexta-feira agora, dia 16, para o curso de Guarda-Vidas Civil Voluntário. São 60 vagas no total aqui para o litoral, ou seja, 30 para Matinhos e 30 para Guaratuba. A formação prepara os participantes para atuar na temporada de verão 2026-2027.
1: Para participar é necessário ter entre 18 e 50 anos e o ensino médio completo. O link da inscrição está disponível lá na matéria que a gente postou no nosso site ilhadomelfm.com.br. Você clica na matéria sobre aí a inscrição, né, do
0: o processo seletivo,
1: processo,
0: né,
1: seletivo para o Corpo de Bombeiros, né, para guarda-vida civil voluntário, e aí na matéria já tem o link direto para você fazer a inscrição.
0: A matéria, Corpo de Bombeiros abre processo seletivo para curso de guarda-vida civil voluntário. Nesse formulário, formulário online, o interessado ele deve escolher apenas um local de interesse e a modalidade do curso. A formação tem início no dia 30 de novembro. Também é necessário residir ou ter condições de custear o deslocamento até o local escolhido.
1: Quem for realizar o curso em Matinhos também pode atuar em Pontal do Paraná e na Ilha do Mel. Durante o estágio, os participantes recebem fardamento e uma ajuda de custo de R$ 165,00 por 6 horas de trabalho, R$ 220,00 por 8 horas de trabalho e R$ 330,00 para 12 horas de trabalho.
0: Após o estágio, os participantes integram um banco de voluntários e podem ser convocados para outras operações, inclusive depois da Operação Verão Maior Paraná 2026-2027.
1: Pois é, então aproveita, né? Guarda-vida e civil voluntário. Tá aí o curso do Corpo de Bombeiros, você tem uma ajuda de custo, né? E pode trabalhar durante a temporada de verão e fora, né, quando então for chamado pela corporação.
0: Agora 8 horas e 44 minutos. Produção, vamos com o Rede Notícias Recomenda.
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0: Agora são 8 horas e 46 minutos. Vamos dar sequência aqui no nosso Rede Notícias, agora com as notas do setor policial.
1: Mas antes, deixa eu mandar um abraço pro meu amigo Paulo, grande Paulo, trabalha no Danúbio Azul, trabalhou no Carmelo também, né, que completou a idade nova ontem. Ele que é o marido da Joelma, né, vizinho?
0: Opa, conhece a Joelma, né? Conheço.
1: Então, a Joelma, né, e toda a família mandando um abraço pro Paulo. Completou aniversário ontem.
0: Parabéns pro Paulo.
1: Grande, né? Paulo.
0: Felicidades, aí sucesso para o Paulo.
1: Lá do Carmelo, do Danúbio Azul, um abraço pro Paulo, sempre acompanhando o nosso jornalismo, um abraço pra Joelma também, casal que acompanha direto aí o Rede Notícias.
0: Vamos agora com a primeira aqui do boletim policial. Agentes da Guarda Civil Municipal que realizavam patrulhamento preventivo no final da madrugada da última terça-feira, isso em um trecho da Avenida Bento Munhoz da Rocha Neto, na região do Jardim América, aqui em Paranaguá, foram abordadas por um comerciante.
1: O homem relatou que uma bolsa cor marrom com um tablet, um videogame, um fone de ouvido, um aparelho celular, um caderno e livros didáticos havia sido furtada da frente do seu estabelecimento comercial.
0: O solicitante disse que estava fechando o local e que colocou o acessório no banco da sua motocicleta.
1: Ah, mas aí, né? É o que o malaco quer, né? Levaram a bolsa com todos esses objetos. Com as informações repassadas, a guarnição intensificou o patrulhamento ali nas proximidades e conseguiu abordar um indivíduo suspeito.
0: É, o abordado, de 30 anos, ele carregava uma sacola plástica. Dentro dessa sacola, os agentes encontraram a bolsa que foi furtada com todos os objetos dentro.
1: Ação rápida da GCM, hein?
0: Rapidíssima.
1: Acionada pela vítima, imediatamente já saiu no patrulhamento e já logo em seguida encontrou o camarada que tinha furtado a bolsa. Então já foi preso o cara de 30 anos. Aí, né, os GCMs entraram em contato com a vítima reconheceu a bolsa, os pertences e o camarada foi preso em flagrante. Foi na madrugada de
0: terça-feira. Ontem,
1: né? Terça-feira,
0: isso,
1: né?
0: Ontem.
1: É ontem, né? Terça-feira. Uhum. Madrugada de ontem, Bento Munhoz da Rocha Neto, Jardim América aqui em Paranaguá, essa bolsa furtada da frente de um estabelecimento comercial e rapidamente foi recuperada pela GCM. E o autor do furto foi em cana.
0: Um indivíduo vestindo camiseta cor verde com faixas refletivas e calça cor cinza escuro e portando uma arma de fogo invadiu, no final da tarde do último sábado, um ponto comercial instalado na Rua dos Tucanos, no bairro Jardim Esperança, aqui em Paranaguá.
1: Ele estava fantasiado de trabalhador?
0: É mais ou menos isso, Mauro.
1: É o Neves?
0: Sim.
1: Pela roupa que ele estava, né?
0: Sim, fantasiado de trabalhador.
1: Pois é, de acordo com a vítima, o criminoso foi até o balcão do estabelecimento comercial e anunciou o assalto.
0: Com a vítima rendida, o assaltante pegou 6 aparelhos celulares e fugiu correndo.
1: O criminoso subiu na garupa de uma motocicleta escura, estava com a placa levantada, estava parada ali perto e um comparsa pilotava. Ele subiu na garupa, abraçou o comparsa pela cintura, deu um cheiro no cangote dele e falou assim: vamos, my love.
0: Sem vergonha. Essa dupla fugiu, né, com a moto
1: roubou em um trabalhador,
0: alta velocidade.
1: Roubou o trabalhador, roubou o celular, dá o prejuízo pro cara que tá trabalhando.
0: Bem isso mesmo.
1: E tem gente que defende ainda essa raça de bandido.
0: 6 aparelhos celulares.
1: Sem vergonha.
0: Acionadas, as guarnições da Polícia Militar fizeram patrulhamento pelo bairro, mas não localizaram os assaltantes.
1: Posso fazer um teatrinho aqui?
0: Pode, bom,
1: dá tempo?
0: Sei.
1: Dá tempo. Põe na tela principal aqui, primeiro, que sei porque você mudou a câmera pra lá. Você quer mostrar o Elísio, mas é depois. Gira a câmera, bota ao vivo aí que eu gosto de mostrar o que nós temos.
0: Vamos
1: de
0: lá.
1: Equipamento. Né? Se ela estragar, estragou.
0: Lá,
1: ah, é pra mostrar a viagem. Olha lá, ó.
0: Dá
1: mais uma viradinha aí,
0: primeiro. Vamos aqui, ó.
1: Uma viradinha, primeiro, vai. Olha agora, volta. Funciona esse troço.
0: Claro.
1: 500 mil reais isso aí.
0: Estamos aqui, ó.
1: Quebrar agora. Ali você vai ver.
0: Ao vivo e a cores.
1: Léo dá-lhe uma tijolada. Cara. Vamos fazer aqui a cena do camarada no assalto e depois na hora que ele foge, tá bom, vizinho?
0: Tá bom.
1: Eu sou assaltante. Você é a vítima.
0: Tá bom.
1: Ó, presta atenção. Assalto aí. Dá aqui logo o celular. Se não, atiro na tua cara.
0: Passo os celulares.
1: Uma vez, vamos?
0: Tá. 1, 2, 3, 4, 6.
1: Eu peguei os celulares. Peguei. Uhum. Aí eu vou pra moto, aí eu faço assim, ó. Abraço.
0: É.
1: Vamos, amor, que já roubei. Ai, te embora, rapaz, seu vagabundo.
0: Que
1: aí quando ele subiu na moto, ele pegou o cara pela cintura.
0: Uhum. Segurar ali pra não cair, né?
1: Cheirinho no cangote.
0: Sim.
1: Vambora,
0: aí,
1: amor, que
0: ele
1: já roubei.
0: Acelerou, hein?
1: Vagabundo, dando prejuízo pro trabalhador.
0: Ai. Não é fácil. Agora são 8 horas.
1: Você repetiu o cheiro no cangote? Hã? É que o nariz dele é pequenininho, o meu é grande, faz mais barulho no microfone. É outra coisa. Agora vira a câmera pra mostrar o cara lá agora. Ao vivo aqui.
0: O que? Sai outra
1: também, Natália, fica atrapalhando
0: ali? O que que é?
1: Não, é pra mostrar ela girando. O Prebianca não entende. Oh. É pra mostrar girando o troço.
0: Vamos lá, atenção.
1: Bota mais uma câmera aí.
0: Agora gira. Vai.
1: Gira, atenção. Gira, roda e avisa. Um minuto.
0: Ali,
1: olá, quem tá lá na operação?
0: Elísio Júnior.
1: Elísio Júnior, tá feliz hoje, né? O Vasco ganhou ontem do Boca. Tá, que é um pinto no lixo.
0: Elísio que faz o Toca Todas, né? No período da tarde, aqui pela Ilha do Mel FM. E hoje tá pilotando aqui essa nave. No Rede Notícias.
1: Tá navegando ali já pelo equipamento. Bom dia, Elísio Júnior.
7: Bom dia, Mauro. Bom dia, Vizini.
0: Bom dia.
7: Você que nos acompanha no Rede Notícias. Já peguei o esquema aqui, muito bem assessorado pelo Natan e pelo Prebianca. E
1: duas coisinhas boas.
7: Certeza, em breve
1: duas coisinhas boas que te assessoraram aí.
7: Não, são bons.
1: Duas coisinhas boas.
7: São muito bons.
0: Em breve vai ter substituição, viu, Mauro?
1: É
0: então, hoje o Elísio tá substituindo Natan Santos.
1: Certo.
0: Ali na operação.
1: Aprender.
0: Tá, né? Tá craque ali já.
1: Ah, não,
0: ele já falou que já conseguiu ali.
1: E amanhã ele vem pra cá.
0: Amanhã ele já vai...
1: É que Vizini vai sair de férias, né?
7: Alex vai descansar um pouquinho.
1: É, Vizini vai de férias, vai pra Disney. Ele e Dona Carol.
0: Disneyland.
1: Dinheiro, né? Dinheiro é outra coisa, né, meu irmão?
0: É, em breve.
1: E eu
0: breve.
1: Duro fico aqui sentado com o Elise.
0: Não, você vai estar em boa companhia, Mauro Júnior.
1: Ainda bem, né? Você pensou, você vai pra Disney, eu vou ficar aqui... Se ficasse má companhia, eu tava morto. Ainda bem que tem Elísio Júnior aí.
0: Elísio vem pra cá e o Natan reassume ali a sua posição.
1: O Elísio vem pra cá e o Natan vai
7: pra lá.
1: Certo?
0: Boa.
1: Tô bem.
0: Vamos fechando aqui então, Mauro Júnior.
1: Bora.
0: Agora 8h54, trazer as ofertas da MP Móveis Paranaguá com três lojas aqui no nosso litoral.
1: Muito bem. Obrigado, Elísio. Até amanhã. Se preparem, Elísio, que esse jornal aqui é pesado.
7: Com toda certeza. Estamos preparados, viu, Mauro?
1: Ó, Natan, ó. Até com uma pinta ali também de diretor de Globo, que é meu caneca.
0: Diretor de imagem e som.
1: Diretor de imagem, som, transmissão via satélite. Prebianca é o nosso Hans Donner.
0: Boa.
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1: 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Tchau, Vizini.
0: Tchau, Mauro.
1: Tchau, Elísio. Tchau, Natan. Tchau, Prebianca. Mais um baita jornal pro litoral do Paraná.
0: Agradecendo você que está aí do outro lado também, através das nossas plataformas digitais e no rádio, na frequência 90.3. Na sequência, vem chegando Bárbara Rodrigues para comandar o Supermanhã. Uma ótima quarta-feira para todo mundo.
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0: 8h58.
1: Atenção, moradores da cidade de Matinhos. 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Repetindo, interrupção de energia no dia 17 de outubro, das 2h15 até às 6h15 da tarde. 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

Bom dia, Paranaguá. Bom dia, litoral do Paraná. Quarta-feira chegou e a gente já começa do jeito que você gosta, com alegria, música boa, aquela energia. Vamos juntos até o meio-dia por aqui. Muito prazer. Eu sou a Bárbara Rodrigues te fazendo companhia nessa quarta-feira. Hoje, dia 14 de outubro de 2026. Primavera brasileira, temperatura aqui na cidade marcando agora 20 graus. Pois é, tem música para levantar o seu astral. Daqui a pouquinho o nosso horóscopo, também as previsões para o seu signo. Que os astros estão aprontando hoje, hein? Tem enquete valendo prêmio, tem a sua participação por aqui. Então, ó, já pega o celular, já pega o radinho e bora curtir o nosso super manhã. Vamos juntos? Porque você já sabe, né? O seu dia começa melhor.

dela, Jeito Moleque Sutilmente, Floraida, Right Around. Guias astrais. Bora lá então, começar o nosso horóscopo de hoje, trazendo as previsões de Áries, Touro e Gêmeos. Áries, você começa o dia esbanjando otimismo, seu lado mais aventureiro, somado a uma dose extra de sorte e à tarde, ele ajuda a movimentar essa quarta e tudo se resolve de maneira mais fácil do que você estava esperando. Seu espírito de equipe facilita as coisas, se você ainda tem tarefas para entregar que dependem da cooperação de outras pessoas. Tarefas que envolvem deslocamento ou viagem contam com ótimas vibes.

Alô, você do signo de Gêmeos, o céu sinaliza muita disposição para interagir com as pessoas, trocar ideias e expandir os seus contatos. À noite, encontro, bate-papo com os amigos, deixa tudo mais leve e divertido. E ó, a sua habilidade de trocar experiências com colegas e interagir com o público será um grande trunfo, hein? À tarde, aposte no diálogo, mostre suas ideias e coloque em prática as tarefas que envolvem a colaboração de terceiros. Palpites do dia 43. Também o 19 e também o 16. A cor do dia pra você é magenta. Agora 9 e 16, vamos pro intervalo, mas a gente volta já com mais.

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Maravilha, a gente curtiu Let's Groove, Earth, Wind, Fire e Pericles, Stand By Me. Vamos lá então para a segunda parte do nosso horóscopo, falando para você agora dos signos de Câncer, Leão e Virgem. Alô, meu caranguejinho, pode se preparar para ralar dobrado hoje. Boa notícia é que sobra foco para correr atrás dos seus interesses e a sua produtividade tem tudo para crescer. No final da tarde, as estrelas sinalizam boas energias para você engordar o bolso, mas o dinheiro vai depender do seu esforço, hein? Evite se sobrecarregar, pois o equilíbrio será a chave para cuidar da sua saúde. É um bom dia para rever alguns hábitos e fazer escolhas mais saudáveis. Números da sorte, 48... Também o 55 e também o 10. A cor do dia, amarelo, ouro. Alô, você do signo de Leão, com a lua em seu paraíso astral, trocando likes com vários astros, né? Essa quarta-feira tá pra lá de protegida. A sorte vai sorrir pro seu lado e tudo indica que pode se sair bem em jogo aposta. E ó, sobra pique e criatividade pra colocar as mãos na massa, ainda mais em tarefas ligadas a ensino, crianças ou pessoas mais novas, né? A diversão tá em alta hoje e você vai encontrar com pessoas queridas, vai deixar tudo ainda melhor, viu? Palpites do dia, 04, 32 e também o 50. Cor do dia pra você, violeta. Alô, você do signo de Virgem. Olha, essa quarta-feira conta com as melhores vibes pra tudo que envolva a casa ou a família. É hora de resolver tarefas do dia a dia, fazer algumas mudanças e jogar fora tudo que tava ocupando espaço. Deixe as boas energias circularem. Quem trabalha em casa, em um negócio familiar ou com produtos e serviços pra casa, sai na frente hoje. Mas você conta com paciência e boa vontade até nas tarefas mais chatinhas. Números da sorte pra você, Virgem, 51... Também o 32 e também o 06. A cor do dia pra você, verde. 9h31, a gente volta já.

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1: Muito bem, 9h32. 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
1: Valeu, Euclides, abraço, bom dia, bom trabalho aí.
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Essa é nova dela, Ana Castela. Imagina o trabalho. A gente curte Daniel e Glória Groove. Te amo cada vez mais. Tá tudo bem. Bora lá para o nosso guia astral? Tem mais uma parte aqui.

Vamos lá, falar pra você agora de Libra, Escorpião e Sagitário. Librinha, as estrelas destacam o seu lado comunicativo e animado que você é, né? Aproveita aí para colocar conversa em dia com os amigos, conhecer gente nova, circular por aí, curtir os momentos descontraídos. Vale até fazer uma fezinha hoje, viu? Você pode se destacar em tudo que envolva comunicação, troca de ideias, contato com o público e deslocamentos rápidos. Com a mente assim a mil por hora, você vai dar um show ao mostrar o seu raciocínio rápido. Se tá na pista, pode se encantar com alguém. Números da sorte, 43, também o 46 e também o 18. A cor do dia pra você, vermelho. Alô, você do signo de Escorpião. Olha, se depender dos astros, você pode ter muitas conquistas envolvendo dinheiro. É um bom momento para você negociar um aumento, buscar uma posição melhor em outra empresa e até fazer algumas comprinhas, viu? A grana deve entrar, mas também será preciso colocar as mãos na massa. Com foco, um esforço extra, as chances de você forrar o bolso são maiores. Lua e Marte se entendem à tarde, sinalizando boas energias para se movimentar e cuidar do corpo. Palpites do dia 52, 16 e também o 38. A cor do dia para você é verde claro. Alô, você do signo de Sagitário. Você conta com disposição e boas ideias para cuidar dos seus interesses hoje. Viagem, passeio ou até uma fezinha à noite contam com good vibes. E olha, hoje ainda pela manhã fica mais fácil você abrir novas portas com um bom papo, fazer contatos profissionais e até firmar uma parceria. A troca de ideias e de experiências com pessoas que têm pontos de vista diferentes dos seus pode ser mais proveitoso do que você esperava. Números da sorte para você, Sagitário, 57, também o 10 e o 55. A cor do dia para você é dourado. 9h48, a gente volta já.

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Ariana Grande fechando a primeira hora do Supermanhã, No Tears Left to Cry. E Eduardo Costa, Imagina Eu. Vamos lá para a última parte do nosso guia astral, então. Capricórnio, Aquário e Peixes.

Alô, você do signo de Capricórnio. Apesar da lua infernizar o seu astral, é sinal de boas novas hoje. A sua intuição estará afiadíssima e você vai farejar uma cilada a quilômetros de distância. À noite, reserve um tempo para descansar e curtir o seu cantinho. Cuidar das tarefas de rotina fica mais fácil se você puder trabalhar de maneira isolada. A chance

chance de entrar uma grana que você não esperava, viu? Mas o trabalho também pede uma concentração extra. Números da sorte, 24. Também o 15. E também o 42. A cor do dia pra você é preto. Aquário, olha, um bom dia para correr atrás dos seus sonhos. Com mais habilidade para você reunir pessoas diferentes, melhorar a convivência com os colegas no trabalho, será fácil. Que tal dar um passo mais ousado aí na busca de um sonho ou de um projeto antigo? Nessa quarta você conta com o apoio dos amigos ou de pessoas próximas. À noite fica mais fácil conhecer gente nova, expandir a sua rede de contatos e se divertir com os amigos. Números da sorte, 58, 13. E também o 40, cor do dia azul esverdeado. Peixes, o céu envia vibes pra lá de positivas pra você movimentar a vida profissional. Mas também é sinal de muito serviço pela frente. Então coloque as mãos na massa. Bom, hoje agir nos bastidores pode aumentar as suas chances aí de conquistar uma promoção ou uma vaga. À tarde você pode também adiantar as tarefas de rotina. À noite a chance de você comprar algo que você tá de olho há tempos aí, namorando, né? Na internet, tá no carrinho de compras. Aproveita pra pesquisar e encontrar boas pechinchas. Números da sorte, 58, também o 50 e o 59. A cor do dia pra você é azul turquesa. E assim a gente finaliza o nosso Guia Astral dessa quarta-feira, mas amanhã tem mais a partir das 9 da manhã.

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2: Olá para você que acompanha a nossa programação aqui na Ilha do Mel FM. Eu sou Alex Vizini e trago informações do nosso departamento de jornalismo. A Prefeitura de Paranaguá promove de 13 a 16 de outubro mutirões de vacinação contra a raiva para cães e gatos. A ação é organizada pelas Secretarias Municipais de Meio Ambiente e Desenvolvimento Rural, Abastecimento e Pesca, com doses do programa Castra Pet. No dia 13, o atendimento será na Associação Casa Missionária, na Vila Santa Maria, das 9 às 13 horas. Nos dias 14 e 15, a vacinação ocorrerá no setor veterinário da SEMA, junto ao aeroparque, das 9 às 14 horas. E no dia 16, será na sede da APRUMPAR, na colônia Maria Luísa, das 8h30 ao meio-dia e 30. O atendimento será por ordem de chegada, com doses limitadas. Cães devem estar com coleira e guia, e gatos em caixas de transporte. Nos dias 20 e 21 de outubro, o VET Móvel estará na Ilha dos Valadares e também no bairro de Alexandra. As inscrições serão divulgadas nos canais oficiais da Prefeitura de Paranaguá. Nós voltamos a qualquer momento direto da nossa redação. 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

0: vamos juntinhos por aqui. Até o meio-dia, hein, na programação da 90.3.
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0: É a nossa Ilha do Meu FM, a rádio que você vê. Bom dia pra você também, curtindo a gente lá pelo nosso aplicativo, pelo nosso site. Levando a gente de carona por aí, né, onde quer que você esteja. Hoje, quarta-feira, 14 de outubro de 2026, primavera brasileira, temperatura já aumentou mais um pouquinho, 22,5 graus, marcando agora aqui em Paranaguá. Bom, até o meio-dia, nós vamos juntinhos aqui com música, com informação e tem enquete começando a partir de agora, hein? Gente, essa notícia que tá bombando na internet, hein, nas redes sociais, desde ontem. E vocês sabem aqui, qualquer assunto pode virar uma enquete. Conta a história pra vocês, assim, meio resumida, que um homem saiu lá do Maranhão, viajou mais de 2 mil quilômetros até Belo Horizonte, lá em Minas Gerais, para conhecer uma mulher com quem ele estava conversando pela internet. Ele chegou lá todo apaixonado, coração batendo forte, né? Provavelmente já imaginando um casamento, os filhos, até o nome do cachorro. Só que ele descobriu que a namorada era uma criação de inteligência artificial. Era IA. Minha gente, o Cupido tá terceirizando o serviço, tá? Pra tecnologia, ninguém avisou pra nós. O homem atravessou o Brasil, gente, por um amor que nem CPF tinha. E o pior, né? A inteligência era artificial, mas o prejuízo bem real, né? Que ele vendeu tudo que ele tinha e fez Pix. É, eu tenho até um áudio aqui, deixa eu ver se eu consigo colocar o áudio pra vocês dela falando, já parece real mesmo, gente.
2: E é morar comigo aqui na fazenda, no interior de Minas.
3: Uma proposta tentadora.
2: É. Amor, eu vou tirar você da pobreza se vier morar comigo. E pra provar isso, curta esse vídeo e me mande seu Pix.
3: Tá muito...
0: Curte esse vídeo, manda seu Pix. Juro, inteligência artificial. E aí eu quero saber de você. Você já caiu num golpe? Assim, foi golpe do amor, foi golpe do Pix, foi golpe de uma promoção imperdível, foi golpe de um produto que chegou completamente diferente da foto, ou daquele amigo que pediu dinheiro emprestado, você tá até hoje esperando cair o pagamento. Conta essa história pra gente aí no WhatsApp da Ilha. O zap mais animado do litoral, né? Pode confessar que ninguém julga, hein? Só damos aquela risadinha junto, tá? Ouvimos, mas não julgamos. Participa da nossa enquete aí. Hoje você concorre a um voucher do Big Bowl Boliche, que não é golpe, é de verdade. Ah, manda tua história. Eu duvido, quem nunca caiu num golpe que atire o primeiro comprovante do Pix? Eu duvido. Eu vou contar minha história daqui a pouco pra vocês. Yasmin Santos, o golpe tá aí.

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Blitz, biquíni de bolinha. Yasmin Santos, o golpe tá aí. 10h15, vamos pro intervalo. A gente volta já com as participações de vocês aqui no WhatsApp. Já tô lendo aqui, ó. Que loucura.

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0: FM, a rádio que você vê Beyoncé. Halo, 10h23, bom dia.
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0: Nossa enquete rolando hoje, falando desse homem que caiu lá no golpe da moça, atravessou o Brasil pra conhecê-la. No fim, ela era uma inteligência artificial, ele viu os vídeos, se apaixonou. E a gente tá perguntando pra você, né? Você já caiu em algum golpe, assim, não só de amor, mas golpe do Pix, golpe da promoção imperdível, de um produto que chegou diferente, daquele amigo que pediu dinheiro emprestado. Eu caí num golpe uma vez, porque eu comprei um chá que prometia emagrecer 10 quilos em uma semana. Eu tomei o chá durante um mês, a única coisa que eu pedi foi dinheiro. Sim, o chá só emagreceu a minha carteira, porque, né, gente, 10 quilos em 7 dias. Se for 10 quilos de esperança, pare, da onde? Pronto, contei o golpe que eu caí. Agora você, manda aí no WhatsApp da Ilha, 98414-2231. Tem voucher hoje lá do Big Bowl Boliche. Márcia falou assim, bah, eu chamei uma vez um técnico porque a minha máquina de lavar não funcionava. Ele mexeu 5 minutos, cobrou R$300, disse que precisava trocar uma peça. Meu marido chegou, apertou um botão, Bárbara, e ela voltou a funcionar. Menina, teu marido resolveu o problema de graça, tô chocada. Viu? Às vezes... só um botão. Quem mais aqui? Deixa eu ver quem mandou também. Camila aqui, ó. Comprei um vestido pela internet. Que na modelo ficava maravilhoso. Só que quando chegou, parecia uma capa de botijão com manga. Meu Deus do céu, você recebeu um vestido no fim, você já tava pensando na decoração da tua cozinha. Eu quero saber, pelo menos, o botijão de gás, ele ficou elegante? Como é que ficou? Manda foto pra mim, quero ver.

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3: Vamos lá, tá na hora dos babados e tititis, 10 horas 33 minutos. Ontem nós perdemos um dos maiores cantores de axé do nosso Brasil, né? O Netinho. Mas o que a gente vem trazendo hoje nos babados e tititis é: você sabia que Mila existiu de verdade? Eu vou te contar essa história, vem comigo. Segura esse babado, porque hoje é essa história de amor que virou um dos maiores sucessos do axé brasileiro. Essa história que tem romance, tem verão, tem separação e tem até reencontro do destino, viu? Essa música começa a tocar de repente, você já tá cantando junto, né? Quem é aí dos anos 90, anos 2000, já sabe, né, gente? Você vai lembrando do carnaval, dos amigos, até daquele amor antigo que você jurava que tinha esquecido, né? Pois é, tô falando de Mila, sucesso eternizado na voz do cantor Netinho, né? Mas a fofoca boa é que Mila não era apenas uma personagem inventada, não, para uma música, ela existiu de verdade, minha gente. A canção, ela foi composta por Mano Góis em parceria com o Tuca Fernandes e nasceu de um romance de verão, é, vivido por Mano nos anos 80 em Mar Grande, na ilha de Itaparica, lá na Bahia. Os dois viveram uma paixão que durou cerca de 3 meses, até que ela precisou se mudar para Recife. E aí o namoro acabou, mas a história não parou por aí. Anos depois, olha a coincidência, gente. Os dois, eles se reencontraram em Salvador e passaram a morar, sabe onde? No mesmo prédio. Parece roteiro de novela das nove, né, gente? Que história. Só que aí a vida já tinha seguido seu caminho, né? Os dois já estavam casados, tinham filhos, construído as suas próprias famílias também, né? E aquela história de que algumas pessoas passam pela nossa vida, né, gente? Sempre deixa uma lembrança que nunca desaparece. Né? Foi mais ou menos assim que uma paixão do passado acabou inspirando essa música que atravessou gerações. E aí, em 1996, o Netinho gravou Mila, álbum ao vivo que se tornou um marco da carreira dele. A música virou hino do axé, embalou carnavais, fez muita gente cantar apaixonadamente por aí. E aí, ontem, com a notícia da morte de Netinho aos 60 anos, fica também essa lembrança, né, de um artista cuja voz marcou a história da música brasileira, né, gente? Porque na voz de Netinho, Mila estourou nas paradas musicais, fez parte desse álbum que foi gravado em Aracaju. A canção, pra vocês terem uma ideia, coleciona mais de 25 milhões de visualizações no YouTube.
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0: Maravilha, agora 10h47, eu vou chamar ela, Dani Brás. Tá em algum ponto da cidade aqui de Paranaguá, trazendo novidades, ofertas pra gente. Bom dia, Dani.
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0: É isso aí. Valeu, Dani. Abraço pra vocês aí. Bom dia, bom trabalho.
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10h52. Tem mais participações de vocês hoje falando dessa história do golpe. Peraí. Dessa história do golpe do homem que saiu lá do Maranhão, né? Viajou 2.000 km pra ir até Belo Horizonte encontrar... Encontrei essa mulher com quem ele estava conversando, ela dizendo que tinha fazenda, cabeças de gado, que ia sustentá-lo, que era para ele vir com a cara e a coragem. Chegou lá, era IA, era inteligência artificial. É, porque esses vídeos, assim, essas coisas estão ficando cada vez mais reais, né? E a pergunta que a gente fez aqui hoje na nossa enquete, você já caiu num golpe? Já foi algum golpe do amor? Aquele golpe do Pix, aquele golpe da promoção, imperdível. Ah, não sei, conta aí pra gente. 984-14-2231 tem voucher hoje do Big Bowl Boliche. E Lisiane mandou assim, ó, bai, eu já caí sim no golpe do meu marido. Tô com ele até hoje. Ah, mas esse golpe foi bom então, hein? Ai, ai. O Rodrigo mandou aqui, ó, Bárbara... Lá por 2015, eu conheci uma garota no Badoo. Nossa, Badoo, hein? Antigo. Conversamos por muito tempo, mas a gente não conseguia se encontrar. Até que depois de várias tentativas, eu desisti, deixei pra lá, né? Um dia ela me chamou pra tomar um café ali na rua 24 horas, em Curitiba, né? Uma coisa despretensiosa. Vem aqui, vamos tomar um café. Vamos conversar um pouco. Saí do trabalho, todo empolgado, fui correndo achando que eu ia me dar bem, né? Quando cheguei, surpresa, tava ela lá com o namorado pra me apresentar um esquema de pirâmide da Rinode. Parece mentira, mas aconteceu comigo, eu não sabia onde enfiar a cara. Mas já que tava lá, pelo menos aproveitei o café. Olha, esquema de pirâmide. Que plot twist, hein? Por essa, eu não esperava essa virada assim, hein? Quem mais que mandou aqui? Ah, essa do vestido eu já li. Cadê? O André falou aqui, ó. Bárbara, eu emprestei 200... Isso, quando começa assim, já vi que não vai dar certo. Emprestei 200 reais pra um amigo que disse que tava passando dificuldade. E aí depois eu vi nas redes sociais que ele tava numa festa. Aí quando eu cobrei, ele falou que ele precisava espairecer. Desculpa, rindo com respeito. Você financiou a saúde mental do cidadão, hein? Coitado, ele passando dificuldade, né? Mas a dificuldade era no open bar, né, gente? Oh, meu Deus do céu, o golpe tá aí.

0: Ela é fronteira. Mateuzinho e Menor Rico Golpe tá aí. 11 em ponto, vamos pro intervalo. Voltamos já com o quadro Hoje Tem Playlist, top 3. Quem será que tá no quadro hoje trazendo as três músicas que mais gosta, hein? Já, já.
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3: Olá para você que está acompanhando a nossa programação aqui pela Ilha do Mel FM. Eu sou Alex Vizini e trago informações do nosso departamento de jornalismo. Moradores de Paranaguá, a partir dos 16 anos, podem se inscrever no curso gratuito de mecânica automotiva do projeto Qualifica Paraná. As aulas começam no dia 5 de novembro e seguem até o dia 16 de dezembro em uma carreta instalada no Centro da Juventude. São 32 vagas divididas entre turmas à tarde e à noite. Os participantes poderão receber uma bolsa de até R$ 1.008,00, isso conforme a frequência e os critérios do programa. A iniciativa reúne a Prefeitura, o Governo do Estado, Senai e o Cine, com o objetivo de ampliar as oportunidades de qualificação e emprego. A formação prepara os alunos para atuar na área automotiva. A pré-inscrição deve ser feita no Cine de Paranaguá, na rua José Gomes, 320, no bairro João Gualberto. As vagas são limitadas. Nós voltamos a qualquer momento direto da nossa redação. 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

0: isso aí, vamos juntinhos por aqui. Até o meio-dia com o Supermanhã aqui na Ilha do Mel FM. Nessa quarta-feira, 14 de outubro de 2026, primavera brasileira, 22 graus e meio, a temperatura agora aqui em Paranaguá. Bom, e agora a gente vai com o nosso quadro Playlist Top 3. Sempre tem alguém por aqui, trazendo as três músicas que mais gosta. Assim a gente vai conhecendo, né? Músicas novas, também o gosto daquela pessoa. Hoje quem participa com a gente aqui é a Letícia Azevedo. Bora lá!
1: Oi, eu sou a Letícia e hoje eu vim contar pra vocês quais são as minhas três músicas favoritas.
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1: A minha primeira chama Isso é Deus, que é da Ana Vitória e do Rubel, que é muito especial, muito importante pra mim.

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0: Vamos lá, amores. 11h19 agora. A gente continua com a nossa enquete rolando aqui no WhatsApp da ilha, o zap mais animado de todo o litoral. Depois dessa história aí que o homem saiu do Maranhão, viajou 2.000 km até Belo Horizonte para conhecer essa mulher, ele conversava pela internet e descobriu que era IA, gente, que era inteligência artificial. E aí a gente tá perguntando para você hoje, você já caiu em algum golpe? Golpe do amor, do Pix, da promoção imperdível, daquele produto que chegou completamente diferente da foto, daquele amigo que pediu dinheiro emprestado. Conta aí a tua história pra gente no WhatsApp da Ilha. 98414-2231. Participa aí com a gente que eu tenho voucher hoje lá do Big Bolbolist pra sortear. E não é golpe não, tá? É de verdade mesmo. A Paty mandou pra gente aqui, ó, que ela falou assim, bah, eu vi uma promoção de panela pela metade do preço. Comprei 3 jogos e depois eu descobri que o site era falso. Eu fiquei sem as panelas e sem o dinheiro. Patrícia do céu, você esperando ter uma experiência gastronômica, hein? Fazendo almoço nas tuas panelas imaginárias aí, né, colega? Que difícil mesmo, hein? Mas tem várias pessoas que caem, né? Esse golpe da panela aí, né? Porque é muito barato, né? A Renata mandou aqui, Bárbara. Sim, eu já comprei um kit pra crescer cabelo. E falou que era muito bom. Disse que em 3 meses eu iria ver o resultado. Passou 6 meses, continuou na mesma. Olha, R$400 jogado fora. Eu não creio nisso. 400 pila no kit? Ela mandou assim, é um que tem o rótulo do cavalo. Ai, gente, que horror, né? Quem mais que mandou aqui também? Que eu tava... Cadê? Do Sérgio, ele falou assim, ó, ligaram dizendo que era do banco e que tinham tentado usar o meu cartão. Bárbara, eu fiquei tão nervoso, eu quase passei todas as informações que pediram. Mas daí depois eu tava vendo já que era golpe. Sim, imagina o alerta, né, gente? Isso é importante. Fica o alerta aí que o banco ele não precisa da sua senha, não precisa de código, não precisa de nada, né? Eles têm as informações. Então, quando aparecer isso, sai fora que é golpe. A Eva mandou áudio pra gente. Cadê você, minha pequena Eva? Vamos ouvir o que ela falou aqui.
3: Bárbara, bom que Deus dia, abençoe meu amor. E proteja sua quarta-feira.
0: Amém,
3: então,
0: você também.
3: Sobre a enquete de hoje, eu não cheguei a cair no golpe, mas me ligaram e eu tava em casa com meus filhos, um cada sofá assistindo. Ligaram e uma gritaria, uma choradeira, que iam matar, que não sei o quê, que queriam... Era 10 mil na época que pediam, não sei o quê. Eu olhei pra cara dos meus filhos, dois, ninguém sabe nada, e eu no telefone. Aí eu só olhei, ó, pra matar essas desgraças que só me dá dor de cabeça, pra matar os dois. Não tem problema nenhum.

0: Mas levantaram, olharam pra mim, não entenderam nada que eu tava falando. Beijo, Bárbara.
1: Beijo pra você, minha querida. Obrigada pela sintonia. Eu lembrei da minha mãe, que ligaram pra ela também, falando, nós estamos com teu filho, sequestrado. Daí ela parou, pensou, ué, mas eu tenho só 3 filhas, é tudo mulher. Ai, ainda bem, né, mamis? Não caiu no golpe. Aí eu tava lembrando do outro aqui que mandou também, que ele falou da questão do golpista que ligou, né, do banco. E às vezes a gente tá nessa correria, às vezes você quase vai caindo, né, gente? Teve uma vez que chegou um SMS pra mim e era dos Correios, e falando assim, olha, a sua encomenda ficou parada aqui na alfândega. Clica aqui nesse link pra poder liberar ela, que você não vai poder pagar nada. Gente, eu na correria quase que eu ia clicando no link. Você já pensou? Era golpe, daí depois eu parei e pensei. Peraí, mas as minhas encomendas eu não pedi nada internacional. É tudo daqui que eu tava esperando, do Brasil, né? E não tinha que pagar nada. Então, aí você vai nessa loucurada que você tá no dia a dia, pensando numa coisa, fazendo outra, às vezes você pode acabar caindo mesmo, né? Então tem que parar, respirar, prestar atenção. 11h23, agora tem Bruninho e Davi. Vem de golpe que eu vou de vítima.

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1: Ai, você tá curtindo aqui o Super Manhã, né? Ele é 11h33. Vou lá pro Zap, o WhatsApp mais animado aqui do nosso litoral. O nosso cantinho aqui que a gente fica sabendo da vida de vocês. Vamos lá. Saber se alguém já caiu aqui no golpe do Pix, no golpe do amor, no golpe do amigo pedindo dinheiro. Deixa eu ver. Luana, bom dia. Bah, eu caí num golpe de boleto falso no WhatsApp. E eu acabei pagando achando que era verdadeiro. Infelizmente não é meme. Eram R$450. Grande ódio. Luana, eu fiquei com raiva só de ler aqui a tua mensagem também. Ai, não. Débora falou, golpe, tô fora, sou pisciana, desconfio de tudo e de todos. Olha ela, pisciana, desconfiada. Anderson, deixa eu ver aqui, já levei vários golpes, mas o pior foi quando a minha esposa falou que tinha um filho. Depois de 4 meses, apareceu mais 2. Aí pensei, quem tá lascado com 2 a mais, não vai fazer, né, muito barulho. Ainda bem que hoje já estão grandes. Como é que é? Igual coração de mãe, sempre cabe mais um, né? A Alessandra falou assim, ó, Bárbara, aqui sou eu que dou o golpe. Ó, oh, temos uma golpista entre nós. Ela falou, aqui sou eu que dou o golpe do LT, o lar temporário. Ah, pros gatinhos e doguinhos. Ela falou assim, agora estou proibida de dar lar temporário para cães e gatos resgatados. Que eles acabam se tornando LD, lar definitivo. Ai, que a gente se apega, né? Já pensou? Deixa eu ver quem mais aqui. A Tami, bom dia, Bah. Meu Deus, eu comprei um clareador de dente que tava na promoção na internet. R$198,90 o kit. Imagina quanto que ele não era se tava na promoção. Não contente, finalizei o meu. E aí, fui lá e comprei mais um, né? Claro, tá barato. Comprei mais um pro meu marido. Perdi R$400 em menos de 20 minutos, mulher.
2: Vai perder, vai ganhar, vai perder, vai ganhar, perdeu! Ganhou!
1: Ganhou decepção, né? Ai, gente, não aguento. Nancy também, ela falou, bah, infelizmente já caí no golpe da foto do meu filho. Pois é, né? Fica no... Troco lá no WhatsApp, manda mensagem, né? Achando que é o filho, não é? A Dilson também manda um áudio aqui pra gente, vamos ouvir.
3: Dilson. Eu e o Dilson, uns anos atrás, quase caímos em um golpe. Nós fazemos composições musicais em vários gêneros e vendemos nossas composições, né?
1: Sim.
3: Fomos procurados por um empresário que se identificou de uma dupla famosa e também um guitarrista de um cantor famoso.
1: Rapaz!
3: Daí eles levaram 150 músicas, só que eu identifiquei eles, peguei a documentação deles, fiz eles assinarem como que nós era responsável pela música e registrei em cartório. Não tocou nenhuma música nossa por aí. Ou eles não gostaram, ou a nossa música não deu certo pra eles. Mas depois fiquei sabendo que eles eram golpistas e caíram lá na Polícia Federal, lá em São Paulo, e um deles está preso. Vou dar uma de Euclides Pérez. Bom dia, minha amiga.
1: Bom dia, meu amigo. Obrigada pela tua participação também, Adilson. Olha, quem mais que tava mandando aqui que eu tava respondendo também vocês? A Vanessa falou aqui, ó, Bárbara, eu não caí, mas o meu pai caiu. Passou todos os dados do cartão, até a senha. E o motoboy foi pegar o cartão, cortado nessa brincadeira, perdeu R$10 mil. Quando se deu conta, era tarde demais. Ela falou, olha só, por Deus, puxa vida, 10 mil, hein? Poxa, sacanagem. A Fernanda mandou assim, ó, paguei 3 meses de academia, achando que eu ia ficar gostosa pro verão. Eu fui 3 vezes, uma em cada mês. E daí... Mas que golpe foi esse? Você que deu o golpe, então, Fernanda? Que você não fez o plano trimestral que fala, né? Você fez visita técnica só, né? Nossa, academia sente saudade de cliente igual você. Só paga e não vai. Eles ficam com saudade. Olha, o Leandro... Aí, ó, vontade de socar a cara do Leandro. Ele falou assim, eu recebi uma mensagem dizendo que eu ganhei um celular e que era só pagar o frete. Paguei e nunca mais responderam. É, Leandro, você deve ter ganhado o celular invisível. Modelo mais moderno do mercado agora. Ele não chega, não liga, não dá sinal de vida. Só pode.
4: Só peço que você não deixe eu pensar muito. Porque senão eu vou embora e não volto, hein?
5: Só peço.
6: Você pediu um tempo. Um tempo pra pensar. Só que eu também penso. que o tempo vai correr pros dois ao mesmo tempo, tá?

0: seu sono de propósito e camisa 10. Chama o VAR. Diego e Vitor Hugo, metade, metade. É, vamos lá pro WhatsApp. Vou voltar lá que eu quero terminar de ler mais participações de vocês aqui. Nayara falou assim: meu sogro caiu no golpe. Colocaram a foto da minha cunhada falando que ela tinha trocado de número, né? Pediram pra ele depositar um valor. Daí ele foi lá e depositou. Se não me engano, era R$500. E meu pai caiu no mesmo golpe, só que mandou no Pix. Tô falando, é essa correria da gente, né? E você acaba caindo mesmo, depois você percebe. Ah, o Thiago também mandou áudio pra gente aqui, ó. Vamos ouvir.
1: Bom dia, Bato.
0: Bom dia, tudo bem, você?
1: Por coincidência, acabei de cair numa história triste aqui de um amigo meu e emprestei um dinheiro pra ele.
0: Oh.
1: Vamos ver se vai virar golpe ou não. Mas já tá valendo aí pela enquete, né?
0: Claro.
1: Valeu, um abraço pra todo mundo da Atual Flex aí.
0: Abraço pra vocês, valeu. Olha, um golpe ao vivo, em tempo real aqui, ó. No programa hoje, hein? Deixa eu ver quem mais que falou aqui. A Denise. Meu, caí no golpe do filho, mas ela é o filho de verdade mesmo. Meu filho disse que precisava de dinheiro pra comprar material da escola. Fiz o Pix. Depois descobri que era pra comprar um jogo no celular. Deixa ele, que menino tava estudando, sim. Estudando estratégias de joguinho. Ai, meu Deus. Faz ele devolver esse Pix aí, Denise. Quem mais que tava vendo aqui também? Aqui a Rosângela, ó. Fiz amizade com uma pessoa nas redes sociais que dizia ter os mesmos gostos que eu. A gente gostava das mesmas músicas, dos mesmos filmes, até da mesma comida, bah. Depois começou a pedir o quê? Dinheiro emprestado. Tá aí, ó. O golpe tá aí. Cai quem quer, né? Paulo falou assim, ó. Eu nunca caí em golpe. Eu só comprei um carro que vive quebrando. Eu ia falar que a marca... E será que é tal carro? Hein? Olha só, meu querido. Isso aí é um pacote completo de golpe, tá? Você pode dar um curso. Vender na internet pra gente aprender a sair dessa. O que você acha? Vamos pro intervalo, gente. Eu volto já trazendo o resultado do nosso sorteio de hoje. Bora!
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1: 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Maravilha. 11h49, já com o resultado aqui do nosso sorteio de hoje. Quem faturou o voucher do Big Bubuliche? Saiu para nossa ouvinte a Tami, final do telefone 8054. Tami, final do telefone 8054. Parabéns. O voucher é seu. Ah, gente, vou fechando a minha participação por aqui hoje. Vem na sequência a propaganda eleitoral obrigatória. Depois, na sequência, o programa da Iurte. Depois tem Nasser Bandeira com o programa Mais Forte pra Você. E depois tem o Toca Todas, né? Com o Elísio Júnior, hoje a apresentação dele por aqui, tá bom? Fica na companhia aqui da Ilha do Mel FM. E a gente, depois dessas histórias eu aprendi uma coisa, ó. Desconfie de tudo que parece bom demais pra ser verdade, viu? Fica ligado, porque aqui a gente se diverte, mas não dá mole pra golpista, é ou não é? Beijo, gente. Te espero amanhã aqui a partir das 9 da manhã, tá?

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3: 11:55.
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0: Olá, amigos, muito boa tarde. Estamos começando agora o programa Ponto de Luz. Boa tarde especial você que nos ouve pela Ilha do Mel FM aqui em Paranaguá, nas ilhas ou nas cidades vizinhas. Hoje, quarta-feira, dia 14 de outubro de 2026, são agora 12:15 desta quarta-feira. Esse amigo que vos fala, Pastor Silvano, estaremos juntos nos próximos minutos e vamos mostrar para você, através de resultados, testemunhos, histórias de pessoas que alcançaram, através da fé, a mudança total de sua vida. E hoje, quarta-feira, estamos realizando o estudo da palavra. Toda quarta-feira, inclusive, nós realizamos esse estudo da palavra de Deus. Logo mais, às 15:18, mas principalmente às 19:30, esse estudo especial da palavra.
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0: em adquirir bens com a força do meu braço, para que isso suprisse. Num primeiro momento, quando eu atingia alguma meta, algum objetivo, aquilo me dava uma certa alegria, como qualquer outro ser humano. Mas aquilo não era suficiente para suprir o vazio que eu sentia. Pouco tempo depois, conheci a minha esposa e nós éramos dois quebrados. Ela com os problemas dela, eu com os meus problemas, as minhas bagagens. Nessa altura, a ansiedade muito forte. Nós fazíamos uso de ansiolíticos para tentar regular a questão do humor, né? Da questão dos sentimentos. E eu me peguei um dia acordando durante a madrugada, mas não me recordo o horário ao certo, mas na madrugada. E o pensamento era um pensamento intrusivo na minha cabeça, assim: por que que você não pega a sua arma e dispara contra você mesmo e acaba com isso que você está sentindo, esse vazio, essa ansiedade que você sente? E eu me recordei do que eu ouvia dentro da igreja, do Deus que um dia eu havia conhecido. E eu sabia que aquilo não era o fim. Na verdade, eu não queria acabar com a minha vida, eu não queria me matar, eu queria acabar com aquele vazio que eu sentia.
1: E ao mesmo tempo, eu estava quebrada, porque eu vinha de uma depressão desde a adolescência. Eu vivia num meio artístico onde a comparação era muito forte e a pressão por magreza era muito forte. E isso começou a desencadear várias questões. E eu me achava o pó do pó do pó, assim, nada, eu me achava um nada. E tudo começou a se intensificar. E eu comecei a buscar em coisas, em pessoas, em viagens, em conquistas. Mas nada daquilo supria o vazio que existia dentro de mim. E aí eu achei que, tendo um relacionamento, que tudo seria perfeito. E aí, quando eu encontrei, no começo foi um relacionamento bem conturbado, afinal eram duas pessoas absolutamente, né, quebradas, e tudo aí potencializou. Então, como é que uma pessoa me pede ajuda e eu tô quebrada e destruída também? Então, como é que a gente sai disso? Era um buraco. E aí, num fim de ano, com uma briga muito forte, onde a casa caiu realmente, a gente olhou um pro outro e ele olhou pra mim e falou: ou a gente busca uma solução, ou vai cada um para um lado, e acabou. Só que ele já conhecia na infância a igreja, enfim, era da igreja, e ele me convidou. E aí eu falei que aqui eu não pisava, de jeito nenhum. Lá eu não vou. E aí, quando a gente percebe que o nosso orgulho não sustenta a nossa dor, a gente coloca o rabinho entre a perna e abaixa a cabeça. Eu falei: tá bom, pode passar, que eu vou. Eu entrei chorando já, porque não precisou ninguém me falar nada, mas aquele dia, 16 de janeiro de 2022, foi um dia em que tudo começou a mudar. O tanto de solução que eu tinha buscado e nada me supria foi começando a quebrar. Então, era a sensação de um vidro absolutamente sujo, embaçado, e a cada reunião que eu vinha, a sensação era que um paninho era passado e a minha mente, o meu espírito ia fazendo sentido, assim. As coisas começaram a se encaixar.
0: Podemos afirmar categoricamente que depressão, ansiedade ou qualquer outra doença relacionada ao emocional, à alma, tem cura. Nós somos a prova viva disso, tanto que foi tirado isso de nós desde o primeiro dia, como a minha esposa bem disse. Nós estamos curados, tanto que hoje, através do meu trabalho, da minha profissão, ela através da profissão dela, e também no grupo, porque hoje nós fazemos parte do grupo Depressão Tem Cura, nós levamos para os outros a paz que nos foi dada, a graça que nos foi dada. Hoje nós levamos, nós trabalhamos e levamos para outras pessoas. Hoje eu atendo, às vezes, uma ocorrência de tentativa de suicídio, e às vezes até com mais celeridade do que habitualmente eu ia, porque naquela ânsia, naquele ímpeto de chegar rápido para conseguir fazer não só a parte profissional, mas de dar uma palavra, de fazer um convite, de mostrar: ó, eu também já estive no teu lugar, mas eu sei que tem cura. Funcionou comigo.
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3: Hoje, quarta-feira,

0: nós estamos realizando o estudo da palavra. E muitas pessoas, inclusive, já vieram hoje pela manhã, participaram, tanto 8 quanto às 10, agora ao meio-dia. E ainda teremos às 15, 18, mas especialmente hoje, às 19h30, o estudo da palavra. Nós estamos em preparação, meu amigo, minha amiga, para a semana de libertação e batalha espiritual. Serão 7 dias, do dia 26 de outubro ao dia 1º de novembro, 7 dias de libertação e batalha espiritual. E veja que são duas coisas completamente diferentes, tá? Libertação, há muitos que precisam disso, liberto dos vícios, dos problemas, e batalha espiritual. Há aqueles que estão enfrentando uma verdadeira luta, uma verdadeira guerra, uma verdadeira batalha, problemas por todos os lados, em todas as áreas, e há muitos até que já não sabem mais o que fazer, não sabem mais a quem recorrer para mudar esta situação pela qual estão vivendo, pela qual estão passando. Nós estaremos então realizando esta semana de libertação. Você que tem enfrentado problemas espirituais, você que de repente recebeu um diagnóstico negativo, pior que alguém pode receber, calma. Calma, porque não há nada impossível para Deus. Nós falaremos mais hoje à noite a respeito desse assunto na grande noite do estudo da palavra. Será esta semana especial de libertação e batalha espiritual. Quem sabe você tem enfrentado uma batalha, uma luta, que não sabe mais o que fazer. Prepare-se, porque essa semana vai ser uma semana muito especial.
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0: Prepare-se então para esta grande semana de libertação e batalha espiritual, tá? Será uma semana, meu amigo, minha amiga, poderosa. Uma semana poderosa de libertação e batalha espiritual, tá bom? Agora nós vamos a uma canção. Daqui a pouco nós retornaremos. Lembrando que ao final deste programa estaremos realizando uma oração especial em seu favor, para que Deus venha abençoar a sua vida, sua casa, sua família, para que Deus venha livrar você de todo problema e de todo mal. Se você tem, você pode deixar aí próximo do seu rádio uma garrafa com água, porque Em instantes, nós faremos essa oração especial em seu favor, pedindo a Ele que abençoe a sua vida, a sua casa e a sua família. Vamos a essa canção, daqui a pouco nós voltamos.

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2: E você pode então preparar a sua Bíblia e estar conosco hoje participando desse estudo da palavra. Sabe, há muitos que não dão valor a isso, ao estudo da palavra. A Bíblia mesmo, ela só veio chegar ao Brasil ali próximo dos anos 1800, pouco mais, pouco menos talvez que isso. Isso quer dizer que muito provavelmente o seu avô, bisavô, não teve acesso à Bíblia, à palavra. Isso quer dizer que muitos, infelizmente, nunca tiveram acesso a ela. Mas hoje você tem. E há quem tenha acesso, mas ainda assim não valorizam ela. Há muitos lugares, há muitos países que é terminantemente proibido o uso da palavra. João mesmo, no livro de Apocalipse, depois você pode conferir, você pode ler em sua casa, mas no livro de Apocalipse, o apóstolo João, no capítulo 1 e no versículo 9, ele diz assim: Eu, João, que também sou vosso irmão e companheiro na aflição e no reino e paciência de Jesus Cristo, estava na ilha chamada Patmos. Olha só, ele estava numa ilha. Há quem pense assim: ah, então ele estava curtindo. Não, não, não, não. Olha o que ele diz: na ilha chamada Patmos, por causa da palavra de Deus e pelo testemunho de Jesus Cristo. Essa ilha era uma prisão. Prisão justamente por causa da palavra. Palavra esta que muitos desprezam. Palavra que hoje muitos não dão valor, não valorizam. Também no capítulo 6, no versículo 9, diz: E havendo aberto o quinto selo, vi debaixo do altar as almas dos que foram mortos por amor da palavra de Deus e por amor dos testemunhos que deram. Então a palavra de Deus está aí, meu amigo e minha amiga, acessível a todos. Basta tão somente que você faça a sua parte. Hoje, quarta-feira, traga sua Bíblia. Nós estamos aqui na Alameda Coronel Elísio Pereira, 715, no Estradinha, bem próximo do Estádio Rio Branco, da Localiza, da Calpi, do Ministério Público. Nós temos aqui a Igreja Universal do Reino de Deus, a Catedral da Universal aqui em Paranaguá. E estaremos nesta quarta-feira, 7:30 da noite, no estudo da palavra. Você que mora no Vila Garcia, você que mora no Alexandra, você que mora na Ilha dos Valadares, no Jardim, Esperança, no Cominés, na Vila Cruzeiro, Guarani, Jardim Iguaçu, Figueira, você que mora no Santos Dumont, no Centro Histórico, no Aeroparque, enfim, todos os bairros de Paranaguá, você pode participar hoje, nesta quarta-feira, aqui na Catedral, Alameda Coronel Elísio Pereira, 715, no Estradinha, como também na Universal do Parque São João, Bento Munhoz da Rocha Neto, 4191, Pastor Ednardo estará também nesta quarta-feira às 19h30, ou na Universal mais próxima de você. Aí em Antonina, nós temos a Igreja Universal do Reino de Deus também na cidade de Antonina. Nós temos a Universal na cidade de Morretes, Pontal do Paraná. Você pode estar conosco participando em uma de nossas igrejas espalhadas aqui no litoral, tá bom? Em Pontal do Paraná, na rodovia Engenheiro Darcy Gomes de Moraes, 2032, Balneário Canoas, Pastor Raildo estará nessa mesma fé. Em Antonina, na Conselheiro Alves de Araújo, número 123, no centro. Em Morretes, na Coronel Rômulo José Pereira, número 101. Em Matinhos, na rua Pastor Elias Abraão, número 101, no centro de Matinhos. Em Guaratuba, na José Nicolau Abage, 686. Enfim, você pode acessar universal.org/localizar e achar o endereço da Universal mais próxima de você. Hoje, quarta-feira, o estudo da palavra, tá bom? Vamos nos preparar agora para um momento de oração. É momento de falarmos com Deus, de pedir a Ele que venha abençoar a sua vida. Se você tem, prepare o seu copo com água, deixe aí próximo do seu rádio, pois iremos falar com Deus.
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2: Senhor nosso Deus e nosso Pai, neste momento agora, unimos a nossa fé com todos que estão sintonizados nesta rádio, meu Pai. Aonde tem uma pessoa aflita, sofrida, amargurada, angustiada, desesperada, que chegue até esta pessoa agora o Teu poder. Que chegue, meu Deus, até ele agora a Tua presença. Que aconteça a libertação completa e total. Que aconteça a cura, que aconteça o milagre, meu Pai. Que o Senhor venha com o Teu poder agora. Venha com a Tua mão forte, poderosa, para curar, libertar e abençoar em nome de Jesus. Espírito Santo, consagra esta água, que ao beber desta água, esta pessoa receba vida e paz. Em nome de Jesus, e você que crê, diga amém e graças a Deus. Muito bem, beba desta água aí agora e seja abençoado. Graças a Deus. Olha, nós então vamos ficando por aqui com a nossa participação de hoje. Amanhã estaremos de volta aqui nesse mesmo horário, 12h15. Você pode estar conosco através dessa programação. E eu aguardo você logo mais, 15, 18, mas principalmente às 19h30 da noite. Alameda Coronel Elísio Pereira, 715 Estradinha, está localizado a Catedral da Igreja Universal do Reino de Deus, em Paranaguá. Deus abençoe a todos, um forte abraço e até a próxima. Tchau.

0: Meio-dia e 43.
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14: Boa tarde, meu amigo. Muito boa tarde, minha amiga. Estamos chegando no seu rádio com mais um programa. Mais sorte para você aqui na 90.3 de Paranaguá.
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14: No programa de hoje vamos trazer carta do dia. Consultório do Amor pelo Rádio, polêmico quadro, dramas da vida. E hoje tem um drama cabeludo de um homem que a mulher dele morreu há 7 meses atrás. E diz ele que ela aparece para ele desde o 3º dia que ela tinha morrido. Chega no quarto, senta na cama, passa as mãos geladas no rosto dele, no corpício dele, pega ele pela mão.
16: Que é isso?
14: E ela, a falecida, espírito da falecida.
17: Nossa.
14: O espírito da falecida diz que ela quer levar ele.
16: Que medo!
14: Ele tá em pânico e diz assim: não sei como contornar essa situação. Me ajuda aí, seu Nasser. Seu Nasser? Seu Nasser, me ajuda aí. Veja nas cartas do tarô se é ela que aparece no meu quarto ou é algum outro espírito obsessor. Vou ver tudo nas minhas cartas do tarô cigano e não vou te esconder nada, viúvo em desespero. Mas ponha desespero. A mulher morreu e não para de tentar a vida do cara, eu estaria fora. Eu não queria que ela estivesse por perto de mim e nem estaria eu contente se eu fosse o viúvo desta mulher que já morreu.
18: Não briga.
14: Ai, meu Deus. Durma. Durma com tanto barulho.
18: Durma com tanto barulho.
14: É? Durma com tanto barulho. E cada drama cabeludo também, né, Marcelo?
19: Cada drama, hein, seu Nasser?
14: É, como é que é?
0: cada dama, hein, seu Nasce?
14: Mais cabeludo um do que o
2: Nossa.
14: Outro.
2: Nossa.
14: Bom, vamos ter depoimentos de graças que o povo alcança no maior trabalho UNESCO do Brasil.
4: Tá,
14: e, claro,
4: sigando.
14: Muitos depoimentos de graças que as pessoas alcançam neste que é o trabalho espiritual mais abençoado do Brasil. Zil, Zil,
3: Brasil! Nasser Bandeira!
14: Mas e aqui do meu lado, meu colega de trabalho, Marcelo Bradley. Boa tarde, Marcelo Bradley.
6: Muito boa tarde, tarólogo Nasser Bandeira, respectivos ouvintes aqui da Ilha do Mel FM 90.3. Hoje estamos vivenciando uma quarta-feira, dia 14 de outubro de 2026, tarólogo Nasser Bandeira. Hoje é dia do meteorologista, tarólogo Nasser Bandeira.
14: Opa, os homens, as mulheres que nos informam sobre o tempo, né, Marcelo?
6: Isso.
14: Aqueles profissionais que estudam a meteorologia e nos passam o passo a passo do tempo. Vai chover? Não vai chover? Vai ter sol? Vai ter chuvarada? Vai cair granizo? Vai ter ciclone? Ah, eles informam tudo pra gente. E que bom que tem os meteorologistas, Marcelo. Parabéns pelo dia deles, Marcelo.
6: Hoje também é dia nacional da pecuária.
14: Opa! Nossos bichinhos do campo. Que Deus abençoe nossas pecuárias. Marcelo Bradley. Marcelo Bradley.
6: Tô vendo uma coisa na tua mão aí, tarólogo Nasser.
14: Carta do dia, Marcelo.
6: Isso.
14: Chegando no rádio das pessoas, Marcelo.
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14: Embaralhei, cortei as cartas do tarô cigano. Qual o número da carta que saiu, Marcelo?
10: Seu Nasser, eu estou vendo na tua mão esquerda a carta de número 9, tarô.
14: Mão esquerda é a mão do coração, Marcelo.
10: É verdade.
14: Qual a carta que você falou, o número, Marcelo?
10: 9, seu Nasser.
14: 9. Mas não precisava falar com voz de batata na boca, Marcelo.
6: Número 9, tarólogo Nasser.
14: Agora sim ficou bonito, Marcelo. Mas volta a voz de batata que ficou bem sexy, Marcelo.
10: Voz de número... A carta de número 9, tarólogo Nasser.
14: É, bem voz de batata na boca, Marcelo.
10: Meu Deus, Nasser.
14: Carta de número 9 é a carta do jardim, mas já dou detalhes sobre ela.
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14: Carta de número 9, a carta do jardim, fala de alegrias, felicidades para mim, pro senhor, pra senhora, pra todo mundo que está com o radinho ligado

0: linda esta música falando de felicidade. Felicidade mais o povo mais quer, que o povo mais procura, mas de repente procura em caminhos errados, em lugares errados, errados em coisas erradas e não encontram a verdadeira felicidade. Felicidade, de repente, está em pequenas coisas, está dentro da tua vida, na tua casa, na tua família, mas principalmente na espiritualidade. Procura o benzedor para ver sua sorte, para te benzer, afastar a tristeza, trazer muitas alegrias para o senhor, para a senhora. Bom, depois da carta do dia, vamos agora para depoimento de graças que as pessoas alcançam neste que é o maior trabalho espiritual e místico do Brasil. E o depoimento que vamos ouvir é de um senhor aqui da região de Paranaguá. Ele é pescador, pega muito sol, por consequência, foi vítima de um câncer de pele e só se curou através dos benzimentos e das cirurgias espirituais do seu amigo Nasser Bandeira, que volto a atender com as cartas do tarô no meu consultório de tarô aqui em Paranaguá, dia 20 de outubro. 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Liga já e agende o seu horário. Marcelo, quem aqui do Litora vai contar a vitória dele através dos nossos trabalhos, Marcelo Bredaley?
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2: Seu nome, amigo?
3: Meu nome é Dudico de Santo Veloso.
2: O senhor mora onde?
3: No Porto do Vega, perto do Alexandre.
2: Em Paranaguá.
3: Em Paranaguá, é.
2: O senhor recebeu uma graça muito grande. O senhor tinha um câncer de pele no nariz, já estava uma ferida muito grande, profunda. Essa ferida permaneceu no seu nariz, no seu rosto, por quantos anos?
3: Uns 6, 7 anos.
2: Uhum. O senhor me falava que ia para Curitiba, procurava os médicos, mas ninguém deu conta disso.
3: Não falaram o que era e não deram conta.
2: Meu Deus. Cura que é bom, nada.
3: Nada.
2: E era uma coisa feia, né, seu Dodico?
3: Aumentando.
2: Sim, estava tomando conta até do rosto. Aí o senhor veio aqui, pediu a cirurgia espiritual, e o senhor veio várias vezes, né, seu Dodico? Parece que o senhor... Quantas?
3: Eu não me lembro bem, mas vi bastante vezes.
2: Pois é, parece que o senhor batia cartão todas as vezes que eu vinha para Paranaguá. O senhor batia cartão no meu atendimento, não falhava, sempre pedindo reza, vendo as cartas, se protegendo, pedindo a cirurgia espiritual, pedindo a cura desse câncer no seu nariz. E misteriosamente, pela graça dos guias de luz, a doença desapareceu.
3: Desapareceu, graças a Deus, o guia divino. Nossa, que eu sempre vou vir aqui.
2: Que bom.
3: Receber cura. Eu falo para meus parentes vir aqui, mas ninguém quer saber disso.
2: A vida é assim, né? É, as pessoas só procuram quando elas estão com a vela na mão. Enquanto elas não estão com a vela na mão, agora eu não vou, outra hora eu vou. Bom, outra coisa também, o senhor não se alimentava direito, né, seu doutor?
3: Não, só bebia água de vez em quando, e comida nada, trabalho nada, andava bem baqueado.
2: Quando o senhor chegou aqui, o senhor chegou muito baqueado, né?
3: Cheguei bem baqueadão mesmo. Não sentia fome, só bebia água de vez em quando. Trabalhava, não trabalhava, agora, graças a Deus, estou trabalhando, entre médios dos guias do senhor Nasce. E eu sempre vim aqui, era receber curto.
2: Que bom, seu Dodico. Um homem sério, um homem trabalhador. Quantos anos o senhor tem?
3: 79.
2: 79? Uhum. Bom, seu Dodico. É. Mas está inteiraço ainda, seu Dodico. Dá para comer muito peixe ainda, seu Dodico. Mas, seu Dodico, fico feliz com a tua vitória, porque a tua vitória, a vitória dos meus consulentes, dos meus seguidores, é a minha vitória também. Quantas vezes rezei por você, quantas vezes você veio aqui ver as cartas do tarô, te socorri, te orientei, te ajudei. E hoje ouvir da tua boca que tu tá curado e mostrar o rosto que não tem mais aquele câncer de pele, é um milagre das divindades. Um abraço para você, Dodinho.
3: Amém, e para o senhor também.
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0: Que depoimento maravilhoso. E outra, câncer de pele. As pessoas pensam que o câncer de pele não é agressivo. É uma coisa simples. É uma coisa até relativamente simples, mas se a pessoa não cuidar, não se tratar, ele vai avançando pelo rosto todo. Ele toma conta do rosto todo, ele vai para a corrente sanguínea e faz um estrago total. E se a pessoa ia durar 60 anos, não dura 40. Não dura mais, às vezes, do que um ano. Então, doença do câncer de pele tem que ter cuidado, sim. Todo cuidado é pouco. Mas o senhor Dodico procurou o benzedor certo, curandou certo, para que eu batesse de frente com a sua doença, que tinha a ver com coisas espirituais que tinham feito para ele. Por isso se curou e passou aqui para contar a sua vitória. E como abençoei a vida do Dodico, libertando daquele câncer de pele, quero te abençoar, quero te libertar, minha amiga, a senhora que está me ouvindo aí na sua casa, no aconchego do seu lar, no seu trabalho, no táxi, no carro de aplicativo, na boleia do caminhão, no trabalho, no sítio, no campo, em alto mar, no barco, na lancha. 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
0: Produção, coloca no início desta música, porque eu gosto é daquele apitinho.

0: Boas energias. Boas energias pra você que tá almoçando com a gente. Ou já terminou de almoçar. Tá se deitando pra tirar uma sesta. Mas só dormir um pouquinho, bom demais, hein? Mas durma só depois que terminar, mais sorte pra você. Porque senão perco sua audiência, hein? Não vá dormir, não vá dormir. Bom, bom, Marcelo. 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Marcelo,
1: sim?
0: Vamos direto para polêmico quadro Dramas da Vida, o viúvo Marcelo, que tá morrendo de medo, porque diz ele: minha mulher faleceu 7 meses atrás e ela não para de me tentar e me perturbar durante a noite e durante a madruga. Ai, meu Deus do céu. Será que é ela mesma? Ele quer saber se é ela ou não é ela e o que fazer para ela não aparecer mais no seu quarto.
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0: E o drama é do senhor que pede para ser chamado de viúvo desesperado. A mulher dele morreu há 7 meses atrás. Viveram juntos 31 anos, diz ele. Era uma boa companhia para mim. Tínhamos briguinhas, desacertos, tudo normal. Mas vivíamos relativamente bem. Ela morreu e eu pensei que ela ia descansar, porque ela enfrentou um câncer durante 2 anos. Sofreu muito. Eu sofri cuidando dela. E de repente morreu e não descansou. Aparece pra mim todo santo dia. Não sei mais o que fazer com essa situação, seu Nasser. Abra suas cartas do tarô e veja o que, que eu devo fazer. Quem sabe acender vela, ir numa igreja, ir no túmulo dela. Me oriente, porque de espiritualidade eu não entendo nada. Bom, viúvo. Embaralhei, embaralhei as suas cartas. Primeira carta que saiu, carta da espiritualidade. Depois a carta do mensageiro. O mensageiro quer lhe falar alguma coisa. Depois saiu a carta do mundo.
3: Nossa.
0: A carta da árvore é progresso. A carta da âncora, que aí não tem nada a ver com coisas espirituais. E a última carta, carta do segredo.
3: Nossa.
0: Que eu vou ter que te falar esse segredo dessas aparições. Faço o cruzamento das suas cartas, cima embaixo, baixo em cima, direita, esquerda, esquerda, direita. Bato meu sino, meu sininho. Viúvo desesperado, atormentado. Ouve ovo, que a falecida aparece pro senhor há 7 meses, dias depois do seu falecimento. 3 dias depois ela já começou a aparecer para ele. E de lá para cá, uma noite sim, a outra também. Uma noite sim e a outra também. Senta, fica me passando as mãos geladas. Me acorda, quer falar comigo.
3: Que medo!
0: vai pra porta, abre a porta, diz: vem, vem, vem, meu amor, vem pra onde eu estou. Como quem diz, me chamando pra morte, seu lá, estou com medo. Rezo, rezo pra ela sair da minha frente, mas ela não desaparece. O viúvo é o espírito dela que aparece pra você. Não é um obsessor, não é um encosto. Tô vendo na carta da espiritualidade, na carta do mensageiro, na carta do segredo, que é ela sim que te atormenta. Mas por que que ela te atormenta? Que você falou que viveram até relativamente uma vida boa. Não, você me mentiu. Você me omitiu que vivia uma vida boa. Você judiava dela, até bater, batia nela. Dizia palavrões, queimava as roupas dela, era ciumento, possessivo. Ela adoeceu, ela contraiu esse câncer de tanto se incomodar com o senhor. Agora ela acha uma maneira de se vingar de você, morta. Por quê? Te tentando, te perturbando, não tem como você agredir o espírito. Amigo, vou ter que rezar e muito por você. E se puder, vai no meu atendimento com as cartas do tarô para que eu possa te orientar melhor, rezar por você e fazer com que o espírito da tua falecida mulher descanse e não te perturbe mais. Mas que tu perturbou ela em vida, perturbou muito. Judiou muito da coitada, da infeliz, cara. Marcelo, vamos direto para benzimento e reza forte.
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0: Me desligo do mundo matéria, faço o meu sinal da cruz, pego meu rosário, meu crucifixo, escuto os sinos da Catedral de Belém, canto

0: Mãezinha do Brasil, estendei teu manto sagrado sobre as famílias que me ouvem, os casais, os empresários, as pessoas da cidade, do sítio, que precisam de um socorro espiritual. Que as tuas bênçãos, mãezinha, chegue sobre aqueles que sofrem e choram na vida. E que o anjo das águas, Marcelo,
1: abençoe neste momento os 4 copos com água. O primeiro que o senhor, a senhora vai beber, segundo para dar para os pets, terceiro para as plantinhas, nossas amiguinhas,
0: e último copo de água para espergir nos 4 cantos da casa e também no seu estabelecimento comercial. Que peninha, hein? Que peninha! Mas terminou. Terminou o programa por hoje. A gente volta amanhã, neste mesmo horário, aqui pela Ilha do Mel FM. 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E continue aí com a nossa programação da 90.3 Ilha do Mel FM de Paranaguá, falando para todo o litoral paranaense.
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2: Boa tarde, agora 1h21, entrando no ar o nosso Toca Todas aqui na Ilha do Mel, FM, a rádio que você vê nesta quarta-feira, 14 de outubro. Eu sou Elísio Júnior, muito prazer, vou te fazendo companhia até às 5 da tarde, até às 3 com Toca Todas, hein? Hoje, quarta-feira, lembrando que amanhã o Samuca tá de volta, hein? Você que tá com saudade do Samuca, um mês de férias do homem, descansou bastante, tá voltando com toda a vontade, hein? Amanhã o Samuca tá de volta nas tardes da ilha.
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0: Claro, tem.
1: Aquela pessoa?
0: Tem. Lógico que tem.
2: Você também tem que eu ser
3: aquela pessoa.

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1h43 é o Toca Todas na Ilha do Mel FM, a rádio que você vê tarde de quarta-feira, 14 de outubro. E o Toca Todas no ar com seu amigo Elísio Júnior te fazendo companhia nas tardes da ilha. Amanhã o Samuca volta de férias, hein? Você que tá com saudades do Samuco, titular absoluto do horário, amanhã ele tá de volta depois das suas merecidas férias. 1h43, boa tarde!

sucesso, DJ Vitor Hugo com Henrique Juliano Alvo. Agora 1h56, é o nosso Toca Todas até as 3 na ilha. Boa tarde pra você.

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1: 1h56.
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3: Olá para você que está acompanhando a nossa programação aqui na Ilha do Mel FM. Eu sou Alex Vizini e trago informações do nosso departamento de jornalismo. O Corpo de Bombeiros está com inscrições abertas para o curso de Guarda-Vidas Civil Voluntário até o dia 16 de outubro. São vagas para Matinhos e Guaratuba, para atuação na temporada 2026-2027. Para participar, é necessário ter entre 18 e 50 anos, ensino médio completo e estar em dia com as obrigações eleitorais, além de atender aos demais requisitos do edital. A seleção inclui testes físicos, entrega de exames e documentos. As inscrições devem ser feitas através de um formulário online no site do Corpo de Bombeiros. O curso tem início previsto para o dia 30 de novembro. Durante o estágio, os participantes receberão fardamento e ajuda de custo conforme a carga horária trabalhada. Nós voltamos a qualquer momento direto da nossa redação. 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

0: Duas em ponto. Boa tarde pra você que segue na Ilha do Mel FM. Eu sou Elísio Júnior. Vamos juntos pra mais uma hora com o Toca Todas nesta quarta-feira, 14 de outubro, aqui na 90.3. Até as 3 Toca Todas e depois vem aí o Relíquia pra você, hein? Nas tardes da ilha.
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0: 2:13 na Ilha do Mel, FM, a rádio que você vê. Meu amigo Anderson Vecchio tá na sintonia, a esposa Lucicléia Rosini, Paulo Morso, Washington Bill, galera trabalhando e ouvindo a ilha, valeu demais. Meu amigo Thiago Martins tá na sintonia, tá ouvindo aí a nossa Ilha do Mel, FM, obrigado pela companhia, tá junto com o Neto, né? Grande abraço, obrigado pela companhia, Thiago.
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2h18 na Ilha do Mel, FM, a rádio que você vê. 2h18, ao toca todas, ao vivo, até as 3 da tarde desta quarta-feira. O tempo tá meio fechadinho, aí tem previsão de chuva, né? A previsão de chuva aí pra boa parte do estado. Deixa eu ver aqui no Cimepar, 24 graus agora, previsão de chuva hoje. E essa previsão de chuva, a gente, segue pelos próximos dias, pelo menos até 28 de outubro, hein? Meu Deus! Sempre tem a nuvenzinha com chuva na previsão aqui para Paranaguá. Vamos ver se vai se concretizar isso ou não, né? É o El Niño.

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1: 2:31.
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Aldir Brás trazendo o boletim esportivo. Meio de semana é de competições importantes. E aí sim que tem o Bola na Rede, né? Ele vai trazer aí toda a sua equipe, destacando aí os jogos do meio da semana. Ontem teve vitória do Vasco, hoje tem jogo do Palmeiras e Flu, tem Galo na Sul, amanhã tem Flamengo na Libertadores, enfim. Muitos jogos aí que o Aldir Brás vai trazer com toda a sua equipe. Ô, Diclê, boa tarde, lá no bairro Marta, em Morretes. Ouvindo a ilha, obrigado pela sintonia, o pessoal de Morretes, Antonina, Guaraqueçaba, você de Matias, Guaratuba, Pontal do Paraná e, claro, você de todos os bairros de Paranaguá, ouvindo a 90.3. Oi, Nancy, na Ponta do Caju, tá ouvindo a ilha, né, Nancy? Boa quarta-feira pra você e pra todos aí na Ponta do Caju.

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3: Fazer o seguinte então, o Valdir Brás tá chegando aí com o boletim esportivo aqui no Bola na Rede, aqui na Ilha do Mel, no nosso Toca Todas. Fala, Valdir, boa tarde.
4: Muito boa tarde, Luiz Júnior. Muito boa tarde a você ligado no Toca Todas. Aqui quem vos fala é Valdir Brás, do Departamento de Esportes da Rádio Ilha do Mel, da equipe esportiva Bola na Rede. Vamos iniciar o boletim esportivo desta quarta-feira falando das semifinais da Conmebol Libertadores de América. Hoje à noite, às 21 horas, no Maracanã, Fluminense e Palmeiras. Amanhã, 21h30, no estádio Jorge Luiz Irbisky, né, o popular Uno, Estudiantes e Flamengo. Jogos da volta no dia 20/10, na terça-feira, no Allianz Parque, Palmeiras e Fluminense, e no Maracanã, Flamengo e Estudiantes. A final será no dia 28 de novembro, no sábado, no Estádio Centenário, no Uruguai, com capacidade para 60 mil torcedores. O público recorde na inauguração do estádio foi no dia 27 de julho de 1930, quando o Uruguai goleou a equipe do Iugoslávia pelo placar de 6-1. O prêmio para o campeão é de 25 milhões de euros, 125 milhões de reais. O vice-campeão leva 7 milhões de euros, 36 milhões de reais. A primeira partida da semifinal, né, da Copa Sul-Americana, ontem nós tivemos na La Bombonera, Boca Juniors 0, Vasco da Gama 1. Hoje, às 19 horas, na Arena MRV, o Galo recebe o Torque do Uruguai. O campeão da Sul-Americana leva 10 milhões de euros, cerca de 50 milhões de reais. O vice-campeão, 2,5 milhões de euros, 12,9 milhões de reais. A final será no dia 21 de novembro, um jogo único no estádio Metropolitano na Colômbia, com capacidade para 49 mil pessoas. Para terminar esse boletim, Elísio, eu quero falar aí sobre a final da Copa Paraná, né? Nós tivemos da terceira divisão. O Citilondo venceu a equipe do PSTC pelo placar de 1-0, com isso sagrou-se campeão, inclusive nas penalidades, pelo placar de 5-1. Citilondo é o novo campeão da terceira divisão e possivelmente irá enfrentar o Leão da Estradinha no ano que vem. 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Eu volto a falar em esporte daqui a pouco, às 17 horas, no programa Bola na Rede, aqui na sua rádio Ilha do Mel FM, a rádio que você ouve, a rádio que você vê. Valeu, Elisio!
3: Valeu, Valdir Brás, trazendo as informações do esporte no Toca Todas.

No reta final do Toca Todas, agradecendo o seu carinho, a sua sintonia. Amanhã o Samuca volta na apresentação do Toca Todas aqui na Ilha do Mel. Eu continuo com você até às 5. Já já vem o Relíquia.

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3: É o Relíquia na Ilha do Mel FM nesta quarta-feira, 14 de outubro, 3 horas e 4 minutos. Eu sou Elísio Júnior, continuo te fazendo companhia até as 5 da tarde, aqui na 90.3, na Ilha do Mel FM. A partir de agora, entra no ar o nosso Relíquia e você aumenta o volume e faz aquela imersão junto com a Ilha.

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4: 13 e 18, a sua máquina do tempo, abraçando aqui o Alírio Costa, tá trabalhando e ouvindo a ilha, valeu pela sintonia. Leila Cicarello, do Jardim Guaraituba, também tá na sintonia. Boa tarde, Leila. Boa tarde pro Marcelo, da Serraria do Rocha, que tá ouvindo Relíquia, e também a Odiclê, lá do bairro Marta de Morretes, confirmando audiência na 90.3 no nosso Relíquia.

0: 3:30.
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1: 13h34, de volta com o nosso Relíquia aqui na Ilha do Mel, FM 90.3. Obrigado pela sua companhia, pelo seu carinho, sempre na 90.3. O Marcelo pediu um Mega Mix aqui do Michael Jackson, mas eu vou conseguir atender você com essa daqui, que é uma das grandes músicas, um dos grandes sucessos do Michael Jackson, viu, Marcelo? Grande abraço, meu amigo. Obrigado pela sintonia.

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11: É o Relíquia na Ilha do Mel, FM, a rádio que você vê. Abraçando aqui o Alex, lá do bairro Santa Cecília. Ele abraça a esposa Lucineia. Pediu aqui o Whitney Houston e vai ouvir aqui no nosso Relíquia. O Nelson Constantino pediu o Dire Straits e também vai ouvir aqui na tarde da Ilha do Mel, FM. E o Anderson Vecchio pediu uma de Tina Turner. Eu vou atender os três pedidos nesse bloco. 13h51. Boa tarde.

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2: Olá para você que está acompanhando a nossa programação aqui pela Ilha do Mel FM. Eu sou Alex Vizini e trago informações do nosso departamento de jornalismo. 10 obras estão em andamento em escolas estaduais atendidas pelo Núcleo Regional de Educação de Paranaguá, com um investimento que passa de 31 milhões de reais. As melhorias incluem reformas, ampliação, substituição de salas de madeira e construção de uma nova unidade escolar. As intervenções estão distribuídas entre as cidades de Paranaguá, Guaraqueçaba, Matinhos e Pontal do Paraná. Os serviços abrangem quadras, instalações elétricas, acessibilidade, cozinhas e salas de aula. Em Pontal do Paraná, a construção do novo Colégio Estadual René Carvalho de Amorim recebe 23 milhões e meio de reais. Desde o início do ano, 9 obras já foram entregues na região. Ao todo, são 19 obras concluídas ou em andamento, com investimento que passa de 36 milhões de reais para melhorar a estrutura das escolas e as condições de ensino. Nós voltamos a qualquer momento direto da nossa redação. 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
16: 4:09, a sua máquina do tempo aqui na Ilha do Mel FM, a rádio que você vê, é o nosso Relíquia. Eu sou Elísio Júnior, muito prazer. Vamos juntos até as 5 da tarde desta quarta-feira.

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2: 4h24, deixa eu abraçar os meus amigos lá na Guarani Auto Center, meu amigo Saulo, meu amigo Jean, a Luísa, o Clairton, a Vanelli, todo o timaço lá da Guarani Auto Center, no Santos Dumont, ouvindo a Ilha do Mel, são fãs do Relíquia, tá? São fãs do Relíquia, trabalham nos embalos do Relíquia todas as tardes lá na Guarani Auto Center. Bom trabalho pra vocês. O meu amigo Saulo pediu essa aqui, ó.

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8: É o nosso Relíquia 4h40 na sua Ilha do Mel FM, a rádio que você vê. Hoje, quarta-feira, meio de semana, metade do mês, dia 14 de outubro, mês 10, tá indo embora. E amanhã o Samuca tá de volta, hein, pro seu horário tradicional, sempre nas tardes da ilha. E a gente vai se encontrar pela manhã cedinho no Rede Notícias, aqui da sua Ilha do Mel FM. 4h41, daqui a pouquinho tem esporte, tem bola na rede.

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16: É o Relíquia na sua reta final, gente. Obrigado pelo carinho, pela sintonia. Vem aí o Valdir Braz e o programa esportivo Bola na Rede. Amanhã o Samuca tá de volta das suas férias e a gente se encontra pela manhã no Rede Notícias aqui na Ilha do Mel FM. Um grande abraço pra você. Bom finalzinho de tarde.

0: 5 horas.
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4: Alô, galera. Um forte abraço. São exatamente 17 horas mais 4 minutos. Está entrando no ar mais um programa Bola na Rede.
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4: É, hoje é quarta-feira, hein? Quarta-feira, dia 15 de outubro de 2026, primavera brasileira. Temperatura, neste momento, aqui no estúdio da Rádio Ilha do Mel FM, no 11º andar do Palácio do Café, sala 8, 21 graus. Tá? Temperatura gostosa. A partir de agora, você que está aí em qualquer canto do nosso litoral, está aí pelo norte catarinense, a região de Itapuá, Santa Catarina, Joinville, Garuva, está em Guaratuba, está atravessando aqui todo o nosso oceano aqui em direção ao sul de São Paulo, Cananéias, Registro, a nossa querida Guaraxaba, está em qualquer cidade litorânea, né? Colônias e ilhas, nas ruas, está no veículo, no aplicativo, nos táxis, os caminhoneiros, nosso muito boa tarde, você que está subindo a serra, descendo a serra, muito obrigado pela audiência e pela companhia. Quero dar uma boa tarde aí para os profissionais da equipe Bola na Rede, ele que está pilotando essa máquina para todo o Brasil, para todo mundo, Natan dos Santos, muito boa tarde.
5: Opa, opa, opa, boa tarde a você que está nos acompanhando, e eu já passo para poder convidar você a também a nos acompanhar no YouTube pela nossa transmissão. Basta ir no YouTube, Rádio Ilha do Mel FM, e você já vai encontrar a live do Bola na Rede. Pode comentar lá que pode interagir aqui com a gente, e você também pode mandar uma mensagem para o 41 98414 2231.
4: Manda um recadinho, uma mensagem de áudio ou, né, de mensagem de por escrita, e de 20, 30 segundos aí, né, mensagem, se você quiser questionar alguma coisa em referência ao esporte. Quero dar boa tarde pro Thiago Batista, comentarista da equipe Bola na Rede, que está aqui ao meu lado. Boa tarde, Thiago.
6: Muito boa tarde, Valdir. Boa tarde, Natan. Boa tarde também ao Daniel e quem sempre acompanha a FM Ilha do Mel, quem está ainda trabalhando, bom trabalho, quem está comprando boas compras, o pessoal e os motoristas de aplicativo, de caminhão, taxistas. Grande abraço a todos, estamos aqui para mais um programa Bola na Rede, graças a Deus.
4: Muito bem, boa tarde ao nosso repórter Daniel. Daniel, tudo bem, Daniel?
7: Tudo certo, Valdir. Boa tarde a você e a todos. Uma semana muito movimentada aí no futebol sul-americano, né? De competições continentais. Tivemos Sul-Americana ontem, hoje teremos Sul-Americana e Libertadores e amanhã mais Libertadores. Então, uma semana muito agitada, muita coisa para falar no programa de hoje.
4: 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Bom, iniciamos já dando uma pitada em relação aí a competição que já começou ontem, né, na sua fase semifinal, lá na La Bombonera, Boca Júnior 0, Vasco da Gama 1, hein, Thiago Batista?
6: Olha, Valdir, antes, bem rápido de responder essa pergunta, eu não vou sair da pauta, mas ontem foi aniversário do Rio Branco, já fiz uma live tudo a respeito sobre parabenizando o clube, falando das coisas ruins, mas eu gostaria de mais uma vez parabenizar todos os rio-branquistas, esse clube que foi tão importante para minha vida e que eu amo tanto, que é o Rio Branco, pelos 113 anos. Esperamos melhoras e esperamos que esse sistema carcomídio que tem hoje dentro do clube possa se acabar e que coisas melhores possam acontecer. Sobre o duelo, o Vasco da Gama ontem foi muito guerreiro, né? Foi muito valente, conseguiu uma grande vitória na La Bombonera. Se você comentasse com o torcedor do Vasco da Gama no mês de janeiro, que chegaríamos à metade de outubro e o Vasco estaria vivo na Sul-Americana, vivo na Copa do Brasil e lutando no Brasileiro, o torcedor podia até acreditar no lutando no Brasileiro para não cair. Mas ele não ia acreditar que o clube estaria bem nas Copas. E o Pedrinho fez um grande trabalho. O Vasco trouxe grandes jogadores. Apesar da situação boba por parte do Andrés Gomes, que é um grande jogador, que dá assistência pro gol do Adson. Acho que ele foi muito bem expulso. Não deveria fazer o que ele fez. Foi imprudente em cima do árbitro. Mas o Vasco foi muito valente. Robert Renan, Thiago Mendes, o Adson, que eu já citei aqui. O time foi muito bom. O goleiro Léo Jardim soube suportar os minutos finais ali. O Pumita, que jogou muito também, ele tira uma bola ali dos pés do Valência praticamente no último minuto, que poderia empatar o jogo, e traz tranquilidade pro jogo da volta, que a princípio pode... Tranquilidade eu não digo, é uma vantagem, né? Tem que ser, apesar do Boca Juniors estar bem longe daquele time do Boca que a gente sempre conheceu, um time forte, aguerrido, de Abodanzieri, Schelotto, Ibarra, Schiavi, Riquelme, Palermo, Tevez, Palácio, já não é, tinha ali o outro volante, o Paredes, lá atrás o outro Paredes, não o atual. Então é um outro time, é um outro modelo de Boca Juniors, mas tem que se respeitar. E o jogo da volta vai ser no Maracanã, né? Até que a justiça agiu corretamente. Que bobagem por parte do Fluminense e Flamengo, diga-se de passagem. Está no contrato escrito, e se está no contrato, tem que ser respeitado. Está ali que existe a possibilidade de, quando outros clubes do Rio de Janeiro, no caso Vasco, Botafogo, entre outros, utilizarem o Maracanã, você paga um aluguel e utiliza. Não tem o porquê do tal do Boto, que nem é daqui, diga-se de passagem, vir aqui querer apontar para um, apontar para outro. Esse cara não representa a torcida do Flamengo. Então eu acho que o jogo tem que ser na volta no Maracanã, e o Vasco dá um passo importantíssimo para chegar à final da Sul-Americana.
4: Eu li agora à tarde que não tem nada definido em relação ao local do jogo. O Vasco está procurando, inclusive, local para realizar esse jogo. Um outro detalhe, eu não assisti o jogo ontem, esse jogo da Sul-Americana, mas só em ficar sabendo, você acabou fazendo uma lista de jogadores aí que se essa live vai lá pra Argentina, os caras choram, viu?
6: É verdade.
4: Os caras choram, porque com todo o respeito que eu possa ter, né, não vi o jogo, mas um time que nem Boca Júnior, com uma Palácio e Ener Valencia no ataque, olha que saudade dessa seleção que o Thiago Batista falou aqui, viu? Guilherme, não,
7: Daniel.
4: Daniel.
7: É, não, esse time era da época que eu tava nascendo ainda, né? Tava.
4: Você nem não tava nem sendo produzido.
7: Não, ainda. Eu tava assim, início dos anos 2000 foi a temporada que eu nasci, já? 2004.
6: Mas que ano que você é?
7: Eu sou de 2004, 2001, 2002.
6: Esse time é 99, 2000, 2001.
7: É, então, a época que o Palmeiras perdeu, inclusive, uma final de Libertadores
6: contra o Palmeiras. Inclusive o Yarley, brasileiro, não sei se você lembra, jogou lá.
7: Sim, eu lembro, Paysandu.
6: Ele fez o gol, o Paysandu ganhou na Boboneira o jogo, depois o Paysandu perde de 4-2, é eliminado daquela Libertadores, e o Yarley é contratado pelo Boca.
7: Sim, é um grande jogador também, né? Que também fez muito sucesso nos anos 2000 no futebol brasileiro. Mas, sobre o jogo do Vasco ontem, por mais que o Boca Juniors não seja esse Boca Juniors, né, citado aí do início dos anos 2000, final da década de 90, ainda assim é uma equipe que jogando dentro de La Bombonera é difícil sim de ser batida. Apenas 8 equipes brasileiras venceram o Boca Juniors dentro de La Bombonera na história, então o Vasco conseguindo um feito histórico, que é vencer o Boca, e o primeiro tempo do Vasco foi melhor do que o do Boca. Realmente o Vasco merecia sair com a vitória na primeira etapa, construindo mais oportunidades. A posse de bola terminou muito parecida na primeira etapa, 51% para o Boca e 49% para o Vasco. E o jogo estava... E no momento mais morno da primeira etapa, em que o Vasco exercia uma menor pressão, foi quando saiu o gol do Adson na primeira etapa. Um cruzamento do Andrés Gomes vindo da esquerda. Uma jogada também que é um mérito do Cuiabano, que foi brigar lá na linha de fundo até o final. E um gol improvável, né? Do Adson de cabeça. Um jogador que é muito baixo, fazendo um gol importante. Mais um gol importante do Adson na Sul-Americana, né? Ele que é um atleta que, dentro dessa competição continental, consegue desenvolver muito bem. Há mais de 2 anos que o Adson não marca gol fora da Sul-Americana, mas só nessa Sul-Americana o Adson tem 5 gols, então é um jogador que se transforma realmente nesse tipo de competição. É uma vitória merecida do Vasco. Eu concordo com o Thiago quando ele diz que a expulsão do Andrés Gomes foi justa. Eu concordo também, até por manter a autoridade, né? É comparável a você estar na rua, tomar um enquadro, e mesmo que o árbitro não tenha, o policial não tenha razão em te enquadrar, você nunca deve levantar a voz para um policial, por exemplo, assim como o Andrés Gomes encostou no árbitro mais de uma vez, né? O árbitro ainda dá o aviso pra ele, ele encosta no árbitro a segunda vez, é expulso, e aí sim a partida muda de figura, porque até então o Vasco era superior e estava mais próximo do segundo gol do que o Boca do primeiro. Até houve uma chance aos 8 da segunda etapa com o Paulo Henrique ali, chegando à linha de fundo e finalizando cruzado pra fora, então o Vasco merecia naquele momento. Aí, a partir da expulsão, a meta do Vasco foi sobreviver na partida, tomou muita pressão e aí foi salvo pelo Robert Renan e também pelo Pumita na reta final, ali em 2 grandes oportunidades que o Boca Juniors teve, houve bola na trave também, mas o Vasco suportou bem. Agora volta no estádio do Maracanã com a pressão a favor do Vasco. Paredes, que ao meu ver é o principal atleta do Boca Juniors, não jogou essa partida com lesão na posterior da coxa, provavelmente continuará de fora, ou se estará em campo, não estará com as condições ideais. Então o Vasco tem tudo para confirmar essa classificação, a decisão aí da Sul-Americana, mas uma vitória realmente gigante. E o Vasco, que tem se mostrado extremamente competente nas Copas, né? Pela terceira temporada seguida está nas semifinais da Copa do Brasil, na última temporada foi vice-campeão, e nessa temporada em que sai Verrete, sai Rayan, que eram as duas principais referências daquela equipe finalista da Copa do Brasil, se esperava que o Vasco perdesse sua força, mas não é o que acontece. O Vasco de novo nas semifinais das competições de mata-mata e brigando bem na tabela do Campeonato Brasileiro.
4: Hoje nós teremos às 19 horas lá na Arena MRV, o Galo recebe o Torque do Uruguai. A partida final será lá no Uruguai, né? Já vejo aqui direitinho, mas esse jogo de hoje também é um jogo importante. Eu gostaria de ver uma final entre Galo e Vasco da Gama.
6: Tem tudo para acontecer, Valdir. É importantíssimo porque a Sul-Americana, ela te dá duas situações. Te dá a premiação, três situações. A premiação, o direito de disputar a Recopa com o campeão da Libertadores.
4: Deixa só emendar aqui, já que você está falando em premiação. A premiação é 10 milhões de euros, chega a 50 milhões de reais, certo? Para o campeão. O vice-campeão, 2,5 milhões de euros, 12,3 milhões. Dá pra fazer uma brincadeirinha, né, Thiago?
6: Dá, e principalmente uma equipe como... Ambas as equipes, né? Atlético Mineiro e Vasco, em momentos conturbados de SAF, de reorganização. O Atlético Mineiro tem o seu principal momento na temporada, eliminou seu grande rival na Copa do Brasil, conseguiu chegar na Sul-Americana eliminando o Santos na fase anterior, depois de ter perdido aquele jogo lá na Vila Belmiro, com provocação de Neymar, etc, etc. Então o Atlético Mineiro precisa precisa construir dentro da sua casa contra o Torquim do Uruguai essa vantagem, né? Para não ter problemas no jogo da volta. Lembrando que essa vaga era para ser do Grêmio, né? Mas como o Grêmio está tendo um ano terrível, o Grêmio ficou eliminado pelo caminho, não conseguiu chegar a essa parte da competição. E vamos aguardar, vamos torcer que realmente a equipe do Atlético Mineiro possa sim construir um grande resultado hoje em casa, dependendo dos seus grandes jogadores ali, para ter mais tranquilidade na volta, que não é uma equipe uruguaia de tanta tradição, mas é uma equipe que, queira ou não queira, chegou na semifinal da Sul-Americana.
4: Ô Daniel, a final será no dia 21 de novembro, certo?
7: Isso.
4: É um jogo único lá no estádio Metropolitano, certo? Lá na Colômbia.
7: Barra de Filha, né? É Roberto Meléndez.
4: É Roberto Meléndez, o nome do estádio.
7: Exato.
4: É um estádio que tem capacidade para 49 mil torcedores.
7: É um estádio forte, mas é nesse tipo de competição, né? Copa Sul-Americana, realmente tem sido até mais discutido essa final única em relação a Libertadores. Porque geralmente as equipes que chegam a esse tipo de decisão são equipes de menor expressão. Claro, dessa vez a gente tem o Atlético Mineiro e o Vasco, que são duas equipes grandes do Brasil. A gente tem o Boca Juniors, né, que são equipes tradicionais, mas isso se questionou muito, principalmente na final de 21, em que o Atlético Paranaense joga contra a equipe do Red Bull Bragantino lá no Estádio Centenário de Montevidéu, e o estádio ficou praticamente vazio e se questionou muito. Eu ainda acho também que, pelas condições financeiras que temos aqui na América do Sul, toda essa questão, é mais difícil realmente ter uma final única do que na Europa, onde, além de ter mais recursos financeiros, a logística para chegar em qualquer estádio ali no continente europeu é um pouco mais tranquila. Mas o Atlético Mineiro, assim como o Vasco, uma equipe viva nas Copas, né, uma equipe forte também nesse tipo de competição, na competição de mata-mata, perdeu por 2-0 na Vila Belmiro o jogo da ida das quartas e conseguiu reverter um duelo difícil, porque o Santos vem numa crescente, né? Até no Campeonato Brasileiro dá pra sentir isso, que o Santos vem numa crescente, vem jogando melhor, vem tomando mais confiança, e mesmo assim o Atlético Mineiro conseguindo jogar muito bem, tem tudo pra garantir a classificação. Claro, o fator de decidir no Uruguai é um pouco mais complicado, complica um pouco, mas tradição por tradição, acredito que o Atlético Mineiro consiga vencer. E aí

0: Sul-Americana e Campeonato Brasileiro. Será que dava, por mais otimista torcedor desses dois clubes, pensar que no dia 15 de outubro, lá no final do ano, esses dois times estariam disputando importantes títulos do futebol sul-americano?
1: Olha, na verdade, Valdir, torcedor do Galo poderia até pensar, porque o Galo vive um momento melhor, apesar da dívida gigantesca que tem lá com o grupo MRV, enfim, SAF, estádio, mas o torcedor do Vasco não. O Vasco está vivo em todas as competições, tirando o estadual. O Vasco se mantém vivo em todas elas. Não podemos esquecer o torcedor do Vasco da Gama. Se por um lado o torcedor do Flamengo não vai esquecer tão fácil Eduardo Bandeira de Melo, assim como o torcedor do Palmeiras não pode esquecer Paulo Nobre, Gagliotti, depois queira ou não queira a Leila, o torcedor do Vasco não pode esquecer o que o Pedrinho fez. Eu já repeti isso e falo mais uma vez aqui, por inúmeras vezes. O Pedrinho abriu mão de um salário de mais de 100 mil reais no Grupo Globo, como comentarista, sendo eleito naquela oportunidade o melhor comentarista do Brasil, e abriu mão para tocar o Vasco da Gama, para tirar aquela SAF barata, aquela Pobrix que estava lá, aquela SAF grega, tirou e reorganizou a saúde financeira do Vasco, que deu capacidade do Vasco ir ao mercado trazer jogadores como Sousa, Lescano, o próprio Bruno Duarte, que caiu bem ali no ataque, que era um atleta da base do Palmeiras, a portuguesa, que estava na Estrela Vermelha da Sérvia. Então o Vasco foi, a situação que você me perguntou, nenhuma das duas equipes, mas a situação do Vasco é ainda mais surpreendente de estar na metade do mês de outubro e vivíssimo nas três competições e indo mais, né? Mais vivo ainda na Sul-Americana por ter ganhado de um gigante fora de casa.
0: Será que 100 mil reais não rende mais ao Vasco com o presidente, um cara presidente do Vasco? Se disse que abriu mão de 100 mil reais. Eu duvido. Pode me colocar ali no coreto da Praça Fernando Amaro ali, tá? Que o presidente de Vasco, de time grande aí, não fatura 100 mil reais. Olha, eu acho que se bobear por semana.
2: Não, tá, tá.
1: Aí só você... se tiver esquema.
2: Não, isso, e não assim, tem. Não, mas assim... Aí,
0: não existe isso.
2: Mas aí tem algo que eu vou trazer que é além da questão financeira, né? Na Globo ele era comentarista. Então ele comentava, ele podia ser criticado por um torcedor ou outro. Agora, se ele está gerindo um clube com uma das maiores torcidas do país... Ele está sujeito a muito mais pressão do que como um comentarista da Rede Globo.
0: Mais pressão, mas mais dinheiro no bolso.
2: Sim.
0: Eu quero ser pressionado com dinheiro no bolso, não tem problema.
1: Mas depende. É. Só se o cara agir corretamente, eu vou dizer, o cara não consegue, não tem fixadamente salário como esse, né? Só que como
0: mas
1: assim...
0: Mas não tem, Thiago, me perdoe, me desculpe, mas não existe santinho no futebol. Não existe, entende? Santinho no futebol não existe. Isso aí é tudo interesse. Eu estava ouvindo uma entrevista ontem. O Internacional está caindo aos pedaços. Está caindo aos pedaços. Os caras estão brigando pelo poder lá em Porto Alegre. Isso é interesse, cara. É interesse. Imagina o cara que ganha 100 mil reais hoje, vai querer se incomodar? Não, ele quer arriscar ficar bilionário, porque milionários já são, né?
2: Exato. Só um detalhe também, citar o Atlético Mineiro aí, né? Que foi falado. E o Atlético Mineiro tem uma situação diferente da do Vasco, porque o Atlético Mineiro é favorito nas duas semifinais que está disputando, né? O Vasco é favorito nessa semifinal contra o Boca Juniors, agora que venceu a partida da ida. E acredito que até antes eu citava o Vasco como favorito nesse confronto, mas tem um confronto contra o Palmeiras na Copa do Brasil, que aí o Palmeiras é claramente favorito. Claro, mata-mata tem surpresas, as equipes consideradas mais vulneráveis ou menos favoritas podem passar a final, e claro, ainda mais pelo Palmeiras, que tem briga em muitas competições, às vezes tem que gerar elenco, toda essa questão. Mas o Atlético Mineiro é favorito nas duas competições, e bem favorito, né? Contra o Montevideo City Torque, o Atlético Mineiro, se não for favorito, acaba o futebol, né? Mesmo que tenha um investimento grande na equipe uruguaia, esteja em fase de crescimento, é uma equipe ainda muito jovem, e o Atlético Mineiro tem todas as condições para passar a decisão. E na semifinal da Copa do Brasil enfrenta o Grêmio, que tem uma briga muito mais importante do que uma semifinal da Copa do Brasil para disputar, que é a briga contra o rebaixamento nessa reta final de Campeonato Brasileiro. Então, tem toda essa questão psicológica e técnica técnica também. Tecnicamente, o Atlético Mineiro é mais time do que essas duas equipes. O Atlético Mineiro que tem beliscado muitas finais nos últimos anos, né? É atual vice-campeão da Sul-Americana, chegou à final da Libertadores e da Copa do Brasil no ano de 2024, acabou perdendo as duas, né? A Copa do Brasil pro Flamengo e a Libertadores pro Botafogo, aquela final histórica, né? Em que o Atlético Mineiro tem um jogador a mais com menos de um minuto e consegue perder aquela final pro Botafogo. Mas é uma equipe que chega em decisões e que em mata-mata é realmente

0: difícil de ser tirada.
1: Tiago Batista.
2: Vou fazer uma comparação estrúxula agora. Mas aquela bem, bizarra. Os caras, ontem foi aniversário do Rio Branco. Não teve nenhuma vela acesa. Um pedacinho de bolo, certo? E os caras estão brigando pelo poder do Rio Branco. O time está morto, acabado, não existe mais. E os caras brigando pelo poder do Rio Branco. Você já pensou? O Rio Branco está morto. O Rio Branco falta só sepultar ele. Já colocaram já os dois, o segundo algodãozinho está entrando no segundo nariz, no buraco do nariz. Tá? E os caras estão brigando aí por ele, Thiago Batista.
3: Na verdade, Valdir, o Rio Branco, para quem sabe fazer futebol, para quem entende e tem um convencimento público, tem um nome bom em Paranaguá, ele se torna muito atrativo. Então, por isso que as pessoas, que no caso eu acho do Bruno Cadre e do Jacomel, eles querem, eu não concordo com o Jacomel quando ele fala sobre dívida com ele, mas eu acho que o Bruno, eles querem tirar do Amaral uma possibilidade que eles entregaram.
2: Veja bem, hein? Não estou citando nome.
3: Não, eu que estou falando, não estou... Isso é realmente é eu que estou falando, mas eu não concordo com isso, mas eu acho que eles querem devolver o clube para pessoas que possam tocar, diferente do gestor que... Cara, que pataquada ontem, né? Que coisa, que armação sórdida, né? Que sistema, como eu já citei aqui no início do programa, carcomídio, né? Um sistema de você colocar por IA ontem. Um parabéns pro Rio Branco. O Rio Branco é um clube tão querido que foi encheu de comentário lá da torcida parabenizando, porque o torcedor ama esse time. Cara, esses caras não tem vergonha. Não tem vergonha na cara de fazer, de ver as pessoas em Paranaguá, de fazer esse papelão que estão fazendo. Eu já citei tudo que eu tinha que falar lá na live a respeito de quem poderia fazer as coisas e não faz. O próprio Ministério Público, que é ali do lado, ali pertinho, todo mundo no Ministério Público precisa sair Alameda Coronel Elísio Pereira à esquerda, a direita é proibida, e passando à esquerda, será que ninguém se pergunta o que está acontecendo aqui com esse clube centenário? Então é profundamente lamentável, e esses caras não têm vergonha na cara. Em qualquer outra cidade, hein? Qualquer outra cidade. Já tinham tocado esses caras daí. Os caras tinham saído, não podiam nem entrar na entrada da cidade, que já em Arapongas tem problema, lá que está devendo todo mundo. Se é outro lugar... Se é um cara que o pessoal coloca o dedo na ferida, você não podia nem entrar aqui na cidade pelo que você fez, pelas dívidas que você adquiriu aqui e pela péssima gestão que você fez e pela arrecadação milionária que o clube teve de patrocinadores. E a arrecadação milionária não sou eu que estou falando, foi o Bruno Cadre que esteve nessa mesma cadeira, falou e mostrou.
2: E existe um comentário forte na cidade por algumas pessoas de que, quem sabe já na segunda quinzena agora, quem sabe a semana que vem, tenha uma coletiva de imprensa, certo? Para esclarecer muitas coisas e, inclusive, confirmar o retorno do gestor do Rio Branco.
3: Pois é, eu estou esperando a reforma da estradinha ali, igual a Vila Belmiro. Não,
2: mas já deve estar pronta, né, Beto?
3: As cadeiras,
2: tá pronta,
3: a parte...
2: Tá fechado, mas eles estão trabalhando, certo, lá dentro,
3: né? Gramado igual do Couto Pereira, as coberturas, cadeira para aproximadamente 1.000 pessoas, que foi falado.
2: Não vamos exagerar, mano, o que foi prometido foi 500.
3: Não, 1.000, ele prometeu no programa 1.000, ele caiu para 500. Para mim, ele prometeu 1.000 quando ele quis...
0: Quantas cabines?
3: Quando ele quis tentar me humilhar, era 8 cabines.
2: 10 camarotes.
3: Camarote, só que ninguém fala da comida, né? Ó, só pra você, que é bobo igual eu, né? Que tem 3, 4 bobos aqui: Natan, Daniel, Thiago e Valdir.
2: O Natan também?
3: Natan também tá, tá aqui,
0: tá incluso.
3: Tá no Bola na Rede, tá no
0: tá
3: meio.
0: Tá aqui junto,
3: Você tá junto. Por falar no Bola na Rede, antes de eu falar isso, que é sério, também quero falar uma coisa muito legal. O Rio Branco fez aniversário ontem, fez. E uma das melhores pessoas que eu conheci na minha vida. E não estou... Geralmente a pessoa usa esse termo quando ele gosta de muitas pessoas. Não. Eu estou falando aqui a verdade e quem me conhece sabe. Thiago Cidral Brás. Esse menino que tem um coração... Um dos melhores que eu conheci até hoje. Conheci muitas pessoas. Rodei muitos lugares. Mas poucas vezes eu vi tantas pessoas boas e com o caráter que esse rapaz tem. Feliz aniversário, Thiago. Que Deus abençoe você e parabéns aos seus pais, ao Valdir e à Dona Sila, pela criação que você teve. O Rio Branco fez um jogo festivo, amistoso, sei lá o que aí, da base, quando enganaram lá com aquele título que o gestor saiu correndo com a taça, e pediram pra você levar alimento. E foi falado, o alimento tá tudo podre lá, ou pelo menos estava, só se tiraram pra limpar a barra. Tava preso na cozinha, tudo podre. O rato comendo o alimento. Tantas pessoas passando fome, esses caras vêm com cara de pau, dizendo que é pra... para doar para ir para isso, para aquilo, e tava lá trancado o alimento. Isso é um crime bárbaro. Como que pode a justiça não estar observando isso? Como que pode o sistema judiciário no Brasil estar dormindo, deitado em berço esplêndido? Que absurdo o que fazem com o Paranaguá, com o velhinho de 113 anos. É um absurdo. E, cara, o cara que faz isso ainda vem falar com cara de pau pra Curitiba, porque ele é assim, né? Ele vai começar a pingar de rádio em rádio. Ele vai numa rádio, não vai ser entendido, ele vai pra outra. Aí ele começa a enganar. Assim ele faz. Como ele fazia. Ele chegava na rádio e falava mal dos integrantes da outra. Aí vai pra outra e fala mal do pessoal aqui. Cara, é um sistema carcomídio. Que é um sistema podre e corrompido.
2: Se tem uma coisa que você não pode discutir, que ele tem, isso aí é verdadeiro, tá? Um discurso muito forte, certo? Um poder de convencimento muito forte.
3: É, eu ele nunca convenceu.
2: Certo. Ele, mas a maioria ele convence.
3: É.
2: A maioria ele convence. Furado.
0: Hoje em dia não, né?
2: É. Mas, quer dizer, convenceu. Não convence mais nem o mais simples torcedor do Rio Branco. Hoje não se engana mais. Entende? Esse pode esquecer, pode esquecer. Por isso que eu acho que se não houver uma mobilização por parte do senhor Alex Jacomel, do senhor Bruno Cadre e de algumas outras pessoas que têm que se manifestar rápido para ontem, certo? Não teremos campeonato esse ano. Eu estou quase convicto que se não tivermos, daqui a 10 dias no máximo, não iremos disputar o campeonato.
3: Exatamente, é fazer coletiva, é fácil pra coletiva. Por que que não pagou o polaco e pagou a metade? Por que que tá devendo o hotel dela? Por que tá devendo Arapongas? Por que prometeu reforma da estradinha e não fez? Por que que tratou mal o nosso repórter, que é o Daniel que tá aqui? Por que vem e conta um monte de mentirada? Por que que não abre o contrato? Por que o contrato é 90% e 10% pra você? Por que que tem cláusula de confiabilidade que o torcedor não pode saber? Qual que é a dívida do Rio Branco? Quantas ações trabalhistas adquiriu no nome do clube? Cadê o dinheiro da venda do Brian? Cadê o dinheiro da venda do Adiel? Quais são os jogadores daquela Copa que foi campeão, que diziam que tinham contrato com o Rio Branco? No fim, o atacante era com o Maringá, que tinha contrato, não com o Rio Branco. Precisa responder essas perguntas na coletiva também.
2: E veio... mentiu aqui aonde o senhor está, aqui sentado no maior, na maior rádio do litoral do Paraná, certo? A maior rádio que fala em jornalismo, fala em notícias e esporte, que acompanha o Rio Branco em todos os lugares. Ele veio aqui, sentou e mentiu para o torcedor que iria construir e ia revitalizar o estádio Nelson Medrado Dias, Daniel.
0: É, exatamente. E assim, eu sempre concordei com o Thiago. A gente, na verdade, nas viagens, principalmente as viagens mais longas, né? A gente quase não dormia, né? A gente vinha debatendo muito, até porque geralmente o Rio Branco vinha com resultado negativo desses lugares. E a gente vinha debatendo ali como podia enganar tanta gente com um discurso, né? Porque a gente via que 90% das coisas que eram prometidas não eram concluídas. E assim, os 10% que eram concluídos era montar um time minimamente competitivo, igual aconteceu em 2024, por exemplo. Mas eu citei hoje, cito de novo, sem problema algum, que no fim de 2024, começo de 2025, o gestor estava prometendo Série D e Copa do Brasil para o Rio Branco, sendo que o Rio Branco tinha acabado de subir da segunda para a primeira divisão paranaense. É um discurso assim que tira os pés do chão totalmente. É um discurso que foge totalmente daquela realidade do clube. E muito pelo contrário, ao invés de fazer um caminho passo a passo, degrau por degrau acima, ele quis saltar direto para um planejamento que ele não conseguiu fazer e executar na prática, né? Administrativamente, o Rio Branco hoje está em cacos, está em pedaços, e até na questão de credibilidade. Eu acho que a principal questão é credibilidade. Se fosse só financeiro, poxa, prometi aqui algo pro torcedor, para cumprir isso, acabei extrapolando financeiramente, mas conseguimos chegar num objetivo competitivo aqui, mas financeiramente o clube tá quebrado. Ok, se ele conseguisse cumprir aquilo que ele diz para as pessoas, não estivesse devendo as pessoas diretamente, tava tudo bem, porque aí ele ia conseguir a credibilidade com algumas empresas. A gente está numa cidade portuária, onde funciona o segundo maior porto do país. Então, uma cidade que dinheiro não falta, mas falta confiança dessas empresas de jogar o seu dinheiro na mão de alguém que... Será que esse dinheiro vai voltar? Ou será que esse dinheiro vai ser usado da maneira que eu quero que ele seja utilizado? pro bem do clube. Então essas questões ficam, e aí a questão financeira vira uma segunda opção, porque o principal problema do Rio Branco é credibilidade. Quem com credibilidade hoje quer assumir o Rio Branco com as dívidas que tem? É muito difícil responder essa pergunta.
2: 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Daniel, já vai, né? É isso aí, né? Vai pra faculdade aí,
0: já vou, já vou, já vou. Tchau, tchau a todos que me acompanharam.
2: Tá saindo nervoso daqui, não?
0: Oi?
2: Tá saindo nervoso? Deixaram de ser nervoso aí por causa do Rio Branco, né?
0: Não.
2: Tiago Batista,
0: eu tô nervoso pro que vem hoje à noite, mas é.
3: Eu vou só falar uma coisa pra você, filho. Você tá indo pra faculdade e você falou uma coisa que tem milhares. A Rádio Ilha do Mel, esse programa aqui é muito forte. Como o Valdir fala, não é 26 dias, é 26 anos. Você falou uma coisa que você, parnanguara do outro lado. Sempre guarde o que você, que esse rapaz falou pra você agora. Dinheiro aqui não falta. Paranaguá é o cassino do estado do Paraná. E a gente sempre fala das empresas, elas ajudaram o Rio Branco demais em 2024, mas esse cidadão não pagou as contas e ainda tomou ação trabalhista. Você tá correto. Dinheiro aqui não falta.
2: E você vai agora atrás do dinheiro também. Estuda, porque do estudo vem a grana.
0: Exatamente, é isso aí. Eu vou fazer minha faculdade, vou lá em Matinhos. Então, um abraço a todos que acompanharam. Continue acompanhando com ótimos profissionais aqui o Bola na Rede até às 18h30. Então, um abraço a todos que gostam do meu trabalho, gostam do trabalho do Bola na Rede. Continuem aí, porque tem muito assunto no programa de hoje ainda.
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2: Levou o seu Tadeu hoje?
3: Não, o seu Tadeu hoje não foi.
2: Hoje tá de castigo?
3: Não, hoje ele tá trabalhando lá, tá numa obra lá.
2: Ah, então dia hoje de trabalhar sem comer.
3: Isso, só sábado.
2: E não tem nem almoço, nem café, nem nada,
3: não, só trabalhar. Não, teve almoço lá. Então almoçou, tá. Só que ele não conseguiu ir no Gauchinho. Ele é torcedor do Galo, vai estar hoje acompanhando.
2: Você acredita que esses dias o Natan falou que não sabia o que é zoiudo?
3: Não, depois que o Natan falou da luz vermelha lá, né, Natan?
1: Não, mas pior.
2: Como é que é a risada, Natan?
1: Risada mais pra dentro, né?
2: Essa risadinha do Natan tem preço aí, cara. Não é fácil, não.
3: Só lembrando da luz vermelha, só falando da lanterna que ele balança lá pro Valdir pra confirmar o horário. Olha lá, aquela que ele tá mostrando ali.
2: É, lá de Mafra. O bandido Zé da luz vermelha era, né? Mataram ele, né? Não. Só que ele trabalhava pro bem, ele roubava pra dar pros pobres, viu? Agora tem muita gente que rico, não dá um centavo pros pobres. Cheio aí, né?
1: Ele era o Robin Hood de Mafra, então.
2: É, com certeza. Mafrense, o bandido da luz vermelha. E eu quero deixar um abraço aí, tá? 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E o supermercado Bavaresco, tá sabendo que abriu mais uma loja, Thiago?
3: O Bavaresco, na verdade, ele tá terminando aquela loja ao lado da van, né?
2: Ah, é?
3: É isso.
2: Ontem eu tava falando aqui, o Walter, que é distribuidor, revendedor, ele falou, Valdir, tem mais uma loja, e eu não tava sabendo.
3: Essa loja tá sendo construída ali do lado, na verdade, houve uma sociedade, né, entre o Beto Bavaresco e o Luciano Hang, aquele terreno grande ali que tem na região sul, que divide a casa da família com o Parque Agária. 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
2: 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Vamos ao intervalo, 2 minutinhos e voltamos já já, não saia daí.
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11: É, voltamos, 17 horas mais 46 minutos. 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São 17 horas e 48 minutos. O Natan tem um ouvinte aí, certo, que mandou um áudio aqui, e eu gostaria que ele pediu aí pra gente dar um alô pra ele, dar um conselho pra um amigo dele que é corintiano, que tá desesperado. Coloca aí pro o William e o Jean lá da oficina de lataria, na lataria e pintura lá da Jardim Jardim, o que é ali?
12: É Comerciários, Divinéia.
11: Então vamos ouvir aí o que diz aí o William.
10: Fala, seu Valdir. O Jean tá meio cabisbaixo aqui, ele torce pro Corinthians, ele apanhou do Parmeira lá, ele tá meio triste. Aí, você não tem as ursinhas aí pra ele, não? Tá bem triste o homem que tá vindo.
11: Você viu o que o William pediu, porque tá desesperado, que o amigo dele tá carente, necessitado, e tá precisando, né, descontrair um pouco, mas não dá, tem que ter um tarde azulzinho. Ele perguntou se eu tenho. Agora, eu não sei por que ele perguntou isso pra mim, mas de qualquer forma eu vou responder pra ele, que se precisar a gente pega aí numa farmácia pra socorrer lá, principalmente um corintiano, né, Thiago?
12: É, que você sempre fala que tem lá no restaurante do Gauchinho, por isso eu acho. Sobrou pro meu amigo Rogerinho lá pro Gauchinho, mas a situação do Corinthians, ela é caótica, né? Lógico que aquele pênalti desperdiçado pelo Memphis Depay, ele acarretou em muitas coisas, mas eu acho que o problema do Corinthians, William, principal, foi a questão do transfer ban, porque o Fernando Diniz tinha conseguido 3 bons jogadores que, na minha avaliação, seriam titulares pro Corinthians. O Wesley, que era da própria base do Corinthians, que estava no Al Nassr, acabou indo pro Cruzeiro. O Everton Cebolinha, acertado com o Diniz também para jogar no Corinthians, e acabou indo pro Santos, que o Neymar pagou transfer ban. E o Arthur, aquele que era do Grêmio, passou pela Juventus, Barcelona, que também foi pro Santos. Então, a partir do momento que crucificaram o Diniz, o problema do Corinthians é financeiro. Se ele tivesse esses 3 jogadores, mudaria o patamar do Corinthians. Aí acabou perdendo um jogo, 2, 3, as coisas não encaixam, o Diniz saiu, não tinha nenhum treinador disponível, trouxe o Seedorf, começou seu trabalho hoje, já em 2 períodos, falando recuperação. Acho que o Corinthians não cai, mas o ano é bem desastroso.
11: Agora, como é que você acaba de dizer, que é uma verdade, mas muita gente não entende, que o problema do Corinthians é financeiro e traz Seedorf? Quanto que se imagina que Seedorf deve ter pedido para vir para o Corinthians?
12: O Seedorf ganha 1.700.000 com ele, sua comissão técnica inteira, bem mais além do que o Fernando Diniz.
11: Veio barato, hein?
12: É, na verdade, o Seedorf tá parado desde 2019, né? Ele foi técnico.
11: O Depay ganha quanto?
12: 5? O Depay, 2 milhões. Ele abaixou o contrato, né? Com alguns bônus, algumas coisas, 2 milhões e 200 mil. Mas lembrando que o Seedorf, ele tá parado desde 2019. Ele foi um jogador fantástico, né? Acima da média. Cara espetacular, disciplinador. Nascido aqui no Suriname, holandês, fala 4 idiomas, ele é fluente em inglês, que é o idioma da Holanda. Na verdade, todo bom holandês fala inglês, né? Uma coisa que o Brasil tinha que implantar aqui, essa escola bilíngue, como o nosso governador Ratinho Júnior fez. Então, o Seedorf fala italiano, francês. Então, o Seedorf, ele estava parado desde 2019, Valdir, quando ele trabalhou no Milan, no La Coruña e na seleção camaronesa, que ele acabou sendo demitido. Então, o Seedorf vê no Brasil uma grande oportunidade. Há quem diga, eu não acredito, que o Seedorf tinha conversas avançadas para se dar um contrato em janeiro de 3 anos com o Fluminense. Então, o Corinthians pintou a oportunidade, estava entre ele e o Sampaoli, optou pelo Seedorf. Eu não acredito nesse contrato.
11: A mulher dele é carioca, né?
12: A ex-mulher dele separou, era brasileira.
11: Ah, é?
12: Ele separou, lembrando que o Seedorf jogou aqui, encerrou a carreira no Botafogo, né?
11: Pois é. Olha, uma outra notícia de última hora é que bastidores do futebol brasileiro estão movimentados por indícios sobre o calendário brasileiro, e em discussão entre comentaristas de todo o Brasil, certo? Cerca de supostos favorecimentos para a dupla Flamengo e Palmeiras na reta final do Campeonato Brasileiro. Além de uma denúncia também muito forte da equipe do presidente do Vitória contra o Grêmio, foi feita na CBF por uma dívida de 10 milhões de reais. Então, esse aí é o futebol. Eu não duvido que exista benefícios para determinadas equipes, viu, Thiago?
12: Olha, Valdir, na verdade, sobre o Vitória, ele alega a contratação do Wagner Leonardo, né? 10 milhões de reais faz muita falta para um time como o Vitória, que precisa completar seu orçamento para buscar ficar na primeira divisão. É muito dinheiro para o Vitória. Vitória alega que o Grêmio deu esse calote nele na venda do Wagner Leonardo, zagueiro, que chegou até a ser capitão do Grêmio e depois acabou saindo do time, frequentando a reserva, enfim. E sobre a questão de benefícios, assim, Valdir, o campeonato, a arbitragem, ela é ruim. A utilização do VAR, a tecnologia, veio para ajustar aqueles erros que o torcedor não suportava. Só que, cara, como que um cara igual o Pulgar não é expulso no Fla-Flu? Dando praticamente uma solada acima do joelho do seu adversário. Como que uma penalidade no Savarino não é marcada? Como também o Flamengo foi prejudicado contra o Santos em um lance? Então, cara, é uma sucessão de erros. Que no final das contas, Palmeiras e Flamengo têm trocado acusações e têm sido beneficiados em algumas situações? Tem. Mas a arbitragem brasileira ela é ruim para todos os clubes. Agora, aquele lance do Pulgar é imperdoável. O cara do VAR não merecia um gancho. Ele merecia não trabalhar mais como árbitro de vídeo, nunca mais. Porque o cara que tem 20 câmeras à disposição num clássico como aquele, vê uma chegada daquela do Pulgar e não chamar o árbitro pro VAR, isso é uma tremenda barbaridade que acaba atrapalhando a competição, né, Valdir? Isso é um fato lamentável que no Brasil ainda, apesar da tecnologia, acontece. Vamos lá. Flamengo, Santos e Flamengo, o Daronco demorou 10 minutos para ir no VAR dar penalidade. Cara, perderam 10 minutos do jogo para marcar uma penalidade. Isso é horrível.
11: Eu ouvi na Rádio Grenal a denúncia do presidente do Vitória falando sobre o escândalo, a omissão do presidente do Grêmio, certo? Que é um vergonhoso, cara, é vergonhoso em relação ao zagueiro, né, que você tá falando.
12: Wagner Leonardo.
11: E tem outro, parece que Pepe, tem do
12: Pepe Cascavera. O Foz do Iguaçu é o Bitello.
11: E tem um outro jogador, inclusive, que está lá no Vitória. O Grêmio teve jogando agora recentemente lá contra o Vitória, né, e a delegação do Grêmio foi para lá. E o presidente do Grêmio, pasmem os senhores, hein? Segundo o presidente do Vitória, que não atende o telefone dele, certo? Do presidente. O presidente do Grêmio não atende a ligação do presidente do Vitória porque não quer pagar o Vitória, certo? E ele esteve com a delegação. Vê que ponto chegou, hein? Tô falando aquilo que eu ouvi da boca do presidente do Vitória, que o Grêmio foi um dia antes, como vai sempre, para lá, para a Bahia, e ficou concentrado. O presidente, ele procurou o presidente na concentração, o presidente não atendeu. Ele pensou assim: bom, agora eu vou falar com ele no estádio. O presidente não foi para o estádio, ficou assistindo o jogo pela TV.
12: É uma vergonha, né? Estamos falando aqui do Grêmio de Futebol Porto Alegrense, que tem um dos hinos mais belos, né, do futebol, Até a Pé Nós Iremos. E, cara, é que assim, né, foi criado no Brasil a questão da SAF, que é a Sociedade Anônima do Futebol, para preencher buracos de sem vergonhas que passaram pelo futebol e deixaram esses rombos. Só que, cara, tirando o Edmundo Santos Silva, ex-presidente do Flamengo no final dos anos 90, que a torcida do Flamengo gritou: Edmundo ladrão está saindo de Camburão, nunca mais eu vi ninguém preso, cara. E a gente vê o Corinthians com 3 bi de dívida. Você observa o Botafogo, que quebrou, precisou de SAF. Vasco quebrou, Cruzeiro quebrou, São Paulo que tá quebrando, Atlético Mineiro tá quebrando, a dupla Grenal, como o Valdir falou do Inter, tá os cacos. Esses caras pegam um cartão corporativo do clube, esses caras vão pra boate, charuto, vinho, cara, e ninguém faz nada nesse país, cara, ninguém faz nada. Tá tudo certo, tá tudo quieto, tá tudo bem. Ninguém faz absolutamente nada, nada. Pelo contrário, alguns veículos de comunicação colocam lá uma viatura: o policial militar agrediu aqui na abordagem. O cara é um sem vergonha, vagabundo, tá assaltando alguém. A polícia dá uma apertada: a polícia ali, houve um excesso. Cara, não deixa nem o sistema de segurança trabalhar mais. Nós precisamos repensar muitas coisas nesse país, e não serão com essas duas figuras que estão aí pro segundo turno, sabe? Então tem muita coisa que nós brasileiros somos culpados, que a gente não para pensar no que fazer. O filme Tropa de Elite, o 1 e o 2, não deixaram o 3, e a realidade do Brasil é do futebol. Nós estamos falando aqui de um clube que deve 10 milhões de reais, olha só a vergonha na cara do presidente, ele não foi assistir o jogo no Barradão.
11: Ficou na concentração no hotel para não se deparar com o presidente do...
12: O Paulo Carneiro, né? Que também é um dos da velha guarda, e os últimos dos moicanos.
11: Parece que agora é outro, Thiago.
12: É outro, mas o Carneiro é o cara que manda prender e soltar lá ainda, né? Então, cara, é profundamente lamentável. Eu acho que o clube de futebol, o Valdir Braz tá assumindo o São Paulo. O que o Valdir tem no nome dele? O Valdir tem o Onix dele, o Valdir tem uma cobertura em Camboriú, tem uma em Itapuá, tem uma em Joinville, beleza, tudo bem, ponto. O Valdir não pode sair lá com 10 do São Paulo com 10 coberturas em Miami. O Valdir não pode ter uma filha que praticamente tinha uma vida normal e está milionária. E é isso que acontece em clubes de futebol. Então, é lamentável mesmo que as leis não funcionam no Brasil. E como você mesmo disse, Valdir, o próprio Corinthians, o Osmar Stabile, hoje diz que não é candidato. Mas já estão se matando lá, Tuma e companhia, para ver quem vai ser. Porque é muito leite, né? A teta é muito grande, então os caras não querem perder.
11: 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Quero aproveitar e deixar um forte abraço para esses dois grandes amigos meu, parceiraço, que é o Hamilton e Arnaldo, lá da Paranagoiás, né? Trabalhando pelo progresso de Paranaguá, do litoral, através da Paranagoiás, parceiraço da equipe Bola na Rede. Obrigado, viu, Hamilton? Obrigado, Arnaldo, pela parceria, pela confiança com a equipe Bola na Rede. Deixar um abraço lá para o Paraíba Trai e para o Pulga Prenha. Sindicato dos Vigilante de Paranaguá. Há muitos anos trabalhando pelo interesse do seu associado e dos seus familiares, sob o comando firme e forte desse grande presidente, competente presidente, Edson Coelho. Parabéns, viu, presidente? Obrigado aí pela confiança também com a equipe Bola na Rede. Um abraço lá pro Ito, pro Valdomiro, pro Osiane também, né? Para todo o pessoal lá do Sindicato dos Vigilantes. E deixar um abraço lá pro Arildo, que é presidente do Sindicato das Indústrias Químicas e Farmacêuticas de Paranaguá, fazendo um grande trabalho, né, presidente? Presidente Arildo e a Clarice e a Ágata. 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E fala para nós do Sindicato da Estiva, Thiago.
12: Opa, Valdir, deixa um abraço lá pro presidente Nando, para o Rogério, para o CEMEI, para todos que fazem parte da diretoria da Estiva e todos os seus associados, principalmente quem está no navio aí nesse período das 13 às 19, trabalhando firme e forte ali no navio porta-container, nos ro-ro, embarque e desembarque de veículos, no adubo. Grande abraço a todos vocês, grandes torcedores do Rio Branco, e parabéns à Estiva, né? A Estiva é a melhor Estiva do Brasil, é hexa em produtividade, né? 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Então agradeço aqui o Nando pela confiança e todos. E só para ratificar ali, Valdir, Vitória e Grêmio, a diferença, a folha salarial esse ano do Grêmio é 20 milhões e a do Vitória 9, ou seja, 10 milhões faz bastante falta pro Vitória.
11: Com certeza. Não, e pagar o que deve é obrigação, né?
12: Exato.
11: Não é favor nenhum.
12: Contratou, né? O jogador, né?
11: É, então pode fazer isso. Olha, 31ª rodada do Campeonato Brasileiro, nós vamos ter aí já na próxima sexta-feira, às 20 horas, no Maião, Marisol Internacional, Mirassol Internacional. Sábado, 18 horas, no Engenhão, Botafogo e Chapecoense, Arena MRV, Galo e Coritiba, na Liga Arena, Furacão e Palmeiras, no Morumbi, São Paulo e Vasco da Gama. No domingo, no 16 horas, no Maracanã, Fluminense e o Peixe do seu Afonso ali da Vila Cruzeiro, na Arena Grêmio, Grêmio e Cruzeiro, Arena Fonte Nova, Bahia e Flamengo, no Morumbis, no Mangueirão, Remo e Bragantino, e na segunda-feira, fechando a rodada, 31ª, às 20 horas, na Neoquímica Arena, Corinthians, do meu amigo Walter, e Vitória da Bahia, Thiago.
12: É uma rodada cheia, né? Só lembrando que o Atlético, que recebe o Palmeiras, né? Uma equipe que está brigando pela liderança da competição, anunciou que está fazendo promoção para sócios agora, Valdir. Quem quiser se associar ao Atlético, é R$120 mensal, tem direito a... É bem legal ali, né, do Atlético. Eu não tô fazendo propaganda aqui, não sou torcedor do Atlético, eu torço pro time do Paraná. Mas o Atlético Paranaense vai na Liga Arena, vários pisos. Tem o primeiro piso ali que... É, a gente foi comer ali, Nathan, um tempo atrás, um cachorro-quente, o Patrick Gouveia, o Robert... Lembra do Robert, que tá na Transamérica? Sim. Grande amigo e grande profissional. E acabamos parando no andar errado. Cara, tem um andar que tem os torcedores ficam, tanto masculino e feminino, nas massagens, tem na parte da academia, tem a parte de gastronomia. Então o Atlético tá fazendo uma promoção para tentar encher mais o estádio e arrecadar um pouco nessa reta final de ano. São jogos bem importantes, né, Valdir? Mirassol Internacional, eu acho que o... É, apesar de ter muitos jogos ainda pela frente, alguns ainda, acho que se o Internacional perder do adversário direto com o Mirassol, a situação fica bem difícil. Tem a estreia do Seedorf lá entre Corinthians e Vitória, tem essa briga aí de Palmeiras e Flamengo pelo título. O próprio Coritiba, que tem um jogo difícil fora de casa, jogou mal o Coritiba, não conseguiu ganhar do Botafogo. Botafogo esse que precisa confirmar a vitória em cima da Chapecoense para começar a respirar e esquecer a parte de baixo da tabela e focar numa possível Copa Sul-Americana. Então é uma rodada bem cheia e bem importante. Valdir, se você me permite, eu queria pedir pro Natan colocar na tela ali duas fotos, é bem rápido. 18 horas, ó. Esse é o projeto, Valdir, que você falou semana passada, do Carlos Mendes, do Carlinho Xerife. Tá com a bandeira ali de Paranaguá, ó. Programa Esporte para Todos. Entidades esportivas é a bandeira de Paranaguá. Cada criança ganhou a sua lembrança. Todas uniformizadas, elas vão treinar com o Carlinho Xerife. Elas ganham o uniforme ali, a camisa, o calção. E tem uma outra foto que eu mandei pro Natan também, que é o pessoal se alimentando lá.
11: Como é que funciona aí essa escola? É paga? Como é que é?
12: Completamente gratuito, é um projeto da Prefeitura de Paranaguá.
11: E uniforme também?
12: Isso, o Carlinhos, no caso, ele passou o projeto dele, é um projeto já que, que tem um histórico dentro da cidade, e esse é um projeto patrocinado pela Prefeitura de Paranaguá há muitos anos já. A atual gestão patrocina, parabéns por patrocinar, inclusive o xerife, através do presidente da Câmara, do Alberto, vai ser homenageado. Cara, eu acho sensacional isso. Muitas crianças puderam proporcionar esse lanche, também essa questão ali dos próprios presentes. Parabéns ao Carlinho Xerife, falei pra ele sempre tá acompanhando o programa. Deixo aqui um abraço pra ele, pro Elísio, tá ali o filho do Elísio Júnior também presente ali. Muito legal. Um
11: trabalho sensacional.
12: Cara, isso aí é sensacional. Isso aí é, né? Muito legal.
11: Tem que ser valorizado. É uma coisa assim, você já pensou, através de um trabalho deste. É, quantas crianças o Carlinhos e a sua equipe lá está ajudando a tirar da rua, das drogas, certo? Está evitando de ver pai e mãe como eu vi. Eu vi muitos em Curitiba, pai e mãe chorando em cima do cadáver do filho, certo? Porque talvez não tenha tido lá atrás um ensino como esse. Certo? Isso aí você tem que valorizar mesmo. Tem que valorizar mesmo. E parabéns, viu? Parabéns ao Carlinhos, parabéns a toda a escola, para todos os alunos, né? E é isso, isso aqui não é um favor que nós estamos fazendo, isso aqui é uma obrigação nossa, porque nós estamos aqui para fazer um trabalho social. A Rádio Ilha do Mel é para isto que nós estamos aqui, tá? Então, parabéns ao Carlinhos e parabéns a todos os envolvidos.
12: É, tem que ser assim, Valdir. Inclusive, eu vi também no Dia das Crianças, que a Prefeitura, através do Ginásio Albertina Salmão, filas, brinquedos infláveis para todos. Cara, legal. Não é todo papai e toda mamãe que tem a oportunidade de presentear seu filho, a não ser, lógico, aquele abraço efetivo, com muito amor e com carinho. Às vezes não tem como dar um brinquedo, levar num parque, trazer um dia diferente. Eu acho muito legal isso é muito válido. Parabéns a todos os envolvidos, e o que o xerife fez também, ele é sensacional.
11: E eu quero aqui deixar um recadinho para você que está acompanhando e ouvindo neste momento. De repente você pode dizer assim: mas será que eu posso fazer como o Carlinho Xerife fez, como o Thiago trouxe? Pode, não pode, deve. Envie seu trabalho aqui através de imagem, certo? Nós passamos aqui, ó. Isso aqui estava agora na imagem do YouTube da equipe Bola na Rede, que é muito, muito bem visitado, né, Natan?
13: Exatamente, isso mesmo. E eu já quero reforçar e já também passar como que vocês podem entrar em contato, como que vocês podem mandar imagem, como que vocês podem interagir com a gente. Você pode mandar uma mensagem ali, se for por texto, pode comentar direto ali na transmissão do YouTube. Basta ir no YouTube Rádio Ilha do Mel FM, que você já vai encontrar a transmissão Bola na Rede. Você pode mandar uma mensagem por ali. Ou você também, você quer mandar um áudio, você quer mandar ali uma imagem, um videozinho pra gente poder soltar aqui, você pode mandar diretamente aqui no WhatsApp, 419-8414-2231, que a gente também pode, a gente recebe aqui, a gente interage, coloca aqui na live e a gente vai comentando sobre.
11: Manda sim, já tudo direitinho, explicadinho, que a gente vai divulgar, não cobramos nada, não tem preço para isso, é espontâneo, a gente faz de coração, inclusive. 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Deixar um abraço mais uma vez lá para o presidente da Arildo, ele que é sindicado, do Sindicato das Indústrias Químicas e Farmacêuticas de Paranaguá. 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Bom, Thiago, então, esse é o Campeonato Brasileiro, eu acho que dificilmente vai fugir de ser campeão Flamengo ou Palmeiras. Flamengo na dando de braçada 64, em primeiro, segundo Palmeiras 63, Furacão correndo por trás aí, mas briga por uma Libertadores, né?
12: Com 53. Chegar de forma direta.
11: Fluminense também com 51, o Curitiba deve se manter naquela zona ali intermediária, a 11ª colocação hoje, certo? Com 39 pontos.
12: O Curitiba precisa no mínimo mais uma vitória aí para dar uma respirada, seria interessante pro Curitiba, né? Que é um ano que ele vem da segunda divisão, primeiro, importante é parar que você bate e volta, né? Sobe e cai, que é muito ruim. E segundo, seria importantíssimo pro Curitiba, porque assim, Valdir, a tendência é que seja uma equipe brasileira campeã da Libertadores. Ponto. E a tendência é que também seja na Sul-Americana, embora com todo respeito a Boca Juniors e a Montevideo Torquing, mas eu acho que vai ser uma equipe brasileira campeã tanto de Sul-Americana como de Libertadores. Isso vai aumentar ainda mais a quantidade de equipes brasileiras para ir para a pré-Libertadores e, consequentemente, Sul-Americana. Então, nossa torcida é que tenha mais vagas e o Curitiba possa participar novamente. Eu me lembro, Valdir, até você falou do Torcedores da Argentina. Agora o pessoal do Curitiba vai cair da cadeira aqui. Quando eu estava lá no Curitiba em 2004, 2003, eu acho, tava na base lá no juvenil, já era juniores, na verdade. O ataque do Curitiba, sabe quem que era, Valdir? Você lembra, você tava aqui já, mas você vai lembrar. Tuta, Aristizábal e Luiz Mário. Roberto Brum, time que disputou a Libertadores. Timaço do Curitiba. Então o Curitiba merece novamente disputar uma competição como a Sul-Americana, galgando uma pré-Libertadores daqui a uns anos, tá? Se reformulando através da sua SAF. Então a gente torce que o Curitiba possa conquistar mais essa vitória para primeiro fixar os seus pés na Série A de 2027 e, consequentemente, buscar essa vaga numa competição tão importante como a Sul-Americana, que eu não gosto quando as pessoas classificam como segunda divisão aqui da América do Sul. Não funciona dessa forma. Tá o Boca jogando, o River tava jogando. A partir do momento que ela te dá a oportunidade, primeiro financeira, segunda de disputar a Libertadores do ano seguinte, terceira de disputar uma Recopa que te dá renda e dinheiro, não se pode chamar de segunda divisão da América do Sul.
11: Ô, Natan, nós temos aí um horário da... Não tem? Não tem hoje?
13: Hoje nós vamos até 18h30.
11: É mesmo, Natan? É. Que notícia boa, Natan.
12: Tá bom esse guri, né?
11: Não, esse piá, né? Tá mais. Se estragar, se ele melhorar, estraga, viu?
12: É, depois que ele, a Bárbara, o Elísio e o Garito e o Léo deram um show aqui na cobertura das eleições, vocês estão no caminho certo, viu, Natan?
11: É, com certeza, com certeza. O Thiago. É, e a Série B ontem, o Atlético empatou em 2x2 com o Londrina lá em São João del Rei, lá no Arena Sicredi.
12: É, eu acho, Valdir, que acabou pro Londrina, né? Teve duas vezes à frente do placar, em penalidades, sofreu empate. É, a situação do Londrina é irreversível, na minha opinião. Londrina, infelizmente, a gente tem uma notícia extraordinária que eu fiquei muito feliz, mandei mensagem lá pro meu amigo Napoleão Napo, que é narrador da Band Sports, da Rede TV, também faz freelance da Amazon Prime, e muito feliz eu tava com o acesso do Maringá, muito contente. Há muito tempo não torcia tanto, parecia jogo do Rio Branco, pelo acesso do Maringá, que vem para uma Série B, uma cidade tão importante que é Maringá, linda, diga-se de passagem. Só que, infelizmente, o Londrina ficou pelo caminho. Eu acho muito difícil. O Londrina vai ter que, essa sua SAF, vai ter que repensar o planejamento, fazer um 2027 mais forte, tendo como objetivo essa volta para a segunda divisão. Mas, infelizmente, foi muito fraco. Foi a final do Paranaense, mas eu acho que eles demitiram o Alan de uma forma precoce. O problema não era a comissão técnica, o problema do Londrina foi sempre jogador.
11: 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Tem gente interagindo aí, Natan?
13: Opa, temos sim. Inclusive mandaram aqui pra gente também um vídeo. Ó, é bem interessante essa mensagem aqui. Boa tarde, sou Esteban Santos. Eu sou idealizador do projeto Mais Batucada. E dia 18 vamos fazer um evento das crianças no Aeroparque. Vamos distribuir doces, brinquedos, pipoca, algodão doce. Tem espaço kids e também tem uma roda de samba. Ele mandou um vídeo aqui também desse projeto que ele vai realizar. Já estou colocando ali na live ali. E é do Som Mais Batucada Livre. Mais Batucada é o nome do projeto que a gente estava comentando aqui para o pessoal poder mandar. E foi aqui, ele colocou que vai ser no dia 18 lá no Aeroparque.
11: Bom, como é que é o nome dele?
13: Esteban Santos.
11: Esteban, muito obrigado mesmo. Você está fazendo um trabalho bacana, social, para a nossa sociedade, tá? E precisar, a hora que der, vamos agendar para você vir aqui também ao vivo para reforçar. E como o Estevão está falando, muita gente que promove eventos, qualquer tipo de eventos, sendo evento social, nós fazemos questão de divulgar aqui, né, Thiago?
12: Exato, tem o evento, tem também então, o meu amigo do projeto Silas e da Capoeira, mestre Silas, na querida Alexandra ali na estação. Grande abraço pro Silas. E também Paranaguá está recebendo, né, o 22º Congresso, Valdir, Internacional de Missões. das igrejas Assembleia de Deus, das 55 aqui em Paranaguá que temos, ontem com a participação do Cleiton Queiroz, um cantor maravilhoso, nota 10, uma excelente pregação, e vai até o próximo domingo, com pregadores conhecidos do Brasil, inclusive que participam em Camboriú, lá de Gideões, projeto muito legal aqui na Praça Mário Roque, ali o Semiside sempre está postando, o pessoal tem inclusive uma praça de alimentação, toda a estrutura é através do município, muito legal isso, porque é importante, você tem também o lado da questão das pessoas que gostam do show musical, etc, etc, é muito importante também a gente valorizar mais o trabalho quando chega a época da festa do Rocio e também desse trabalho hoje do 22º Congresso Internacional de Missões Internacional de Missões da Assembleia de Deus aqui em Paranaguá.
11: Eu quero também mandar um abraço pro pessoal lá da Igreja Filadélfia, ali lá no Bombeiro, ali, a Vila Garcia, o que que é, né?
12: Nilson Neves. Igreja importante, frequentei na minha adolescência, na minha infância, Igreja Pentecostal Filadélfia.
11: Inclusive, eles vão fazer um retiro, possivelmente, essa semana, e eles estão angariando algumas coisas lá, a gente vai fazer a parte da gente, vamos passar hoje ali no Bavaresco, comprar, levar lá na igreja, agradecer a Deus, né, por tudo que tem proporcionado na vida da gente, né? Só maravilhas, obrigado, Senhor. E é isso aí, vamos trabalhar, acreditar em Deus, trabalhar sério, que não custa nada, viu? Você trabalhando sério, você anda na rua de cabeça erguida, e pode ter certeza. Tiago Batista, artilheiros aí da Série A: Kelvin Viveiros do Furacão, 21 gols. Pedro do Flamengo com 16 gols. E Gabigol do Peixe com 14. Artilheiro da Série C, da Série B. Veja aqui, o Mikael, que é do CRB, com 14, Robson do Novo Horizontino com 11, Bruno Santos de Londrina com 11 e Bosquilha do Operário com 10 gols. Muito, muito bem a margem, muito boa a margem de gols dos campeonatos, né?
12: Exato, Mikael é bom jogador do CRB, o CRB que trocou de treinador agora lá é o Fábio Matias, que assumiu o lugar do Barroquinha, e o Robson do Novo Horizontino, aquele mesmo Robson, que jogou no Coritiba, jogou no São Paulo, no Paraná Clube, joga no Novo Horizontino. E o Bruno Santos, você veja bem, o Bruno Santos ainda tem 11 gols e nem está no Londrina mais, né? Ele foi embora pro Mirassol, então a média dele era importante. O Londrina também, não tô dizendo que o Mandorinha faz verão, mas o Londrina perdeu o Bruno Santos, também atrapalhou bastante durante esse processo da Série B. E na primeira divisão, né, o Viveiros tá cheirando o gol, né? Que contratação que fez Mário Celso Petralha, muito difícil o Viveiros continuar pro próximo ano. Tem equipes até da Premier League, houve uma oferta do Wolverhampton recentemente, é bem provável que o Atlético venda o Viveiros no final da temporada, já está preparando o Jorge Rivaldo, que também é colombiano, veio de lá para preparar ele já pro próximo ano, e o Pedro, que foi um absurdo esse tal de Ancelotti aí, não levar ele pra Copa, e o Gabigol, que eu sempre falei, muitas pessoas criticam, tem muita gente que não gosta do Gabigol, até torcedor do Flamengo, o time que ele é ídolo,
11: nem
12: do Santos,
11: nem o Sérgio do CECAP não gosta,
12: mas veja bem, o Gabigol, Valdir, se a bola chega, ele faz. Ele é um cara que na penalidade já cometeu seus erros, como Cruzeiro e Corinthians, mas ele é um cara positivo, ajudou muito o Flamengo entre 2019 e 22. Então é um jogador que quando a bola chega, o Santos, a partir do momento, o Santos estava numa situação precária, mas empatava, gol do Gabigol, ganhava, gol do Gabigol. Então são os três aí artilheiros do Brasil.
11: Muito bem, brinquei aqui com o Sérgio, né? Lógico, o Sérgio

0: Goiânia, né? Sérgio, que é apaixonado também pelas enfermeiras. 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
0: Esses dias chegou um cara lá no Gauchinho, dois, se eu queria conhecer o Gauchinho e saber que tipo que conhecia ele, porque eu já vi falar que ele usa calcinha.
1: Ai, ai, ai.
0: Né? Mas eu não sei quem que falou, né, Gauchinho? Não, Gauchinho é macho, cara. Não brinca, não, meu. Esse é daquele do bom mesmo. Torcedor e adora as músicas do Teixeirinha.
1: Exato, Teixeirinha, Velho Casarão.
0: Velho Casarão.
1: Tordilho Negro. Santa Catarina.
0: Ele e Amado D'Agostino.
1: Opa, Gaúcho de Bagé. O Amado gosta do Tordilho Negro, né?
0: Eu também.
1: E
0: gosto.
1: O nosso amigo Pedro Soster. Eu também concordo com o Pedro, gosto da Velho Casarão, que é muito
0: eu
1: legal.
0: Eu também adoro as músicas, né? Muito. Da música sertaneja, Velho Casarão, é muito bonito.
1: E só lembrando, Valdir,
0: mas gosto mais com o Teixeirinha.
1: Exato, Teixeirinha é o rei do disco, né? Teixeirinha e Roberto Carlos foram os que mais venderam entre os anos 60, 70, por isso que o Teixeirinha carregou esse nome do rei do disco, mesmo após a parceria com a Mary Terezinha e mesmo após a saída da Mary e a chegada da Nalva Aguiar. Só lembrando, né, Valdir, que a Marlete fica com o coração apertado, mas o Thiaguinho em janeiro está indo lá para Dublin, na Irlanda.
0: Pô, mas era novembro, janeiro, dezembro, janeiro.
1: Tá, eu acho que é janeiro. Se eu muito bem, é janeiro que ele vai.
0: Olha,
1: é,
0: 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Abraço para o meu amigo Vilaça, para o Beto, para o Gerson e para o Clide. 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
0: Tiago Batista, comentarista da equipe Bola na Rede, PSTC campeão, não, City London foi campeão, né? Da segunda divisão. Da terceira.
1: E vão ser adversários, a gente espera pelo menos, né? Vão ser adversários para o Rio Branco. O Rio Branco então tem

0: duas viagens confirmadas, dependendo do sorteio. Vai a Cornélio Procópio enfrentar o PSTC e vai a Londrina enfrentar o City London, que é um clube de empresário, um clube bem elogiado pelos jogadores, viu, Valdir? Tanto de estrutura, tanto na questão de logística. É um clube novo, né? A verdade é assim, não existe mais espaço para amadores dentro do futebol. Nós estamos com amadores dentro do Rio Branco, o Rio Branco está ficando para trás e estamos vendo o crescimento de São Joséense, Azures, estamos tomando meia dúzia...
1: Maringá na Série B,
0: estamos tomando meia dúzia do Araucária. É assim que funciona. Futebol você faz com profissionalismo e dinheiro, não tem segredo. E é isso que está acontecendo, essas equipes estão crescendo. E lembrando que eles vão substituir Batel, que caiu de Guarapuava... E já vou me lembrar qual que foi a outra equipe que caiu, acho que é o Grêmio e o Maringá, né? São as equipes que serão substituídas nessa competição.
1: Na Copa Paraná, nós tivemos aí no domingo retrasado, sábado retrasado, na Liga Arena, Atlético 1-0 no São Joséense. Nesse final de semana, no estádio Dorival Brito e Silva, com muita chuva, o Paraná Clube empatou em 1-1 com o Foz, né? O Paraná saiu na frente, o Foz empatou no finalzinho. No estádio Olímpico Regional em Cascavel, FC Cascavel 0, Londrina 0. No domingo, no estádio Valdomiro Wagner, em Paranavaí, CP 4-3 no Azures. A classificação em primeiro, Paraná com 12, segundo Paranavaí com 11, em terceiro Atlético 9, em quarto Foz do Iguaçu 9, em quinto Azures 7, em sexto Londrina 7, sétimo o FC Cascavel 5 e em oitavo São Joséense e Cascavel. Hoje já praticamente deram adeus aí à Copa Paraná, né, Thiago?
0: Eles vão ter a última rodada, agora vai depender de uma combinação de resultados, mas o Paraná Clube já está classificado, lembrando que se classificam o primeiro e o segundo. Aí o terceiro enfrenta o sexto e o quarto, o quinto, para ver quais são as outras duas equipes que vão para as semifinais. O que que essa competição atrai? Tem duas possibilidades, o campeão vai escolher ou uma vaga na Copa do Brasil ou uma vaga na Copa Sul. Ah, o Paraná Clube foi campeão, ele escolheu a Copa do Brasil, automaticamente o vice-campeão joga a Copa Sul. Ah, o Paraná Clube escolheu a Copa Sul, que eu acho difícil porque não teve muita visibilidade nessa edição que teve. Se o Paraná escolher a Copa Sul, o vice-campeão, isso é lógico, se o Paraná for campeão, o vice fica com a Copa do Brasil.
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0: Dono da pizzaria. 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Ele gostou muito do nosso trabalho lá, comentando o jogo.
2: Super gente boa.
0: Boa, e a pizza nota 10. 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A equipe Bola na Rede agradece.
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0: No bule.
1: No bule. É, vamos embora, Natan. A lanterninha dele tava demorando, hein?
0: Acabou, né?
1: A lanterna do bandido da luz.
2: Vermelha.
1: Essa aí não é vermelha, né?
2: Não.
1: Mas é quase vermelha. Tchau, Natan. Vai pra casa?
2: Vou pra casa.
1: Direitinho?
2: Não, vou certinho.
1: Com os braços de alguém?
2: Infelizmente, não.
1: Ah,
2: infelizmente,
1: tá jogado?
2: Não. Tô enrolado. acho que é a melhor definição.
0: Você tá igual o Henrique, cara.
1: Thiago Batista, também vai pra casa? Vai pros braços de alguém, não?
0: Vou pra casa, assim que eu tenho uma prova ainda da faculdade pra fazer. Vou pra casa, que Deus abençoe a todos. Lembrando, né, quem puder comparecer, 22º Congresso aqui na Praça Mário Roque da Assembleia de Deus Internacional de Missões. Tá muito legal.
1: Quando?
0: Ali. Já começou na segunda-feira, vai até domingo. Muito legal mesmo. Convido até você, Valdir, a todos presentes. É muito legal mesmo.
1: Que horas começa?
0: Sempre começa às 19h30 hoje
1: e ali
0: começa.
1: Depois tem um lanchinho.
0: Tem várias. Pô, cara, tem pizza, tem cachorro quente, tem x-salada, tem jantinha. Nota 10 ali, é muito legal. O Flavinho tá na correria ali também. Grande abraço a todos.
1: Fiquem com Deus. Tem também?
0: Tem tudo. Só não tem.
1: Eu gosto de sorvete.
0: Tem um sorvete legal ali, muito bom, diga-se de passagem. A segurança feito pelo pessoal da Pfeiffer Machado, que é um dos melhores do estado do Paraná.
1: Do meu grande amigo Machadão.
0: Vascaíno, tá
1: Machadão, homem de Guaraxaba.
0: Tá feliz da vida com esse Vasco dele. Grande abraço.
1: É, feliz da vida. Um abraço a todos, boa noite, fique com Deus. Nós voltamos amanhã, viu? Às 17 horas, aqui na Ilha do Mel FM, a rádio que você ouve, a rádio que você vê. Um abraço e até lá. Tchau! Baixinha!
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0: 6:36.
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4: Olá para você que está acompanhando a nossa programação aqui na Ilha do Mel FM. Eu sou Alex Vizini e trago informações do nosso departamento de jornalismo. O Paraná voltou ao nível zero, que indica cenário de normalidade para vírus respiratórios após 6 semanas de queda nos indicadores. Até a semana epidemiológica 39, o estado registrou 21.014 hospitalizações por síndrome respiratória aguda grave e 1.021 mortes. Em comparação com o mesmo período de 2025, houve uma redução de 14% nos casos e 34% nos óbitos. Segundo a Secretaria de Estado da Saúde, a vacinação e o monitoramento contribuíram para a redução dos casos graves. Neste ano, foram aplicadas mais de 3 milhões de doses de vacinas contra a gripe. Mesmo com a melhora, a vigilância continuará ativa. A orientação é manter os cuidados preventivos e procurar atendimento médico diante de sinais de agravamento. Nós voltamos a qualquer momento direto da nossa redação. 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

0: 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As notícias do governo federal que movimentaram o país no dia de hoje.
1: Olá, boa noite.
2: Boa noite para você que nos acompanha em todo o país.
1: Quarta-feira, 14 de outubro de 2026.
2: Vamos aos destaques do dia.
1: Brasil regulamenta marco legal dos jogos eletrônicos.
2: Ideia é estimular a inovação, a formação profissional e fortalecer a produção brasileira de games.
1: Nova regra traz ainda plataforma pública e gratuita para catalogar, divulgar e promover jogos nacionais. Graziele Bezerra.
3: E para ampliar a formação de profissionais para a indústria de jogos eletrônicos, o Ministério da Educação vai ofertar vagas para cursos de graduação na área de jogos digitais.
2: Outubro Rosa alerta para a prevenção do câncer de mama.
1: Agora, planos de saúde devem cobrir mamografia quando houver indicação clínica, mesmo antes dos 40 anos. Luana Karen.
4: A mamografia é o melhor exame para detecção precoce do câncer de mama. A partir dos 40 anos, as mulheres devem fazer mamografia anualmente.
2: Micro e pequenas empresas devem ficar atentas aos prazos para escolher o regime tributário de 2027.
1: Quem deseja entrar ou retornar ao Simples Nacional tem até amanhã para solicitar a opção.
2: Ainda tem dúvidas? Vamos falar da mudança e opções para você saber o que é melhor para o seu negócio.
1: Hoje, na apresentação da Voz do Brasil, Luciano Seixas e Mariana Jungmann.
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1: Computadores, consoles, celulares, por todos esses meios é possível ter acesso a algum jogo eletrônico.
2: E para desenvolver esses games, que muitas vezes consomem horas da nossa atenção, é preciso juntar muita arte à tecnologia.
1: E todo esse trabalho agora faz parte do marco legal dos jogos eletrônicos, que vai regulamentar o setor.
3: O governo assinou nesta quarta-feira o decreto que regulamenta o marco legal dos jogos eletrônicos no país. A medida amplia o fomento ao setor, incentiva a formação de profissionais e promove os jogos brasileiros dentro e fora do país. O Brasil é o maior mercado latino-americano de games e está em quinto lugar no ranking de população online, com uma estimativa de 105 milhões de jogadores, segundo dados da Abra Games, a Associação Brasileira das Desenvolvedoras de Jogos Digitais Eletrônicos. O presidente da associação, Rodrigo Terra, acredita que a regulamentação vai ampliar o mercado e contribuir com a economia.
5: A pauta de videogame é uma pauta transversal, ela é pauta de cultura, mas ela é pauta de tecnologia, ela é pauta de desenvolvimento econômico e comércio. E é pauta também da fazenda, da receita. Só que agora a gente começa também a jornada, a próxima fase, né? O próximo boss fight é a gente poder categorizar tributariamente, né? Como é que vai ser agora esse setor, que agora ele é reconhecido como um setor único, não só atrelado à tecnologia, como é hoje também.
3: Dados da pesquisa Game Brasil, divulgada neste ano, apontam que cerca de 36% dos que consomem games no Brasil têm entre 14 e 29 anos. Outro recorte mostra que 25 milhões de gamers têm algum tipo de deficiência. Para o criador de conteúdos, Fabrício Ferreira, da Able Gamers Brasil, ONG voltada para a acessibilidade em jogos eletrônicos, a regulamentação e o fomento previstos no decreto vão contribuir para a acessibilidade no setor.
6: A gente fala muito sobre videogames, sobre jogos como um mercado pela questão do dinheiro financeiro, a gente fala muito sobre arte, mas o videogame hoje, ele é uma ferramenta muito forte de socialização. A gente tem uma grande parte da população PCD no Brasil que muitas vezes não pode sair de casa, e os videogames, ele além de ser uma forma de arte, ele também permite que essa pessoa viva experiências que muitas vezes a gente nem dá bola para essas experiências. É algo cotidiano pra gente.
3: A ministra da Cultura, Margarete Menezes, afirma que os jogos eletrônicos deixam de ser considerados apenas softwares e passam a ser vistos como produtos culturais.
7: E essa é uma mudança fundamental porque permite que os jogos brasileiros acessem instrumentos de fomento já consolidados, como a Lei do Audiovisual, a Lei Rouanet, o Fundo Setorial do Audiovisual, além de reconhecer o seu papel na educação, na saúde, na formação de juventudes e na qualificação profissional na geração de emprego e renda.
3: O decreto institui ainda o Game Brasil, plataforma pública e gratuita para catalogar, divulgar e promover jogos brasileiros, indicando onde estão disponíveis. E para ampliar a formação de profissionais para a indústria de jogos eletrônicos, o Ministério da Educação vai ofertar, a partir do ano que vem, 230 vagas para cursos de graduação na área de jogos digitais em 5 universidades federais nas 5 regiões do país. Reportagem Graziele Bezerra.